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8: Grupo Acordo Som e a música Palco, composição de Gilberto Gil.

0: O som de Legião Urbana, do Renato Russo, Tempo Perdido. Nara Leão cantou 14 anos, de Paulinho da Viola.
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0: E agora temos o Clube do Balanço, time contra, de Marco Mattoli, Ney Lopes e Magno Souza.

Essa foi a Sandra de Sá, Olhos Coloridos, de Macau. Ouvimos também o Cidade Negra cantando A Lua e Eu, de Cassiano e Paulo Zidanovski. 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Márcia Castro e Mayra Andrade, na Menina dos Meus Olhos, de Monsueto Menezes e Flora Matos. 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

0: Beto Guedes, Sol de Primavera, dele Ronaldo Bastos. Antes, a gente ouviu Francisco El Hombre, Nada Conterá Primavera, de Francisco El Hombre.
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0: Você ouve agora Roberta Campos, Minha Felicidade, dela e Danilo Oliveira.

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0: Aqui fala Jussara Mendonça, trazendo para você expressões musicais de todo o mundo.
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0: No programa de hoje, vamos destacar momentos marcantes da obra musical do franco-argelino Khaled, astro que tem extensa carreira musical desde o ano de 1984. Eu começo tocando um tema do álbum Sahira, lançado em 1996. Música do Mundo apresentando Aisha, uma parceria de Khaled com o francês Jean-Jacques

Eu prossigo com dois temas do álbum Sahra, de Khaled, lançado em 1996. Você ouve Oran Marseille, depois Lilé, performance que tem arranjo de Philippe Aidel, revelando um naipe de metais impecável e a bateria do jamaicano Tony Rupson Williams. Música do mundo destacando o prestigiado trabalho musical do embaixador da música árabe, Khaled.

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1: Didi é um sucesso de Khaled do ano de 1992. Música do Mundo lembrando Didi com Khaled.

Sirbi, Sirbi e Sheba são sucessos de Khaled, do ano de 1993. Música do mundo lembrando Sirbi, Sirbi e Sheba com Khaled.

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1: Khaled Ad Ibrahim, conhecido como Rei do Rai, nasceu em Orã, na Argélia, no dia 29 de fevereiro de 1960. Vive na França, mais precisamente em Paris, desde 1986. Do álbum Sahira, lançado em 1996, eu toco para você Waharani, Waharani. Música do Mundo apresentando o compositor e cantor argelino Khaled.

El-Darek e Mektubi, divinamente interpretadas por Hallett, contam com o sax do jamaicano Dean Fraser, uma contagiante brass section, a bateria do jamaicano Tony Robson Williams e o baixo do jamaicano Benji Myers. Música do mundo destacando o som dançante do franco-argelino

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1: Música do Mundo traz o compositor e cantor Khaled interpretando Sahra em gravação de 1996.

Para finalizar, uma performance do sétimo álbum de estúdio de Khaled, C'est la vie, lançado em 2012. Você ouve Andaluzia, música do mundo e mais uma interpretação impecável do compositor e cantor franco-argelino Khaled.

0: Aqui eu termino mais uma edição do Música do Mundo. Hoje destacando o trabalho musical do compositor e cantor franco-argelino Khaled.
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4: Hoje temos um programa especial com um artista que é referência no sopro brasileiro e que une o requinte das influências latinas à expressividade do nosso som. Recebemos aqui hoje o Alexandre Caldi Quarteto, compositor, arranjador, multi-instrumentista. Alexandre traz na bagagem a vivência de ter dividido o palco com ícones, para citar apenas alguns, como Gilberto Gil, Maria Bethânia, Elza Soares. Uma trajetória vasta que deságua em um trabalho amadurecido e surpreendente. Sejam muito bem-vindos ao Jazz Livre. Vamos apresentar os músicos que estão conosco aqui hoje. No saxofone e flauta, liderança de Alexandre Caldi. Do piano, Itamar Assieri. Também temos aqui a presença de Zé Luiz Maia no baixo. E na bateria, Cássio Stepperson. Obrigado pela presença aqui hoje. Nós vamos iniciar com música e depois começamos a bater um papo com Alexandre, com nossos convidados. Alexandre, qual a primeira música que você escolhe para abrir o programa?
5: A gente vai tocar Amphibious, do grande Moacir Santos.
4: Maravilha, abrindo em altíssimo estilo Amphibious. Moacir Santos com Alexandre Caldi, Itamar Assieri, Zé Luiz Maia e Cássio Stepperson.

0: Muito bom. A obra de Moacir Santos sempre deve ser reverenciada com esse quarteto maravilhoso aqui no Jazz Livre, melhor ainda, Anfíbios, de Moacir Santos com Alexandre Caldi, saxofone, piano, Itamar Assieri, baixo, Zé Luiz Maia, bateria, Cássius Tepperson, o nosso querido Zé Luiz Maia fazendo um solo maravilhoso. Ele não gosta de fazer solo, mas você deve ter dito para ele, não, vai fazer solo sim, né, Alexandre? Muito bom. Olha, quero convidar você que está nos ouvindo pelo dial. Você pode participar pelo nosso WhatsApp, DDD 21 997100537, fica à vontade. Alexandre, você é conhecido pela versatilidade, não é? Tocando desde saxofones até o pífano. Aliás, o pífano, aliás, vem da influência do Malta, não? Já você já
1: Pô,
0: tocava?
1: Malta foi meu professor,
0: Foi teu
1: né?
0: professor,
1: Foi,
0: pois é.
1: foi. Um querido amigo e, pô, um incentivador incrível. Ele foi muito importante para mim, Malta, realmente. E eu comecei, eu já tocava pífanos um pouco, eu tinha um grupo em que eu tocava eventualmente pífano, mas foi quando surgiu a oportunidade de substituir o Malta no Gilberto Gil, naquele show de São João, né?
0: Sim.
1: Que aí eu comecei a tocar de verdade o pífano.
0: Sim. E que é muito bom,
1: É,
0: né? É uma história
1: maravilhoso.
0: importante da nossa música, sem dúvida nenhuma. Eu queria que você falasse um pouquinho dessa obra que você traz, que incorpora muito influências latinas. Como é que você equilibra essa diversidade de timbres com a tradição da música brasileira nesse quarteto?
1: Olha, o repertório que eu escolhi para fazer, que eu tenho escolhido para fazer com o quarteto, é um repertório assim afetivo, músicas que me trazem assim, que foram importantes de algum modo na minha vida, que tem alguma relação com uma lembrança, uma coisa assim. E aí eu acabo naturalmente passando por vários gêneros diferentes, né? Então, por exemplo, Moacir Santos agora uma coisa um pouco salseada, né? Aí tem samba, tem um afoxézinho aqui, outra ali uma salsa aqui, e a gente vai. Sempre foi assim, na verdade. Porque desde que eu comecei.

0: a tocar muito pela Lapa, lá pelos anos 2000, a gente fazia muito baile, né? Muita coisa para as pessoas dançarem, então a gente passeava por vários gêneros.
1: Sim.
0: E assim foi, isso acaba entrando também nas minhas composições.
1: E esse tema que você traz agora, que é de sua autoria, Devaneio número 4?
0: É, uma série que eu estou fazendo, chama Devaneios, né? E eu trouxe aqui o número 4, que é uma espécie de um partido alto, que é bem interessante. Acho que vocês
1: vão
0: gostar.
1: Vamos curtir, então.
0: Vamos?
1: Devaneio número 4, com Alexandre Caldi Quarteto. Este é o Jazz Livre.

0: Devaneios número 4 de Alexandre Caldi, com Alexandre Caldi no saxofone, piano Itamar Assieri, baixo Zé Luiz Maia, bateria Cássio Stepperson. Alexandre, você tem projetos muito marcantes em família, né? Libertango, também projetos dedicados a grandes nomes, Chico Buarque, Baden Powell. De que forma essas reinterpretações de grandes mestres influenciam o seu processo de composição para os seus álbuns autorais?
1: Essa é uma excelente pergunta. Eu acho que é isso, você mergulha fundo, né, num compositor, e aí você descobre ali as idiosincrasias, né, de cada um. O Chico ele tem uma relação melodia, harmonia muito característica, né, muito próprio, né? Já o Baden tem a coisa do violão, né, o acompanhamento violonístico é meio que faz, como é que eu vou dizer assim, parte estrutural, né, das
0: Sim.
1: composições. Então é isso, você vai aprendendo com cada um e se influenciando, não tem como, né? Tem muitos trabalhos dedicados a Piazzolla também, por causa da minha família, né? Então naturalmente também acaba entrando na minha maneira de compor e é
0: Família,
1: isso.
0: família extremamente musical, né? Seu
1: É,
0: pai e sua mãe,
1: isso,
0: pianistas, seu irmão Marcelo, acordeonista,
1: sim.
0: né? E, enfim, muito bom ter essa diversidade que o Alexandre nos apresenta aqui com composições autorais e com temas importantes, como o que vamos ouvir agora, que é de Baden Powell, exatamente o que você
1: É
0: mencionava, parceria com Vinícius de Moraes, Deixa.
1: isso. Isso.

0: Maravilha, arranjo maravilhoso para essa pérola de Baden Powell e Vinícius de Moraes. Deixa com Alexandre Caldi, a flauta, piano Itamar Assieri, baixo Zé Luiz Maia, bateria Cássio Stepperson.
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0: Deixa eu conversar um pouquinho com o Itamar ali, Alexandre. Itamar Assieri, maestro. Itamar, você tem um trabalho, inclusive, com o Alexandre, né? Muito bonito, os afro-sambas, né?
2: Exato.
0: A
2: Afro
0: gente.
2: mais sambas.
0: Afro mais sambas, é.
2: O mais é por conta de algumas músicas que mereciam ter entrado nos afro sambas originais e a gente
0: Sim.
2: completou, né, o disco
0: Sim.
2: com elas.
0: E os arranjos são seus nesse álbum?
2: A maioria do
0: Do
2: Alexandre.
0: Alexandre.
2: Tem um meu e tem um coletivo e tem um do Luiz Essa, né, que a gente fez uma redução pro Duo do arranjo que ele fez pro Tamba Trio, Consolação, né,
0: Sim.

0: é aquela gravação antológica, né? Dos anos 60, aquilo é um
1: Sim.
0: absurdo, né? Eu tocava no tributo ao Luiz Essa, que é um tributo feito pelo Igor Essa, que até.

0: Nós fazemos parte do time de arranjadores dessas duas orquestras, né? E
1: Sim.
0: mais recentemente o Alexandre me ajudou aqui numa orquestra nova chamada Novo Traço, que é um projeto dessa produtora Novo Traço, né? Que uma série de vídeos.
1: De onde é essa orquestra?
0: Ela é uma orquestra que está sendo montada, ela não é uma orquestra sinfônica como as outras, né? Aqui tem uma sede, coisa e tal, uma orquestra, digamos, um pouco mais flexível, mas é um projeto, né? Da produtora Novo Traço, né? Do Rafael, enfim, que ele tem vários projetos. Agora tem esse projeto de cordas, gravado lá em Belo Horizonte. E o Alexandre colaborou com a gente também. O Alexandre, o Marcelo, o Claudio também, tem vários arranjadores aí que entraram nesse
1: Maravilha.
0: time, Dudu Viana, Maicon Ananias, Ricardo Cândido, Gilson Santos, e teve o lançamento desse projeto que foi aqui no Municipal, o Alexandre tocou com o Lennon e o Papatinho, dois nomes da cena do rap, do funk, enfim, do hip hop nacional, né? E foi bastante interessante, né? Essa junção é bem interessante. Muita gente vai
1: Claro.
0: achar estranho, coisa e tal, esse vídeo tá aí no YouTube, lá da produtora.
1: Da qual é a
0: Isso.
1: produtora para que os nossos ouvintes
0: Novo
1: possam.
0: Traço, Novo Traço.
1: Novo traço, tá aí,
0: Isso.
1: confira esse vídeo. Itamar, vou aproveitar esse papo com você para perguntar a você já então aquela pergunta clássica que o nosso ouvinte adora, aquilo que você já ouviu e que a gente também devia ouvir.
0: Vamos lá, eu acho que esse disco que é antológico, né, que é o Afro Sambas original do Baden e do Vinícius, né? Inclusive nosso duo aqui, meu duo com o Alexandre Caldi está de pé, nós temos esse disco lançado, então o show ainda existe, gente.
1: Sim.
0: A gente teve aí, né, a má sorte, né, de pegar a pandemia pela frente, né, assim,
1: Foi 2019 o lançamento, né?
0: a gente começou a fazer show e aí tivemos que parar tudo, enfim, estamos retomando e estamos com outro projeto agora de gravar o um repertório só com músicas do Dori Caymmi, né?
1: Maravilha. É muita história. O Itamar, a gente ficaria aqui conversando muito com ele. Itamar, obrigado.
0: Obrigado a você,
1: Valeu.
0: Sidney. É sempre uma honra estar aqui na Rádio MEC.
1: Honra
0: Poxa, é uma
1: nossa
0: honra
1: em recebê-lo.
0: estar aqui. É sempre a gente tem que prestigiar aqui. Patrimônio
1: Obrigado.
0: público, rádio pública. Vocês chegaram numa rádio pública e tem um Steinway inteiro aqui para a gente tocar jazz. E essa equipe maravilhosa que sempre atende a gente com o maior carinho, sempre recebe a gente. É, isso aqui é uma coisa que tem que ser dita e falada mesmo. Viva a TV e a Rádio Pública Brasileira.
1: Obrigado, nossa missão.
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1: Alexandre, nós vamos para um tema agora, que é mais um tema de sua autoria. O que, que te inspirou esse tema, a Festa das Santas?
2: A Festa das Santas, ela tem umas inspirações muito claras, que são a música La Fiesta, do Chick Corea, e Santa Morena, o Jacó do Bandolim. Então, olha, a Festa das Santas é uma inspiração, uma mistureba com isso tudo aí.
1: Bom demais, misturar Chick Corea com o Jacó do Bandolim. Aqui. Nossa, que maravilha. Vamos ficar então com o tema, a Festa das Santas.
2: Vamos lá.

0: Muito bom, a Festa das Santas de Alexandre Caldi, com Alexandre Caldi, flauta, piano Itamar Assieri, baixo Zé Luiz Maia, bateria Cássio Stepperson, aqui no Jazz Livre. Muito bom ter a sua companhia. Eu queria falar um pouquinho aqui com Zé Luiz Maia. Zé Luiz, bom, fiz aquela brincadeira, Zé Luiz tinha me dito uma vez, aí eu soube dessa história que ele não gosta de fazer solo, não, mas fez aqui um solo maravilhoso, né, Alexandre?
1: De solo de contrabaixo é aquela história que o pessoal fala que tem o solo, o pessoal começa a conversar, começa,
0: Ah, é?
1: que o volume fica mais baixo.
0: O Zé Luiz vem de uma família maravilhosa de contrabaixistas, né? O
1: Isso.
0: filho do Luizão,
1: Meu
0: né?
1: primo Arthur Maia.
0: Primo Arthur Maia. Seu irmão também
1: Era baixista
0: era
1: também,
0: baixista também, né?
1: só contrabaixo, só
0: É.
1: baixaria.
0: Tem uma história do seu pai que eu adoro. Você já contou essa história com o Sivuca, ele tocou com o Sivuca,
1: Foi,
0: né?
1: tocou muito tempo.
0: E aí Sivuca se animava lá no, nas apresentações, saía a dançar lá com a Rosinha, né? E ele que ficava segurando ali, né? A onda, todo mundo dançando e ele segurando ali o grupo.
1: Forrozeiro top.
0: É, muito bom. Zé Luiz, então, aquilo que você já ouviu, que a gente também devia ouvir, qual a sua dica para nós hoje?
1: Olha, eu tenho ouvido muito um disco, até o Itamar gravou comigo, do Moacir Luz, chamado A Música do Músico. Eu recomendo, foi pouco divulgado, né, Itamar? E o Moacir Luz fez um projeto muito diferente, que ele pediu para os músicos, os instrumentistas enviaram a música para ele, ele letrou,
0: Olha.
1: e aí ele pediu para os músicos, pediu não, obrigou, os músicos compositores a cantar. Aí o disco é engraçado, que tem assim, o
0: Sim.
1: Cristóvão Bastos cantando pela primeira vez, o
0: Olha.
1: Bebê Kramer cantando.
0: Você também?
1: Não, eu não, não
0: Não
1: eu
0: se
1: só
0: arriscou, não?
1: toquei baixo e da massa tocou piano. Mas muita gente que nunca tinha cantado, Zé Paulo Becker
0: Como é o
1: cantou
0: nome do
1: A
0: disco?
1: Música do
0: A
1: Músico,
0: música do
1: está nas
0: músico.
1: plataformas, mas não foi muito divulgado.
0: Tá sendo
1: Mas é um
0: agora.
1: disco lindo, o Ricardo Silveira, uma música linda também. O Carlinhos Sete Cordas também cantou. É muito engraçado o disco, muito bom.
0: Maravilha, vamos curtir a música do músico. Lindo título, um abraço ao grande Moacir Luz,
1: Abração,
0: grande nome da
1: Mauá.
0: música, né? Deixa eu bater um papo rapidinho aqui com Cássius. Cássio, bem-vindo ao Jazz Livre.
2: Obrigado pelo convite, obrigado Alexandre, obrigado pelo convite. É sempre um prazer estar aqui. No programa é a primeira vez,
0: Sim,
2: mas no, na, na rádio, em
0: aqui
2: outros,
0: na emissora já
2: na
0: outras
2: emissora algumas
0: oportunidades,
2: vezes,
0: né?
2: é sempre muito legal.
0: É. A história do Cássio é interessante, ele começou estudando clarinete, não é?
2: Pois é, não era clarinete, na verdade era requinta.
0: Requinta.
2: Que é um instrumento, né? Acho que é si bemol, uma coisa assim, né? Mi bemol, que era tipo na minha escola, tinha aquela momento aula de música, né? E como eu era muito pequenininho, ninguém queria me dar o clarinete porque era muito grande para minha mão. Aí o professor falou: Ó, toca esse instrumento aqui.
0: Que era menorzinho,
2: Que era
0: tá,
2: menorzinho,
0: resolvia o problema. E bom, mas depois a bateria foi a
2: A
0: paixão.
2: bateria tomou conta.
0: É, estudou com o nosso
2: Impressionante.
0: querido mestre Márcio Baia.
2: Pois é, exatamente,
0: Márcio Baia,
2: professor.
0: que é ouvinte do programa. Outro dia encontrei com ele no estúdio lá do nosso querido Pedro Milman, ali na Glória,
2: Sim, claro.
0: grande pianista também. E ele estava lá esperando para fazer uma gravação. Sidney, olha, quero dizer para você que eu escuto o programa sempre, só não falo nada porque eu estou sempre dirigindo.
2: Ô, Márcio,
0: Então,
2: um
0: tá aí,
2: beijo,
0: Márcio, grande
2: Márcio.
0: abraço.
2: Você que tá ouvindo, beijão, querido.
0: É isso. Cássius, aquilo que você já ouviu, que a gente também deveria ouvir.
2: Olha, quando eu era mais novo, eu tinha uns 18 anos de idade, mais ou menos 17, 18 anos de idade, que era a idade que eu estava começando a ouvir a música instrumental, o jazz, e um amigo me deu um disco do Jacques Dejonette. Esse disco mudou a minha vida, assim. A forma dele tocar, a forma dele pensar. E depois fui acompanhando ele tocando em todos os outros trabalhos. Eu acho maravilhoso, assim, a ideia, a forma de como ele pensa tocando. Ele é um grande pianista, era um grande pianista também, né? Tocava piano também, né? Maravilhoso. Tem um disco dele tocando bateria e piano e o Pet também de convidado. Agora eu tenho ouvido também os caras mais novos, né? Eu tenho adorado, por exemplo, o disco do Bebê Kramer. O disco do Bebê Kramer é lindo.
0: Grande fera, grande
2: É,
0: acordeonista.
2: e a gente toca junto, né? A gente toca sempre junto, então eu tenho ouvido muito isso. Gabriel Gross, por exemplo,
0: Sim,
2: também.
0: Gabriel é feríssima.
2: E eu acho esses caras da nova geração fantásticos, assim. Também beberam
0: Verdade.
2: muito na fonte, né?
0: E são, respeitam a raiz da nossa música, né?
2: Exatamente,
0: Bebê, Gabriel, que
2: exatamente.
0: você acabou de citar aí. Maravilha, ótimas indicações. Obrigado,
2: Nada,
0: Cássio.
2: querido,
0: Bem-vindo
2: obrigado
0: ao Jazz.
2: você.
0: Seja a primeira de muitas. viu?
2: Muito obrigado.
0: Alexandre, vamos para mais um tema agora? Agora um tema de sua autoria, adorei o título, viu? Recife Havana. Por que o título?
3: É exatamente isso, porque é um baião que vira uma salsa, volta para baião, volta para salsa. Então, são dois lugares que eu visitei.
0: Sim, sim.
3: E que eu adoro. Quer dizer, Havana foi uma vez só, infelizmente. Uhum. Mas Recife eu adoro também. E aí, quando eu vi que estava pintando desse jeito, me parecia essa ponte.
0: E a música cubana é riquíssima.
3: Exatamente. Né? Exatamente. Então, foi por aí.
0: Tá aí. Recife, Havana, de Alexandre Caldi.

0: Maravilha, Recife Havana, de Alexandre Caldi, com Alexandre Caldi, Itamaracieri, Zé Luiz Maia e Cássio Stepperson.
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0: Jazz Livre está chegando ao fim, a gente tem a limitação do horário, né? Mas, Alexandre, eu queria fazer aquela pergunta para você. Já aconteceu de eu perguntar para todo mundo e na hora de perguntar para o líder do grupo,
2: esqueceu.
0: Eu não esqueço.
2: É.
0: Então, agora eu estou atento a isso. Então, eu queria que você falasse para o nosso ouvinte aquilo que você já ouviu e que a gente também deveria ouvir.
2: Então, eu vou fazer vou cometer um nepotismo aqui. Meu irmão está lançando um disco.
0: Marcelinho Caldi.
2: Com o Silvério Pontes.
0: Oh, meu Deus. O Silvério é maravilhoso.
2: Eles acabaram de lançar um disco chamado Inventos, que é um disco lindo. Tem um monte de participações. Eu gravei também. Tem um monte de gente. Então, é um disco muito bonito. Eu vou indicar esse disco hoje.
0: Silvério Pontes e Marcelo Caldi. Caldi, né? Maravilha. Ótima indicação. São dois

0: grandes músicos, sem dúvida nenhuma. E para quem quiser acompanhar o trabalho desses músicos maravilhosos, todos eles estão nas redes sociais, Zé Luiz Maia, Alexandre Caldi, Itamara Sieri, Cássio Tepperson. Portanto, você pode seguir essa turma toda nas redes sociais, canais no YouTube, não deixe de seguir, não. Né, Alexandre?
1: Isso, posso fazer uma rápida divulgação?
0: Claro.
1: Contato para shows. Carice Pessoa Producões.
0: Sim.
1: Carice Pessoa Producões, né? Se a cedilha não entra, @gmail.com.
0: Maravilha. Carice Pessoa junto, tudo junto? Maravilha. É isso. Alexandre, nós estamos chegando ao final. Infelizmente, a gente tem um relógio, né, que a gente não pode fugir. Nós temos aí o tema que você vai escolher para finalizar, mas eu quero já, antes de encerrar o programa, e vocês vão encerrar com esse tema maravilhoso que você vai escolher, agradecer muito sua presença aqui, trazendo esse quarteto maravilhoso, viu?
1: Eu que agradeço, e como o Itamar muito bem falou, isso aqui a gente tem que preservar e dar muito valor, né? Uma rádio pública com uma estrutura dessa, e, né, os seus programas a gente tem que valorizar muito.
0: Obrigado, Alexandre.
1: Eu que agradeço.
0: Itamara Sieri, maestro Itamara Sieri, obrigado pela presença aqui mais uma vez, viu? Uma honra recebê-lo. Zé Luiz Maia, essa linhagem aí de contrabaixistas maravilhosos que Zé Luiz muito bem defende aqui hoje. Cássio Tepperson, Cássio, muito obrigado pela presença aqui também, viu? Nós vamos, portanto, encerrar. Qual vai ser o tema, Alexandre?
1: Caminhos do Mar, que é a música do Dorival Caymmi, Danilo Caymmi e Dudu Falcão.
0: Maravilha. Olha, nós estamos encerrando essa noite de música instrumental brasileira com Alexandre Caldi, quarteto, na flauta e saxofones, ao piano Itamara Sieri, contrabaixo Zé Luiz Maia, bateria Cássio Tepperson, que hoje nos trouxeram a requintada Mestiçaria, né, que é o título de um álbum do Alexandre, do Sopro Brasileiro. Agradeço muito a sua companhia, você que nos acompanha até este momento. E bom lembrar também a sua participação, que é sempre bem-vinda, pelo nosso WhatsApp, DDD 21 99710-0537. É isso. Espero que você tenha gostado, esteja gostando do programa de hoje. E a gente se encontra, certamente, no próximo Jazz Livre. Tchau e fique com o Alexandre Caldi Quarteto.

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1: Olá, ouvinte da Rádio Nacional, muito obrigada pela sua companhia com a gente aqui na nossa programação. Eu sou Márcia Dias e vamos juntos trazendo música que você gosta de ouvir. É música brasileira em primeiro lugar, tocando para você Tati Bitati, Rita Lee, de Rita Lee e Roberto de Carvalho.

Ouvimos Eterna Busca, Seu Jorge, de Seu Jorge Gabriel Moura. Ela é Minha Cara, Martinalha, de Celso Fonseca e Ronaldo Bastos. 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Agora a gente ouve Marina Lima. Na sequência tem Celso Fonseca e Sandra Sá. E fechando o bloco, de

0: Você ouviu Tanta Saudade, Djavan dele e Chico Buarque. Ouviu Polaroid, Celso Fonseca e Sandra de Sá, de Celso Fonseca e Ronaldo Bastos. E Virgem, Marina Lima, de Marina Lima e Antônio Cícero.
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0: Agora a gente toca Clara Nunes, Conto de Areia.

Você ouviu a novidade para Paralamas do Sucesso, de Herbert Viana e Gilberto Gil. Galo e Cruzeiro, Vanderlei, dele. Conto de Areia, Clara Nunes, de Romildo Souza, Baixos e Toninho Nascimento. 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Agora a gente ouve com o Zaguinha, Lindo Lago do Amor.

Ouvimos aí Milton Nascimento, música dele, Fernando Brant, Maria Maria. Gonzaguinha, dele, lindo Lago do Amor. 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Música brasileira em primeiro lugar, vamos tocar Fagner, Revelação.

0: Você ouviu Só com Luiz Melodia, dele e Perinho Santana. Revelação Fagner, de Clodo Ferreira e Clésio Ferreira. 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Agora a gente ouve Martinho da Vila, Canta, Canta, Minha Gente.
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1: E aqui é o Márcia Dias, sigo com você na programação da sua Rádio Nacional. Muito obrigada pela sua companhia com a gente. Vamos ouvir Gilberto Gil? A gente precisa ver o luar, a música dele.

Você ouviu Lá Vem Você, Criolo de Criolo? Foi Gal Costa e Silveira de Peri. 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Hora de tocar pra você, Boca Livre, Bicicleta.

gente ouviu Nos Barracos da Cidade, Cidade Negra, de Gilberto Gil e Liminha. Passareto, Chico Buarque, de Francis Raim e Chico Buarque. E Bicicleta, Boca Livre, de Zé Renato. 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Agora a gente ouve Quem Te Viu, Quem Te Vê, Gal Costa.

0: Você ouviu Arrastão, Elis Regina, de Edu Lobo e Vinícius de Moraes. Ouviu o Poema Velho, Fred Martins, de Fred Martins e Manuel Gomes.
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0: Agora a gente ouve Ney Matogrosso, música de Marcelo Camelo, Veja Bem, Meu Bem.

Você ouviu Paralamas do Sucesso, música de Tim Maia, Você. Ana Rato, de Arnaldo Antunes e Dade Carvalho, Dois Perdidos. Milton Nascimento, de Flávio Venturini e Murilo Antunes, Nascente. 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Vendedor de Bananas, canta pra gente agora, Rita Benedito.

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1: Música brasileira em primeiro lugar, seguimos por aqui, trazendo para você agora Marisa Monte, Feliz, Alegre e Forte, de Marisa Monte, Pretinho da Serrinha e Raquel Luiz.

0: A gente ouviu o Descobridor dos Sete Mares com Tim Maia, música de Michel e Gilson Mendonça. Ouvimos Inverno, Adriana Calcanhoto dela e Antônio Cícero.
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0: E agora a gente ouve na programação da sua Rádio Nacional Chico César, Estado de Poesia.

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0: Você ouviu Beira d'Água, Marco Ribas, de Marco Ribas e Erasmo Carlos. Lucro, Baiana System, de Russo Passapusso e Mincio Garramoni. E Estado de Poesia, Chico César, música dele.
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0: Agora a gente toca para você, Cláudio Zoli, Linha do Equador.

Você ouviu a banda do Zé Pretinho, Jorge Benjó, música dele, Taregué, Maria Gadú, música dela, Linda Equador, Cláudio Zoli, de Djavan e Caetano Veloso. 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Agora vamos tocar Belchior. Na sequência tem Lô Borges.

Você ouviu Nando Reis e Dois Reis com Família, de Arnaldo Antunes e Tony Bellotto. Ouviu Trem Azul, Lô Borges, dele, Ronaldo Bastos. Ouviu Paralelas, Belchior, de Fagner e Belchior. 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Agora a gente ouve O Tempo com Márcio Fará, com música dele.

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1: Agora a gente toca para você, Martinho da Vila, Disritmia.
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Ouvimos Roupa Nova, Beto Guedes, de Milton Nascimento e Fernando Brandt. Ouvimos Azul, Rosa Passos, de Djavan. E Disritmia, Martinho da Vila, música dele.

Você ouviu o Banquete de Signos, Zé Ramalho, música dele. A Idade do Céu, Paulinho Mosca, de Jorge Drexler e Paulinho Mosca. 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Música brasileira em primeiro lugar, tocando Marisa Monte na Estrada, de Marisa Monte, Carlinhos Brau e Arnaldo Antunes.

Olá, ouvinte da Rádio Nacional, muito obrigada pela companhia. Seguimos juntos aqui ouvindo agora Lou Borges e Samuel Rosa, Um Girassol da Cor do Seu Cabelo.

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Você ouviu o Seu Jorge de Seu Jorge, Gabriel Moura e Adriano Trindade, Quem Não Quer Sou Eu. Ouviu Rita Benedito de Zé Cabaleiro, Muzak. E ouviu Lu Borges e Samuel Rosa, de Lu Borges e Márcio Borges, a Um Girassol da Cor do Seu Cabelo.

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1: Muito obrigada a você, ouvinte da Rádio Nacional, que está conosco aqui curtindo a nossa programação. Hora de ouvir Sina com Djavan.

0: Você ouviu Sonífera Ilha, Titãs, de Branco Melo, Marcelo Fromme, Tony Bellotto, Ciro Pessoa e Barmak. Mais alguém? Roberta Sá, Moreno Veloso e Quito Ribeiro. Sina, Djavan, música dele.
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0: Seguimos tocando música brasileira em primeiro lugar, Milton Nascimento, Nascente.

0: Você ouviu Só Você, Frejá, de Vinícius Cantuária. Hoje Eu Quero Sair Só, Lenine, de Lenine Muxebab e Cachá Aragão. E Magrelinha, Luiz Melodia, música de Luiz Melodia.
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0: E a gente toca Enquanto Durmo, Zélia Duncan, de Zélia Duncan e Christian Jensen.

0: Você ouviu Parabólica Mará, Ana Rato, de Gilberto Gil? Dona da Minha Cabeça, Geralda Azevedo, de Geralda Azevedo e Fausto Nilo.
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0: Vamos ouvir Milton Nascimento, de Márcio Borges e Tunay, Raras Maneiras.

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3: Olá, ouvinte nacional, seja muito bem-vindo, muito bem-vindo. Você que sintonizou o seu rádio agora na Nacional. Eu sou Milton Rocha e apresento para você o melhor da música brasileira. Hoje começamos com Céu,

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1: Você ouviu João Bosco, dele Aldir Blanc, Escadas da Penha. Baby do Brasil, de Baby do Brasil e Pepeu Gomes, Sem Pecado e Sem Juízo. Céu, dela mesma, Samba na Sola. 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Eu trago agora para você na Nacional, Chico César.

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Ouvimos Paralamas do Sucesso de Hebert Viana, Lanterna dos Afogados. Caetano Veloso, dele mesmo, Rapt-me Camaleoa. Abrindo o bloco, Chico César. De Chico, A Primeira Vista. Eu apresento agora para você Belchior, dele mesmo, Brasileiramente Linda.

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0: Você ouviu Fernanda Porto, Della e Lina Albuquerque, Gira Mundo. Antes, Maria Naidar, de Théo de Barros, Menino das Laranjas. E abrindo o bloco, Márcio Faraco, dele mesmo, O Tempo.
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0: Seguimos com Cazuza.

Você ouviu Martinália, Della e Mombasa, Tava Por Aí. Dalto de Dalto e Cláudio Rabelo, Espelho d'Água. Abrindo o bloco, Cazuza. De Cazuza e De Palmeiras, Minha Flor, Meu Bebê.

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7: Muito bem, estamos de volta na Nacional com o melhor da música brasileira. Você confere comigo, vindo agora Nação Zumbi, Refazenda.

Ouvimos Rita Benedito de Jorge Benjor, Vendedor de Bananas. Diogo Nogueira de Carlos Cole Gilson, Verdade Chinesa. Abrindo o bloco, Milton Nascimento. De Luiz Carlos Sá e Sérgio Magrão, Caçador de Mim.

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12: Água do meu Tietê, onde me queres levar? Rio que entras pela terra e que me afastas do mar. 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

0: Ouvimos Luiz Melodia, de Beto Marques, Morar no Rio. Adriana Calcanhoto, de Roberto Carlos, Por Isso Corro Demais. Abrindo o bloco, Gilberto Gil, dele mesmo, A Gente Precisa Ver o Luar.
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0: Bom, essa com certeza você não esqueceu, Fagner. Quem me levará sou eu.

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6: Começa agora o programa do 111, The Hits

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2: Olá, bom dia. Agora são 7:30 da manhã. Um ótimo dia para você, sintonizado na Rádio Nacional em Brasília, São Paulo, Rio de Janeiro, Amazônia, Alto Solimões, São Luís e Recife. Para você que nos acompanha em todo o Brasil, junto às emissoras parceiras da nossa Rede Nacional de Comunicação Pública, também pelo Instagram, segue a gente por lá, não esquece, é o arroba Rádio Nacional Notícias. Eu sou o Dilson Santa Fé, aqui comigo, começando bem a semana, Priscila Mazenotti. Bom dia, Pri.
3: Oi, Dilson, bom dia para você, bom dia também para quem acompanha o Repórter Nacional desta segunda-feira, 14 de setembro de 2026. E vamos aos destaques. STF vai transmitir ao vivo amanhã sessão para analisar mensagens entre o ministro Alexandre de Moraes e Daniel Vorcaro, dono do Banco Master. E mais.
4: Ciclone e frente fria continuam provocando chuva em boa parte do país.
5: Mais de 1 milhão de crianças já foram vacinadas contra doenças pneumocócicas no Brasil. Imunizante que foi incorporado ao calendário nacional de vacinação em junho, protege contra a bactéria que causa pneumonia e meningite.
6: Termina hoje o prazo para solicitar transporte especial durante as eleições deste ano.
7: A menos de um mês das eleições, consulados do Brasil nos Estados Unidos se preparam para receber o maior contingente de eleitores fora do país.
2: Tudo isso e muito mais aqui no Repórter Nacional, que é produzido pela equipe de rádio jornalismo da EBC.
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2: E antes de darmos início ao nosso noticiário, lembramos que, diante do período de defesa eleitoral, não serão veiculados conteúdos que possam caracterizar publicidade institucional. A medida se faz necessária para garantir o cumprimento das normas que regulamentam a comunicação de instituições públicas. O defesa eleitoral será encerrado em 25 de outubro.
3: Agora 7 horas e 33 minutos. Pois é, gente, foi um fim de semana de muitas decisões, muitas petições, ofícios no Supremo Tribunal Federal. Fazendo a conta aí de sexta-feira até hoje, foram pelo menos 8 decisões relativas ao caso Master, ao Dark Horse e à petição 16662, que investiga as mensagens enviadas por Daniel Vorcaro ao ministro Alexandre de Moraes. Essa é a petição

0: Master ao magistrado. No começo do mês, o então relator André Mendonça decidiu quebrar o sigilo de mensagens trocadas entre Vorkaro e Moraes. Segundo o STF, a sessão extraordinária vai ser transmitida pelos canais de rádio e televisão e no YouTube da TV Justiça. Após o agendamento da sessão, o ministro Alexandre de Moraes pediu ao presidente do Supremo, Edson Fachin, para que seja analisado na mesma plenária se o ministro Mendonça também vai ser investigado por suposta falta de imparcialidade, direcionamento seletivo de investigações e irregularidades em negociação de delações. No entanto, Fachin recusou o pedido. Argumentou que as análises devem ser feitas separadamente, porque cada caso está em uma etapa. Com isso, o presidente da corte determinou que o plenário vai analisar se abre ou não investigação contra Mendonça na semana seguinte, em 23 de setembro. Para o julgamento desta terça, a Procuradoria-Geral da República e os ministros do STF, Cristiano Zanin, Alexandre de Moraes e Gilmar Mendes, pediram a cópia integral da mídia que armazena o conteúdo do celular de Vorkaro para a formação de juízo sobre o tema posto em debate. No fim de semana, Fachin questionou a Polícia Federal sobre a integridade de todo o material e a PF confirmou que o material original permanece integralmente nas dependências da instituição, incluindo o celular de Vorkaro. Em resposta ao STF, a PF ainda se colocou à disposição para quaisquer esclarecimentos e para verificação da integridade do conteúdo custodiado. Vale lembrar que em outra decisão no fim de semana, Edson Fachin retirou de André Mendonça a relatoria do caso sobre a suposta relação entre Alexandre de Moraes e Daniel Vorkaro. Com isso, é Fachin quem vai abrir a sessão e ter o primeiro voto lido amanhã. No mesmo despacho, o presidente do Supremo também assumiu os processos relacionados ao Banco Master e às fraudes do INSS, até então também de relatoria de Mendonça. Da Rádio Nacional em Brasília, Sayonara Moreno.
1: Pois é, gente, aí o que aconteceu, hein? Além das acusações de liberação seletiva de sigilo, fazendo com que Fachin determinasse que André Mendonça liberasse tudo, tem ainda a questão do celular do Daniel Vorkaro, tem pedido do ministro Cristiano Zanin, do ministro Gilmar Mendes, da Procuradoria-Geral da República, para ter acesso a todos os dados do celular. O André Mendonça diz que liberar todo o material iria tumultuar o julgamento amanhã, porque o que está a público são só as conversas de Vorkaro com Alexandre de Moraes.
2: E nessa guerra de liminares, nesse fluxo intenso de petições e pedidos, teve repercussão da sociedade civil. Um grupo de ex-ministros, economistas, empresários, encaminharam uma carta em apoio ao presidente do STF, Edson Fachin.
1: Pois é, gente, entre as pessoas que assinaram essa carta estão ex-ministros da Justiça, da Fazenda, ex-presidentes do Banco Central, juristas, enfim, quase 200 pessoas que pedem uma apuração rigorosa e imparcial para a retomada na confiança do STF e com a adoção de medidas e reformas institucionais para definir padrões de conduta e de imparcialidade.
2: Agora são 7 horas e 37 minutos.
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2: E vamos saber como começa a semana para os nossos candidatos?
1: Pois é, né? Os nossos presidenciáveis, né? Augusto Cury, do Avante, em São Paulo, participa de congresso sobre saúde e almoça com empresários. Clariana Barão, do Democracia Cristã, Romeu Zema, do Novo, e Ronaldo Caiado, do PSD, concedem entrevistas a emissoras de televisão. Edmilson Costa, do PCB, estará em caravana em São Sebastião, em São Paulo. Flávio Bolsonaro, do PL, numa motocicleta em Belém, no Pará. Wilson Grassi, do Democrata, se reúne com a equipe e os demais: Hertz Dias, do PSTU, Lula, do PT, Renan Santos, do Missão, Rui Costa Pimenta, do PCO e Samara Martins, do Unidade Popular, estão, por enquanto, sem agenda de campanha para hoje.
2: E atenção, hein, eleitores, tem até hoje para solicitar transporte especial. Quem possui deficiência ou mobilidade reduzida pode fazer o pedido previsto no programa Seu Voto Importa. Quem explica é Pedro Lacerda.
4: Termina nesta segunda-feira o prazo para solicitar o transporte especial individual do programa Seu Voto Importa, da Justiça Eleitoral. O benefício é destinado a eleitoras e eleitores com deficiência ou mobilidade reduzida, categoria que inclui também idosos, gestantes, lactantes, pessoas com crianças de colo e pessoas obesas, ou sempre que a condição dificultar o deslocamento até a sessão eleitoral. O programa também contempla moradores de territórios indígenas, quilombolas e outras comunidades tradicionais. A iniciativa foi criada pelo Tribunal Superior Eleitoral com o objetivo de garantir

0: condições iguais de acesso ao voto e reduzir as barreiras que afastam essas pessoas das urnas. O serviço vale para quem não tem meios próprios de locomoção. Nesses casos, a Justiça Eleitoral pode oferecer transporte de ida e volta entre a residência e o local de votação, incluindo a presença de um acompanhante quando esse apoio for indispensável. Candidatos, partidos, federações e coligações estão proibidos de oferecer qualquer tipo de transporte a eleitores no dia da votação. O pedido pode ser feito pelo próprio eleitor, por curador, apoiador ou procurador, presencialmente no cartório eleitoral ou por outro canal indicado pelo Tribunal Regional Eleitoral, que é obrigado a manter ao menos uma opção não presencial. Na avaliação de cada pedido, serão considerados o grau de limitação da pessoa, a distância até a sessão e a existência de transporte público acessível na região. Da Rádio Nacional em Brasília, Pedro Lacerda.
1: Agora faltam 20 minutos para as 8, é hora do nosso contato com a Rádio França Internacional. Os Estados Unidos têm o maior contingente de eleitores brasileiros no exterior e, a menos de um mês das eleições, os consulados brasileiros por lá se preparam para receber esses eleitores. Vamos conversar então com Ana Carolina Pelis, direto dos estúdios da Rádio França Internacional em Paris. Maria Paula, primeiro um bom dia para você e seja bem-vinda. Quais informações?
2: Bom dia, Gilson. Bom dia a todos os seus ouvintes. Em Nova York, a votação deixou Manhattan e foi transferida para uma instituição de ensino no Queens. A mudança do local de votação está provocando reclamações entre parte dos eleitores. O novo local fica a cerca de 16 quilômetros da sede do consulado brasileiro em Manhattan e não tem acesso direto ao metrô. Mas a escolha do novo local está relacionada, em grande parte, ao temor das operações do ICE, o Serviço de Imigração Americano. O Queens é uma das regiões de Nova York com maior concentração de imigrantes e também tem sido alvo de operações do ICE em meio ao endurecimento da política migratória do governo Donald Trump. E o receio de que brasileiros deixem de votar por medo de uma abordagem migratória entrou no planejamento das autoridades. O local escolhido permite que as filas sejam organizadas dentro do complexo educacional, evitando que milhares de eleitores tenham de permanecer nas calçadas. A Secretaria de Relações Internacionais da Prefeitura de Nova York e a própria polícia da cidade também participaram do mapeamento de alternativas consideradas mais seguras. Essa preocupação ganha dimensão quando a gente compara o tamanho da comunidade com o número de eleitores. Itamaraty estima que cerca de 2 milhões de brasileiros vivam hoje nos Estados Unidos, enquanto aproximadamente 265 mil estão aptos a votar. Esse número equivale a pouco mais de 13% do total estimado de brasileiros no país. Eu volto com vocês aí no estúdio.
1: Ok, muito obrigado pelas informações. Essa foi Ana Carolina Pelis, direto da Rádio França Internacional em Paris.
3: E a gente continua falando de eleições, mas agora na Suécia, eleição que ocorreu nesse fim de semana. A contagem de votos nesta segunda-feira coloca a centro-esquerda numa liderança apertada na disputa ali para formar o próximo governo da Suécia. Gabriel Correia na linha com a gente. Gabriel, bom dia. Não está na Suécia, mas traz as informações de lá, né? Bom dia para você.
4: Exatamente, Priscila. Bom dia para você, bom dia a todos também. Pois é, Priscila, até amanhã de julho faltavam ser apurados pouco mais de 300 distritos e um total de 6.600 na Suécia. De acordo com a autoridade eleitoral do país escandinavo, são cerca de 8 milhões de eleitores e o comparecimento às urnas ultrapassou os 80%. De acordo com a agência Reuters, projeções indicam que os partidos de esquerda, que apoiam a líder social-democrata Magdalena Andersson, devem conquistar apenas 3 assentos a mais que o bloco de direita do atual primeiro-ministro Ulf Kristersson. Ao todo, são 349 cadeiras nessa disputa para definir o próximo governo da Suécia, que é uma monarquia parlamentarista. A política de imigração está na pauta. Nos últimos 4 anos, a Suécia se tornou um dos locais mais rigorosos para estrangeiros. Os pedidos de asilo caíram para o nível mais baixo em 4 décadas. Analistas ouvidos pela agência Reuters consideram improvável que essa política de imigração seja revertida, não importa quem saia como vencedor. E o Bloco Social Democrata não reivindicou ainda a vitória. Em 2022, pesquisas de boca de urna também apontavam uma vitória apertada da centro-esquerda, o que não se confirmou. E mesmo que a social-democrata Magdalena Andersson assuma como a primeira-ministra, a agência Reuters também aponta dificuldades para ela fazer as alianças necessárias para integrar o novo governo. Priscila, até agora o partido que mais perdeu cadeiras no parlamento sueco foi o Democratas Suecos, que é um partido de extrema direita com origem em grupos neonazistas. E esse ano, Brasil e Suécia completaram 2 séculos de relações diplomáticas. A Suécia tem mais de 200 empresas instaladas aqui no Brasil, que empregam cerca de 50 mil pessoas. No ano passado, o comércio bilateral entre Brasil e Suécia cresceu 6,5%, chegando a US$ 3,3 bilhões. Priscila?
3: Ok, Gabriel Correia, obrigada. Uma ótima semana para você.
1: A partir de hoje, passageiros indisciplinados estão sujeitos a novas regras da ANAC para os viajantes. O Samuel Gauri.
5: A Agência Nacional de Aviação Civil determina que, em casos menos graves de indisciplina, as empresas aéreas devem adotar orientações formais e advertências sobre as normas de segurança e urbanidade. Operar dispositivo eletrônico portátil durante o voo, quando isso for proibido, e não seguir as orientações das equipes de bordo ou de solo são exemplos de condutas classificadas como menos graves. Dependendo da gravidade da ocorrência, as medidas podem ser mais duras, como a contenção do passageiro, o acionamento da polícia, a retirada da aeronave e a reparação dos danos causados. Já para infrações graves ou gravíssimas, as punições variam de multas de R$ 17.500 até a proibição de voar por 12 meses. A suspensão se estende aos voos nacionais das demais empresas por causa do compartilhamento dos dados de identificação entre as companhias. Entre as condutas consideradas graves ou gravíssimas estão cometer violência física contra membro da tripulação e adulterar, danificar ou destruir dispositivos relacionados à segurança a bordo da aeronave. O regulamento garante ao passageiro o direito à ampla defesa e à contestação antes da decisão final sobre a punição. Segundo a ABAR, a Associação Brasileira de Empresas Aéreas, em 2025 foram registrados mais de 1.700 episódios, quase 5 por dia. O número representa aumento de 66% em relação a 2024. Da Rádio Nacional em Brasília, Osama El Gauri.
3: Agora, às 7 horas e 46 minutos, você já ouviu aqui no Repórter Nacional que o Supremo terá sessão decisiva amanhã. Vai discutir as mensagens envolvendo Daniel Vorcaro e o ministro Alexandre de Moraes, dono do Banco Master. Sessão será transmitida ao vivo. E você ainda vai ouvir.
6: Jogos e apostas online podem se tornar risco para a saúde mental de jovens e adultos. Apostas ilegais atraem público cada vez mais novo.
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1: O clima está bem intenso no Sudeste, registro de muita chuva, ventos fortes. Em São Paulo, a chuva não dá trégua. E no Rio de Janeiro, em Minas Gerais, a EMET emitiu alerta laranja. Vamos conversar agora com a Cristiane Ribeiro. Ela fala com a gente direto lá da capital fluminense e traz detalhes sobre a previsão do tempo para a região. Bom dia, Cris.
8: Bom dia, Dilson. Bom dia também aos nossos ouvintes. O ciclone extratropical associado a uma frente fria continua provocando chuva e ventos fortes no estado de São Paulo até amanhã. Já são 12 dias de chuva, fazendo este mês de setembro ser um dos mais chuvosos da série histórica. Foram 100 milímetros de chuva em apenas um dia, segundo a Defesa Civil Paulista. 8 pessoas morreram e uma está desaparecida. E o Instituto Nacional de Meteorologia emitiu alerta laranja para o estado do Rio de Janeiro nesta segunda-feira, o que significa chuvas intensas com acumulados que podem chegar a 100 milímetros durante o dia, além de rajadas de vento entre 60 e 100 km por hora. Sul Fluminense, Costa Verde, Baixada Fluminense e região metropolitana são as áreas que exigem maior atenção. Em Minas, Belo Horizonte está em alerta amarelo com chuvas intensas e ventos fortes. Ainda no Sudeste, Espírito Santo também sente os efeitos do ciclone. Chove a qualquer hora do dia e as temperaturas estão em queda, com máximas de 22 e mínima de 12 graus. A região sul do país é a mais atingida pelas chuvas, inclusive com queda de granizo e ventos fortes, com risco de alagamentos, deslizamentos de encostas e transbordamento de rios. No centro-oeste, os moradores do Distrito Federal devem ficar atentos à baixa umidade. Previsão de chuvas só a partir de quarta-feira, em

0: compensação, deve chover forte no sul do Mato Grosso do Sul. No norte, os maiores acumulados de chuva até esta segunda-feira estão previstos para o oeste da região. Já no nordeste, as chuvas devem ficar restritas à faixa litorânea da Bahia. Volto com você, Dilson.
1: Ok, obrigado, Cris.
2: E agora falamos de saúde, porque a imunização contra a bactéria que causa a pneumonia e a meningite foi incorporada há poucos meses no calendário nacional de vacinação e já foi aplicada em cerca de 1 milhão de crianças aqui no Brasil. Priscila Terezo está na linha com a gente, tem os dados atualizados, né, Pri? Bom dia.
3: Bom dia, Priscila. Bom dia a todos. Mais de 1 milhão de crianças até 5 anos de idade foram vacinadas com a Pneumo-20, um imunizante que foi incorporado ao calendário nacional de vacinação em junho, protege contra a bactéria que causa pneumonia e meningite. O diferencial da Pneumo-20 é a cobertura mais abrangente, porque inclui os sorotipos associados à pneumonia invasiva no Brasil. Também atua contra a otite média, que pode levar à perda auditiva e infecção generalizada. Segundo o Ministério da Saúde, entre 2023 e 2025, o país registrou 4.600 casos de meningite pneumocócica e 1.400 mortes pela doença, com taxa de letalidade de 30%. Entre crianças menores de 5 anos, foram registrados 589 casos e 187 mortes nesse período. Além de prevenir as formas graves das doenças pneumocócicas, a ampliação da cobertura vacinal contribui para reduzir internações, complicações e mortes, especialmente na primeira infância, período em que as crianças estão entre os grupos mais vulneráveis. Os pais e responsáveis devem manter a caderneta de vacinação das crianças atualizada e procurar uma unidade de saúde para verificar se há doses pendentes. Também é possível acompanhar pela caderneta digital da saúde da criança, disponível no aplicativo Meu SUS Digital. Priscila, volto com você no estúdio.
2: Obrigada, Priscila Tereza, do Rio de Janeiro. Bom dia para você.
1: Agora, 7 horas e 51 minutos. A partir de hoje, você vai ouvir aqui no Repórter Nacional a série de 5 reportagens dos games às apostas online, o impacto na saúde mental dos jovens e adultos. Muitas crianças e jovens estão desenvolvendo dependência de jogos e até de apostas, apesar de ser ilegal para menores de 18 anos. Assunto da primeira reportagem de Ana Lúcia Caldas.
4: Um em cada 5 jovens no mundo começa a apostar em jogos online até os 11 anos de idade, número que chega a 78% a partir de 12 anos. Os dados de 2021 são do Unicef, o Fundo das Nações Unidas para a Infância, e continuam atuais. Um em cada 5 estudantes dos ensinos fundamental e médio aqui no Brasil apostou em bets, revela pesquisa da Frente Parlamentar Mista de Educação, sendo que 9,5% fizeram a primeira aposta aos 11 anos. As apostas começam mais cedo e a busca por ajuda também.
5: Mas chegam jovens de 15, 16, 19, 20 anos, até 30, 35 anos, com esse negócio das bets, né?
4: O depoimento de Luiz Carlos, dos Jogadores Anônimos, que começou nas máquinas de videopôquer, quando ainda não existia celular.
5: Na minha época, a gente tinha que sair de casa para jogar. Hoje não precisa mais. Hoje você carrega um cassino dentro do seu bolso.
4: Pesquisa do IBICT mostrou que canais voltados ao público infantil exploram a falta de maturidade financeira de crianças e adolescentes para promover apostas ilegais, como destaca o diretor do Instituto, Tiago Braga.
6: Foi um estudo, inclusive, citado durante a CPI das Bets, que mostrava como influenciadores estavam utilizando ferramentas online do Facebook, do Twitter, do TikTok e principalmente do YouTube para influenciar jovens e crianças a aprenderem a apostar online.
4: A psicóloga Mariana Kell explica que o jovem é mais vulnerável pelo cérebro ainda estar em construção. O núcleo ligado à sensação de prazer e à dopamina funciona em ritmo acelerado, enquanto as regiões que controlam os impulsos e avaliam riscos só terminam de amadurecer aos 20 e poucos anos.
7: O adolescente, ele sente intensamente o prazer de ganhar uma aposta, mas ele, em contrapartida, ainda não dispõe do aparato para frear o impulso da aposta seguinte.
4: A Organização Mundial da Saúde define ludopatia como transtorno do jogo e o game disorder como transtorno de jogos eletrônicos. E quais os sinais que um comportamento recreativo passou a ser um transtorno? Com a palavra, o psiquiatra

0: Psiquiatra forense Elde Lobo.
1: Convívio familiar, trabalho, diversão e outras demandas gerais da vida ficam prejudicados para cada vez mais consumir jogos.
0: E esse prejuízo pode resultar em distúrbios do sono, inatividade física, isolamento, depressão, ansiedade e até ideação suicida. Enquanto os jogos eletrônicos servem para entretenimento e até competições em espaços organizados, as apostas online envolvem prêmios em dinheiro. Os jogos de azar e videogames se cruzam quando elementos de apostas e mecânicas baseadas puramente na sorte são inseridos em ambientes digitais de entretenimento, como no caso das loot boxes, caixas de recompensas pagas com conteúdo aleatório. A especialista Luana Mendes, conhecida como Doutora Gamer, diz que os riscos são diferentes.
2: Tanto os jogos quanto as bets podem utilizar estímulos visuais, recompensas, mecanismos de engajamento, ferramentas que deixam o jogador envolvido e exposto a condições de permanecer na tela por mais tempo do que gostaria. Mas na aposta existe um elemento adicional e muito mais perigoso, que é o risco financeiro inerente da própria atividade de apostar.
0: Na próxima reportagem, o endividamento. Com edição de Paula de Castro, produção de Luciene Cruz e sonoplastia de Gilberto Martins, da Rádio Nacional em Brasília, Ana Lúcia Caldas.
3: Eleições 2026.
4: Um estudante paulista lançou uma plataforma que descomplica o sistema político brasileiro para as novas gerações e para quem vai votar pela primeira vez. Reportagem de Sara Kines.
5: Um estudante de 16 anos, de São Paulo, criou uma plataforma digital que explica como funciona o sistema político brasileiro. A ideia do Vota-E, segundo Maurício Melzer, partiu de uma dúvida pessoal. Depois que tirou o título de eleitor, em busca de respostas sobre as responsabilidades de cada cargo político e para conhecer seus representantes, ele reuniu informações públicas do TSE e do governo para criar uma plataforma de educação cívica feita por um jovem para jovens.
6: O site tem informações de todos os candidatos, são mais de 20 mil perfis de representantes e candidatos, e também como a estrutura do país, né? Como é que funciona os cargos, etc., congresso, a gente tem muito foco no legislativo.
5: De acordo com Maurício, a plataforma é um projeto independente, apartidário e que não aceita financiamento de partidos, campanhas ou candidatos. O site Vota-E destaca o legislativo como o poder que mais afeta o dia a dia dos brasileiros e cita dados de uma pesquisa segundo a qual 75% das pessoas não conseguem dizer o nome de um único senador e 67% não lembram em quem votaram para deputado. A plataforma já está no ar há cerca de 2 meses. Entre as ferramentas voltadas para os jovens, Maurício Melzer cita o tradutor de politiquês.
6: A gente traduz essa linguagem aí que talvez parece um pouco grande, assim, talvez desconfortável para o jovem que está começando agora o envolvimento político, né, votar pela primeira vez. Então a gente tem essa maneira de conversar com o jovem, para ele entender melhor como funciona o sistema brasileiro, com quem representa ele.
5: A iniciativa sugere uma cola personalizada para o dia das eleições, com os 19 números que o eleitor precisa lembrar na hora de votar. O endereço do site é votae.org. Com colaboração de Dima Soldi, da Rádio Nacional em São Paulo, Sara Kines.
7: Será que é rinite ou gripe? Quem explica é Beatriz Bulhões, da Rádio Educadora FM de Salvador, uma emissora parceira da Rede Nacional de Comunicação Pública.
8: Alterações de temperatura e umidade do ar e a presença de alérgenos no ambiente podem agravar doenças como rinite, asma e infecções respiratórias. No inverno baiano, onde chove e logo depois abre o sol, não é difícil achar alguém com o nariz entupido, espirros, tosse ou irritação na garganta. A otorrinolaringologista doutora Flávia Perrucho explica que muitas vezes é complicado distinguir o que é rinite e o que é gripe.
9: A febre ela não vai estar presente na rinite. A febre é característica mesmo da gripe. Sintomas repetidos, persistentes.

0: recorrentes naqueles pacientes sabidamente alérgicos, a gente tende a imaginar que seja mais um quadro de rinite alérgica. Quando a gente tem um quadro muito intenso de prostração, um certo cansaço para fazer as atividades do dia a dia, tendem a ser mais relacionados aos quadros de gripe.
1: Independente do quadro, a especialista alerta para o uso indiscriminado de corticoides. Da Rádio Educadora da Bahia, Beatriz Bulhões para a Rádio Nacional.
2: 7h59, esta edição do Repórter Nacional fica por aqui. Você confere agora Alô, Alô Brasil com Agostinho Teixeira. Uma ótima segunda-feira e até amanhã.
3: Até amanhã.
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10: Alô, alô, Brasil! Começando segunda-feira, em 14 de setembro de 2026. Sejam bem-vindos, sejam bem-vindas. Começando mais uma semana, e não é qualquer semana. Não é uma semana trivial, uma semana que vai marcar talvez uma nova fase da principal corte, da mais importante corte da justiça brasileira, o Supremo Tribunal Federal, vivendo momentos de tensão antes dessa sessão marcada para amanhã, que vai começar a discutir o conteúdo do celular do Daniel Vorcaro. Tava todo mundo lá, hein? De um jeito ou de outro, os nomes aparecem de campo a campo, e amanhã a decisão vai ser sobre a ligação, suposta ligação perigosa entre Daniel Vorcaro e Alexandre de Moraes. Amanhã é isso, hein? E já temos algumas definições importantes, vamos falar muito sobre isso. Vai ser sessão aberta, o Brasil inteiro vai assistir de ponta a ponta, e o que vier a gente vai acompanhar ao vivo. E lógico, vamos estar acompanhando aqui também na cobertura especial da Rádio Nacional. Estamos na contagem regressiva para essa sessão que vai discutir a situação do ministro Alexandre de Moraes. Mas aí tem um monte de discussão em torno desse tema. Quem que vai votar? O Alexandre de Moraes pode votar? Ele vai poder participar dessa votação? André Mendonça, que também tem lá o seu envolvimento. Ele teve encontro com Daniel Vorcaro, fora da agenda, fora do gabinete dele, também não é uma pessoa que não se possa ter algumas dúvidas quanto à conduta dele, né? Dias Toffoli também, que foi o primeiro que apareceu, lembra do Taiaiá, aquela coisa toda? Dias Toffoli vai poder participar e votar, vai querer, vai se dizer impedido, enfim, não se sabe ainda, não sabe. Só aí já são 3 ministros que estão sob dúvidas se vão participar ou não. Nessas últimas horas, a discussão toda foi sobre o conteúdo mesmo do celular do Daniel Vorcaro. Uma confusão danada, porque o André Mendonça, que é o relator desse processo do caso Master, ele tem conhecimento do conteúdo como relator. Aliás, ele, logo no começo, quando houve a apreensão do celular do Daniel Vorcaro, no ano passado ainda, ele franqueou o conteúdo do celular também para a CPI do Congresso Nacional, vazou tudo aquilo. Lembra aquele vazamento absurdo até de diálogos íntimos do Vorkário com a ex-noiva dele? Uma coisa desprezível que fizeram, né? Vamos com calma também, né? Uma coisa é a bandidagem que tem que ser punida. Outra coisa é a intimidade do cidadão que nada que ficar sendo colocada em manchetes de jornais, em rádio, TV, nada disso. Mas enfim, aconteceu tudo isso. O ponto é que agora os ministros querem saber o conteúdo do celular. Porque a alegação faz até algum sentido. Como é que eu vou votar se eu não sei todo o conteúdo do diálogo? Só o André Mendonça é que sabe o conteúdo. Como é que a gente vai votar? Assim, ele divulgou alguns trechos de supostos diálogos do Alexandre de Moraes com o Vorkário. Mas o conteúdo todo, o diálogo todo, em que contexto estava aquela conversa, só ele sabe. E aí, ontem, o ministro Cristiano Zanin determinou que a Polícia Federal divulgue, passe para os ministros o conteúdo do celular. O André Mendonça tá esperneando, dizendo que não pode, que vai prejudicar a investigação e tal, mas a ideia não é vazar o conteúdo, é para que os ministros, só eles saibam, só os gabinetes dos ministros, essa é a ideia, saberão o conteúdo do celular do Vorkário. O Gilmar Mendes também saiu em defesa dessa divulgação, dizendo que tem que ter, todo mundo sabe, não adianta só um saber se a votação envolve todos os ministros. Enfim, tá nesse pé, o prazo para divulgação do conteúdo do celular era até ontem à noite, 11 da noite, não se sabe ainda, não tivemos ainda informação se de fato foi cumprido. Isso é provável que sim, a gente vai ter informação ao longo desse programa aqui ou ao longo da nossa programação sobre o conteúdo, porque tem que chegar, porque senão não dá tempo também, né, dos ministros entenderem e tal, se aprofundarem nesses diálogos, que são muitos diálogos, né? Como a gente percebeu, o tal do Daniel Vorkário falava demais, mandava mensagem aos montes para um monte de gente. Então, tá na contagem regressiva, vamos aguardar o que vai acontecer até a sessão de amanhã do Supremo Tribunal Federal, tá certo? Fora isso, tem muito mais assunto aqui de São Paulo, tem previsão do tempo também, teve o prédio que caiu aqui em São Paulo, matando 6 pessoas, uma tragédia mesmo. Vamos falar sobre isso também ao longo do Alô, Alô, Brasil. Agora são 8h07, manda mensagem pra gente aí no zap 11 974690138. O código é 11, o número é 974690138. Manda mensagem pra gente, tá bom? 8h08, aqui de São Paulo, informação chegando com Leandro Martins. Fala aí, Leandro, bom dia.
0: Olá, bom dia, Agostinho, a você e a todos. Pois eu vou falar justamente sobre esse prédio aqui em São Paulo que caiu nesse fim de semana. Eu já vou trazer detalhes. Agora eu começo pela investigação, porque a Polícia Civil prendeu nesse domingo Ronaldo Vivacqua, que é apontado pela investigação como sócio oculto de uma das empresas responsáveis pela obra no prédio que desabou sobre uma casa e matou 6 pessoas na Penha, zona leste aqui da capital paulista. Além de Ronaldo, a justiça decretou a prisão temporária de 3 investigados ligados à construção. O filho dele, Cristiano Vivacqua, e apontado como autor do projeto e engenheiro responsável pela execução da obra, e Isis Brandão, que aparece formalmente como proprietária da empresa. O Cristiano e a Isis são considerados foragidos e a polícia pediu a prisão temporária deles. O advogado das empresas ligadas à obra afirmou que o Ronaldo Vivacqua não tinha função de direção na construtora e negou que ele fosse sócio oculto, como apontou a Polícia Civil. Segundo a defesa,

0: certeza o Ronaldo só acompanhava o filho Cristiano, responsável técnico pela obra. E a defesa considera prematura a decretação das prisões temporárias e informou que pretende pedir a revogação da prisão de Ronaldo. Agora, a polícia ressalta que não está determinada ainda a causa do desabamento, está sendo apurada, claro, e aguarda o laudo pericial de engenharia da Polícia Civil Científica. Mas uma das delegadas responsáveis pelo caso, que está acompanhando, afirma que a investigação trabalha com a possibilidade de que o acidente não tenha sido um acontecimento totalmente imprevisível. Porque, olha só, segundo os delegados, o alvará concedido para uma nova edificação estava condicionado à demolição de uma estrutura que já estava lá, de 5 ou 6 andares de altura, o que não teria sido cumprido. Lembrando que o prédio em construção desabou na madrugada de sábado na rua Tequici, na zona leste aqui da capital, e atingiu uma casa vizinha. 8 pessoas que estavam no imóvel foram atingidas. 2 foram resgatadas com vida e 6 morreram. 3 mulheres, 2 homens e uma menina de 7 anos. O corpo dela foi encontrado só na tarde desse domingo. Bom, a construtora afirma que não se exime de eventual responsabilidade, está prestando apoio às famílias afetadas e que vai dar os esclarecimentos. Os advogados da empresa afirmam considerar, enfim, prematura a decretação das prisões temporárias. Agora, sobre as irregularidades apontadas pela polícia, a defesa sustentou que a obra estava regular e que a ação judicial pedindo a demolição da construção foi revertida em março do ano passado, depois de uma vistoria da prefeitura. E é isso, Agostinho, que a polícia científica vai ter que apurar, porque se tinha uma estrutura anterior condenada e foi aproveitada para nova edificação, aí é um problema grave, já que houve um desabamento e houve mortes com pessoas afetadas. Portanto, a gente vai seguir acompanhando para identificar, para que não fique no vazio, não fique por isso mesmo, né? Matou pessoas, enfim, uma tragédia aqui na cidade de São Paulo. Eu finalizo por aqui, uma ótima semana a você e a todos, Agostinho.
1: Para você também, Leandro. Leandro Martins falando ao vivo aqui de São Paulo. Agora é o seguinte, hein? O responsável pela obra e tal. Já está preso, esse que seria o sócio oculto da empresa, tem outras pessoas que são tidas como foragidas, responsáveis por essa obra, precisa saber exatamente em que pé que estava, se estava seguindo ou não o previsto, mas vamos combinar que uma obra não é feita para cair, né? Se caiu alguma coisa errada, havia, aparentemente havia nessa obra. E aí precisa saber, a prefeitura estava fazendo o quê também, né? A prefeitura fazia o quê que não notou que uma obra, se é que isso aconteceu de fato, estava sendo conduzida de forma equivocada, irresponsável e fora do planejamento, né? Havia um trecho lá, um pedaço, uma estrutura que tinha que ser demolida antes da construção da nova edificação, enfim, precisa saber direitinho. São os responsáveis pela obra que têm que ser cobrados e também tem impressão que fiscais da prefeitura. Eles são bons, né? Você colocou um tijolinho na frente de casa, um tijolo, já aparece fiscal para dizer se você está fazendo obra e tal. E as conversas nem sempre são muito republicanas, nem sempre são seguindo apenas a lei e a ordem do que manda a prefeitura e os ditames municipais. Nem sempre é assim, né? Nem sempre é assim. Então, precisa ficar atento aí para ver o que deu errado entre os responsáveis pela obra e também a fiscalização da Prefeitura de São Paulo. Vamos acompanhar isso de perto, porque afinal de contas, 6 pessoas morreram. Isso não pode ser tratado como qualquer coisa, tá certo? 8h13, estamos seguindo aqui na Rádio Nacional, no Alô Alô Brasil. Já falamos, hein? Estamos na contagem regressiva para essa sessão do Supremo, marcada para amanhã, que já se sabe, isso é importante demais, será a sessão aberta. Sessão aberta, vamos escancarar os intestinos do Supremo Tribunal Federal. É isso mesmo, tem que fazer uma biópsia, tem que extirpar algumas coisas que não são muito boas lá dentro. Então, vai ser aberto mesmo, que bom, o ministro Edson Fachin determinou, vai ser aberta e vai ser transmitida ao vivo essa sessão, que a princípio vai começar para discutir o envolvimento aí do Alexandre Moraes com o Daniel Vorkaro. E aí, nessas horas todas, até que isso aconteça, estão discutindo se vai ou não entregar para os outros ministros o conteúdo do celular do Daniel Vorkaro, né? Que é o celular, são as conversas do celular que estão pautando, que estão baseando as acusações do André Mendonça contra o Alexandre de Moraes. A gente lembra, né? Foram alguns contatos, vários contatos até, né? Vários contatos até que mostram essa conversa do Daniel Vorcaro com o Alexandre de Moraes. Existem alguns problemas porque nas conversas, são trechos de conversa, né? Então a gente nunca sabe se um trecho de conversa corresponde exatamente ao conteúdo inteiro do diálogo, né? E nesse caso há um complicador também, porque a resposta do Alexandre de Moraes não aparece. Ele fazia a comunicação naquela mensagem de visualização única, né? Então você vê uma vez, ela some. Então tem a fala do Vorcaro, a mensagem dele, e não tem a resposta. Não se sabe o conteúdo exato da resposta do Alexandre de Moraes. Enfim, o ministro Gilmar Mendes, além do Cristiano Zanin, o Gilmar Mendes pediu para o diretor-geral da Polícia Federal, Andrei Rodrigues, encaminhar uma cópia integral do celular do Daniel Vorcaro, que foi apreendido na Operação Complice Zero. Segundo o ministro Gilmar Mendes, o material serve de base para o julgamento marcado para amanhã. E aí tem que ter o conteúdo todo para eles poderem julgar adequadamente. Faz até sentido. Faz até sentido, né? Mas aí o André Mendonça, que é o ministro relator, diz que não, que isso ia causar muito tumulto, não era conveniente que se liberasse o conteúdo inteiro das conversas do celular do Vorcaro. Aí o ministro Gilmar Mendes diz, não, mas não é para liberar, não vai tirar o sigilo, né? Vai continuar com acesso limitado ao gabinete. Só os gabinetes dos ministros é que vão receber o conteúdo completo desse celular. O ministro André Mendonça está com esse conteúdo do celular do Vorcaro desde 8 de março e está tentando evitar que esse conteúdo seja distribuído para todos os outros ministros. O aparelho em questão do Vorcaro é um iPhone 17 Pro, iPhone 17 Pro, que foi apreendido pela Polícia Federal no dia 18 de novembro de 2025, quando o Vorcaro foi preso pela primeira vez. O ministro Cristiano Zanin também já havia pedido, determinado, que o diretor-geral da Polícia Federal entregasse uma cópia completa e integral do celular do Daniel Vorcaro, e o mesmo pedido foi feito também pelo Alexandre de Moraes. Então temos aí três pedidos, e a determinação do ministro Zanin é para que esse conteúdo fosse entregue até ontem à noite, até às 11 da noite de ontem. O diretor-geral da Polícia Federal, Andrei Rodrigues, disse que era possível, tecnicamente era possível. Então se espera a confirmação ainda, são 8h17 agora, nós estamos ainda no horário de funcionamento regular da Polícia Federal, mas vamos saber, acho que até o final desse programa, a nossa Priscila Mazenotti, nosso pessoal lá de Brasília, deve trazer informação se de fato foi disponibilizado para os ministros esse conteúdo, ou se ainda não, mas parece que é algo que não vai ser inevitável, apesar da reação do André Mendonça, parece que os outros ministros vão ter acesso, e acho que tem que ter mesmo, ao conteúdo das conversas do celular do Daniel Vorcaro. Já a gente volta com mais informações sobre essa situação, nessa contagem regressiva para a sessão do STF. Vamos ao Rio de Janeiro? 8h17, daqui a pouco tem entrevista, hein? Entrevista importante, com uma figura para lá de relevante também. Já vocês vão saber qual que é. Espera aí, aguenta aí que vai ser bem legal, tá bom? Vamos para o Rio de Janeiro, a nossa Priscila Terezo está com a gente, né, Priscila? Bom dia.
2: Oi, Agostinho, bom dia para você, um bom dia aos ouvintes. Olha, mais de 1 milhão de crianças até 5 anos de idade foram vacinadas com a pneumovinte. O imunizante, que foi incorporado ao calendário nacional de vacinação em junho, protege contra a bactéria que causa pneumonia e meningite. O diferencial da pneumovinte é a cobertura mais abrangente, porque inclui os sorotipos associados à pneumonia invasiva no Brasil. Também atua contra a otite média, que pode levar à perda auditiva e infecção generalizada. Segundo o Ministério da Saúde, entre 2023 e 2025, o país registrou 4.600 casos de meningite pneumocócica e 1.400 mortes pela doença, com taxa de letalidade de 30%. Entre crianças menores de 5 anos, foram registrados 589 casos e 187 mortes no período. Além de prevenir as formas graves das doenças pneumocócicas, a ampliação da cobertura vacinal contribui para reduzir internações, complicações e mortes, especialmente na primeira infância, período em que as crianças estão entre os grupos mais vulneráveis. Os pais irresponsáveis devem manter a caderneta de vacinação das crianças atualizada e procurar uma unidade de saúde para verificar se há doses pendentes. Também é possível acompanhar pela caderneta digital de saúde da criança, disponível no aplicativo Meu SUS Digital. Volto com você, Agostinho.
1: Valeu, Priscila. Priscila Terezo falando com a gente ao vivo do Rio de Janeiro. Olha só, informação, não sei se vocês acompanharam a reportagem do portal ICL Notícias mostrando. Olha só que coisa interessante, né? A empresa de capacetes Bravo Grafeno, cujo dono é o candidato à presidência da República e senador Flávio Bolsonaro, essa empresa, Bravo Grafeno, divide o mesmo endereço em Brasília com pelo menos 16 outras empresas. Sabe de quem? Sabem de quem? Do Antônio Carlos Camilo Antunes. E quem é o Antônio Carlos Camilo Antunes? É o careca do INSS. Olha só. Tanto lugar para você montar uma empresa, você vai montar a empresa no mesmo endereço do careca do INSS. Pois é. A reportagem do ICL Notícias disse isso, que a empresa de capacetes Bravo Grafeno, do senador Flávio Bolsonaro e candidato também, essa empresa do Flávio Bolsonaro está no mesmo endereço da empresa de 16 empresas do careca do INSS. O ex-presidente Jair Bolsonaro, que já participou também dessa sociedade, é garoto propaganda dessa marca de capacete. Quando ele fazia aquelas motossiatas e tal, também tinha esse cunho de divulgar a marca de capacete de propriedade do filho Flávio Bolsonaro. O careca do INSS, só para a gente não esquecer, é apontado como a figura central do esquema de fraude que lesou esse esquema mais de 4 milhões e 300 mil aposentados e pensionistas num desvio que aconteceu entre 2019 e 2024 e que provocou um prejuízo de 2 bilhões de reais aos cofres públicos. Segundo o levantamento feito pela reportagem do ICL Notícias, a empresa de Flávio Bolsonaro, além de estar no mesmo endereço das empresas do careca do INSS, usou também o mesmo serviço de contabilidade da empresa. Então, tem algumas semelhanças, né? Algumas semelhanças. Precisa ser investigado se é só esse endereço que coincide e só o pessoal do serviço de contabilidade ou se há algo mais que une o careca do INSS e essa empresa do Flávio Bolsonaro. Vamos acompanhar. Tá certo? Vamos lá então agora com a entrevista de hoje. Tá no Viva Voz aí já? Vicente, tá espertíssimo aí? Então tá bom. Vamos lá então, olha só. Estamos falando do Brasil, e a gente fala do Brasil todos os dias aqui, e não é de hoje que a gente fala de um Brasil dividido, né? Um país dividido politicamente, ideologicamente, entre os dois extremos, e é verdade, isso acontece mesmo. A outra divisão no Brasil, que é a divisão de renda, que ainda é extremamente desigual, apesar dos projetos de auxílio social, os programas de auxílio social do governo, enfim, ainda temos um país bastante dividido entre os super ricos, as pessoas que têm renda de sobra e quem tem uma dificuldade muito grande para pagar as contas do final do mês para garantir o sustento da família. Então, são dois países também, dois extremos no que diz respeito à renda. Agora, tem um Brasil que fica aí no meio desses extremos e que às vezes é um pouco esquecido, passa meio despercebido, que é o Brasil da classe média. E é desse Brasil da classe média que trata o livro, lançado recentemente, Brasil da Maioria, 25 anos da classe C, que é mais uma obra do Renato Meirelles, que é comunicólogo, fundador do Instituto de Pesquisa Locomotiva, fundador do Data Favela e que está com a gente aqui para minha satisfação. Prazer enorme receber você aqui na Rádio Nacional. Renato Meirelles, bom dia.
3: Bom dia, quanto tempo, meu amigo? Um privilégio estar aqui com você na Rádio Nacional.
1: Bastante tempo mesmo, muito tempo mesmo, e é sempre um prazer falar com o Renato pela produção dele e porque ele se dedica a temas que são muito caros ao Brasil de hoje. E esse da classe média, da classe C, é um desses temas que precisa ser melhor estudado por todos nós. E aí eu queria, só Renato, se você me permite, eu estava lendo a apresentação do seu livro e é muito bacana.

0: Ana. Eu vou ler só um trechinho dela, mas é muito legal para a gente começar a nossa conversa. Diz assim a apresentação. Há 25 anos, Renato Meirelles, que observa e decifra a maior parcela da população brasileira, da cozinha apertada, onde o boleto fica em cima da geladeira, ao salão da periferia em noite de formatura, do motoboy que virou o MEI, a mãe que comanda o orçamento no celular. Poucos conhecem como ele, como Renato Meirelles, esse Brasil de verdade, aquele que move o ponteiro do consumo e decide o resultado nas urnas. Esse Brasil da classe média que vai decidir essa eleição desse ano de novo, Renato, para a gente começar a nossa conversa. Bom dia de novo.
1: Olha, sem dúvida nenhuma, dificilmente alguém consegue ser eleito presidente da República sem ganhar na classe C. Só que essa é uma classe C, Agostinho, que está muito dividida, assim, como o restante do Brasil. Né? Nós temos uma parcela mais velha, uma parcela que em algum momento da sua vida já teve dificuldade de ter recursos para se alimentar, uma população mais velha com escolaridade mais baixa, em que vota majoritariamente no governo Lula, pela continuidade do governo Lula, não porque está feliz, mas porque não quer trocar o certo pelo duvidoso. Ela tem uma parcela que tem muita gratidão com relação ao que ela julga ter sido feito de positivo nos primeiros mandatos do presidente Lula. Nós temos, por outro lado, uma classe C mais jovem, uma classe C que cresceu já tendo o ProUni como uma política pública, uma classe C que cresceu já tendo Minha Casa Minha Vida, com uma série já cresceu com a inflação controlada, mas que cresceu também no ambiente de Lava Jato, cresceu também durante a pandemia e que tem uma tendência a votar na oposição. Não porque ame o Flávio, mas porque não vê sentido a continuidade de algo em que ela não enxergou vantagem para sua própria vida. Nós temos, do outro lado, também uma classe C masculina, que está resignada com relação aos últimos anos, porque as mulheres passaram a ocupar o número maior de postos de trabalho, elas chefiam a maior parte dos lares, e a diferença salarial entre o homem e a mulher diminuiu muito nos últimos anos. Isso deixa os homens da classe C resignados, com uma sensação de que estão perdendo espaço, e de fato estão. Né? Na verdade, estão perdendo um espaço que não deveria ter sido ocupado, né? Um espaço que se dava através da dupla, da tripla jornada da mulher. Já essa mulher, ela dialoga mais com os pais dela, tem um perfil mais próximo aos mais velhos, em que existe uma gratidão, existe uma procura, uma necessidade de procura pelos serviços públicos, e exatamente por isso, na busca de questões sociais, tende a votar mais próximo à esquerda.
0: Quer dizer, temos uma divisão também na classe média. Na classe média também existe essa polarização.
1: A polarização, infelizmente, é algo transversal a todas as classes econômicas do Brasil.
0: Ô Renato, eu estava lendo aqui o perfil dessa classe média. E entre outros aspectos, você cita aqui que ela é exigente, né, conectada, empreendedora, com mais escolaridade e que não se deixa levar por rótulos ideológicos. De onde vem essa característica da classe média? De onde surgiu essa classe média com esse perfil específico?
1: Olha, vamos imaginar um jovem da elite, um jovem da classe A, um jovem privilegiado, um jovem como eu, que sou a terceira geração de universitário na minha família. Eu cresci já sabendo que eu ia fazer faculdade, sabendo que eu ia estudar no colégio privado, sabendo que amigos dos meus pais me abririam portas no mercado de trabalho. Essas pessoas, essa classe C, ela nasceu e cresceu num ambiente de ter que ralar todo dia para conseguir conquistar o seu espaço, formar o seu capital social. E isso vai passando de geração para geração, transformando o trabalho num valor inegociável para essa classe C. O valor do trabalho É o que faz com que a classe C tenham essas outras características que a gente tem conversado até agora. Isso forma, Agostinho, uma classe C que começa a entender quais são os seus novos sonhos. O que que ela precisa para conquistar a tal dignidade? Que no passado foi ter dinheiro para viajar de avião pela primeira vez, foi o filho estar estudando num colégio melhor, é ter uma roupa nova, um tênis que provasse que ele não era bandido. Hoje, o luxo dessa classe C é o tempo. O tempo para estar com a família, o tempo para fazer um bico, um tempo para conseguir fazer uma pequena viagem. É o tempo que a jornada 6x1 não deixa ela ter.
0: E aí, Renato, surge aquela incompreensão. Eu estou com 59 anos, então eu sou da geração bem anterior a essa que você está descrevendo, em que você entrar numa empresa e ser CLT registrado e tal, era um sonho. E você entrava na empresa, Renato, e não queria sair nunca mais de lá. Falava, não, agora eu vou morrer aqui dentro, né? Era o que a gente aprendia como sendo o ideal de um trabalhador. E aí você se choca. Por exemplo, com a postura, a conduta dos meus filhos, que têm 25 e 26, e que CLT para eles não significa mais nada, né, Renato?
1: Olha, eu tenho visto vários memes na internet que mostram essa mudança simbólica da CLT, né? Pessoas com uma experiência como a nossa lembram e assistiram mães pegando a carteira de trabalho do filho, falando: filho, leva sua carteira de trabalho, que se você for abordado pela polícia, você fala que é trabalhador. A CLT tinha um caráter simbólico muito forte há 25, 30 anos atrás. Hoje, você abre memes na internet, Agostinho, e aparecem coisas como: CLT é igual a corno, loser ou trouxa. CLT, corno, loser ou trouxa. Ou falam que a CLT é como uma tábua de passar. Como assim uma tábua de passar? A tábua de passar foi uma prancha de surf antes de trabalhar na CLT. Tamanho o quanto que a lógica de trabalho da CLT, e é verdade que teve uma série de desmontes da proteção de trabalho, teve reforma trabalhista, teve reforma previdenciária, isso foi tirando o valor da CLT de um lado, mas o quanto que ela não dialoga como um aspiracional para essa parcela da população brasileira.
0: É isso.
1: O que ela quer é o tempo, o que ela quer é ser dona do próprio negócio. Mesmo que ela trabalhe mais, tem a sensação de que o que ela está ralando fica para ela.
0: E aí é que vem essa ideia, você cita isso também nesse seu livro. Deixa eu repetir aqui, o livro que foi lançado recentemente pelo Renato Meirelles, Brasil da Maioria, 25 anos da classe C. O Renato Meirelles está aqui com a gente hoje no Alô, Alô Brasil da Rádio Nacional. E é por isso, né, Renato, que vem essa ideia do empreendedorismo, de você abrir o seu próprio negócio como um sonho que acho que permeia a vida de todo mundo. Acho que todo mundo um dia na vida fala assim, ah, vou abrir meu negócio e tal, não sei o quê. Mas no caso dessa classe C, dessa classe média, isso é um objetivo que vem sendo colocado em prática com dificuldades, mas vem, né, Renato?
1: Imagina o seguinte: dificilmente alguém da classe média que tenha um ensino médio completo vai receber mais do que 3 salários mínimos. A chance dessa pessoa receber mais do que 3 salários mínimos é sendo dona do próprio negócio. Se você for trabalhar hoje numa farmácia, você vai ganhar 2 salários mínimos. Se você for um motorista do Uber, você vai ganhar 3 ou 4. Sendo que a pressão para entrar, os processos seletivos e tudo são muito mais tranquilos em entrar no trabalho plataformizado. O que as novas tecnologias deram, Agostinho, para essa classe C, foi a plataforma para que ela chegue direto ao seu cliente. Eu estou falando daquela mulher que hoje chefia a maior parte dos lares do Brasil e da classe C, que começou a fazer o seu bolo e vende pelo iFood, ou pelo Rappi, ou por qualquer outra plataforma. A cozinha dela é o que chamo de dark kitchen no mercado, né? Que é uma cozinha escura, que não aparece. Mas quem olha no aplicativo tem certeza que é um restaurante, porque tem uma logomarca bonita.

0: tempo. O que você vislumbra para essa classe média que está apostando nesse empreendedorismo? Vai chegar até onde? Porque há uma fragilidade também, né? A Previdência Social hoje tem dificuldades para fechar a conta e cada vez que um brasileiro resolve fazer o seu próprio negócio, ele deixa de contribuir com a Previdência Social, o que lá na frente vai estourar de alguma forma, né? Porque as pessoas ficam velhas, as pessoas têm doença, quem dirige uma moto para entregar algum produto sofre acidentes. O que você vislumbra pela frente? Quando é que esse sonho do empreendedorismo, se é que dá para dizer assim, e não há nenhuma crítica aqui, mas quando é que isso vai cair na real para essa gente?
1: Eu acho que já está caindo, sabia? Só que aí o raciocínio que ele faz é mais ou menos o seguinte: olha, eu vou me matar aqui, ter 2 décadas de contribuição, me aposentar com 65 anos e vou receber um salário mínimo. O que eu faço com o salário mínimo na cabeça dele? Nada. E ele acredita que se ele fizer 65 anos, ele pode ser BPC, se ele tiver com dificuldade de pobreza, e vai receber o mesmo salário mínimo. Então, ele gostaria de ter mais direitos, ele gostaria de ter modelos de contribuição diferentes. Ele só não está disposto a pagar isso com o próprio tempo. Ele até paga em dinheiro, mas ele não quer pagar com o próprio tempo. Agora, o que faz a classe C correr atrás do prejuízo, isso começa a ser cada vez mais marcante nessa trajetória da classe C, é a utilização de instrumentos tecnológicos para fazer o seu negócio crescer. Instrumentos como compra compartilhada, instrumentos como cursos online. Existe uma busca desses consumidores por um modelo de conteúdo aplicado. E não aquela discussão, olha, vamos imaginar aqui que um trem venha não sei quantos por hora. Falou, mas não tem nem trem na minha cidade.
0: Verdade. Estamos conversando com o Renato Meirelles aqui na Rádio Nacional. O Renato Meirelles, que é comunicólogo, fundador do Instituto de Pesquisa Locomotiva e fundador também do Data Favela, entre outras tantas atividades, está lançando agora o seu mais novo livro, Brasil da Maioria, 25 anos de classe C. Renato, você coloca aqui, quando você fala da classe média, da classe C, de uma maioria silenciosa, aí você fala, não, mas não é silenciosa. Ela muitas vezes não foi ouvida. Por que a classe C ficou tanto tempo sem ser ouvida? E por que de repente se percebeu, se é que todo mundo percebeu, que é bom ouvir o que pensa a classe média, Renato?
1: Olha, primeiro, se a gente voltar lá atrás, há 25 anos atrás, ela era uma classe que as pessoas, que uma classe econômica, uma classe social, em que as pessoas da elite não queriam ver perto. Quando ela começou a ascender socialmente, tinha muita gente que olhava torto para as filas que passaram a existir em alguns restaurantes. Quem não lembra da expressão, esse aeroporto virou uma rodoviária?
0: É verdade.
1: No auge ali do crescimento da classe C, lá por 2010. Então existia sim um preconceito, que eu diria, de classe mesmo, por estar vendo o seu espaço, que até então era exclusivo, sendo ocupado por um número maior de pessoas. Aí veio as jornadas de 2013, começou a existir um descolamento entre o futuro que o governo prometia para aquele futuro que ele conseguia efetivamente integrar. Essa classe C começou a se colocar no consumo de uma forma mais contundente, e aí não existia ser líder no setor de arroz se você não fosse líder da classe C, se não existia ser líder de mercado automobilístico se você não fosse líder da classe C, por aí vai, e as empresas foram se adaptando a isso. Agora, as empresas não têm mais opção, ou elas fazem isso, ou elas estão completamente fora do jogo. Porque se tem uma coisa que a classe C aprendeu, é que ela tem poder. E que ela pode exercer esse poder.
0: Ô Renato, você publicou o Guia para Enfrentar Situações Novas Sem Medo. Depois teve um país chamado Favela, né?
1: Perfeito.
0: Aí vem agora o Brasil da Maioria. Você teve uma participação também no varejo para baixa renda. Né, da FGV. O que há de comum nessa sua produção? Pensando desde

0: lá o começo do guia para enfrentar situações novas sem medo, hein, Renato?
1: Acho que tem algumas coisas. Vou falar duas delas. Uma que me pega pessoalmente e uma que tem a ver com essa população. O que tem a ver com a população é que eu aprendo muito ouvindo, Agostinho. E é o que eu recomendo para todo mundo que está nos ouvindo agora. A natureza foi muito sábia, ela deu dois ouvidos e uma só boca. O exercício de empatia de ouvir te permite enxergar a vida de uma outra forma. Te ajuda a valorizar o que você tem, mas também te dá um senso de indignação com relação às injustiças. E aí eu vou para a segunda parte, que está inclusive no, na, na dedicatória que eu faço à minha filha no livro, que é. Minha filha chama Helena, ela tem 6 anos. Então, se tem algo que me faz tentar ouvir, aprender com a classe C e apresentar para o mundo essa aprendizagem, é um sonho para que todas as Helenas do mundo tenham as mesmas oportunidades que eu sou capaz de dar para minha filha. E isso estava presente em cada livro, isso está presente em cada estudo, isso está presente em cada pesquisa que a gente desenvolve. É um erro achar que o Brasil vai crescer de uma forma meritocrática sem que todos partam do mesmo lugar. E o que eu vi são pessoas muito mais dedicadas, pessoas que ralam muito mais, que aprenderam desde cedo o valor do trabalho, mas que não, muitas vezes não encontram as oportunidades que têm para deslanchar na vida. Mostrar a classe C para o mundo, espero, ajude a fazer o mundo entender a beleza que é essa maioria da população brasileira.
0: É isso, Renato Meirelles, comunicólogo, fundador do Instituto de Pesquisa da Locomotiva e fundador do Data Favela. Aliás, ô Renato, o Data Favela, eu lembro quando você lançou os números que você mostrava e mostra ainda do potencial que a favela tem, né? Primeiro é o seguinte, né? Primeiro é o seguinte, eu sempre falo favela, que a palavra favela, tem gente que se escandaliza, né? Ainda tem, fazer o quê, né? Aí fala comunidade e tal, não sei o quê. Aí teve um dia que eu estava entrevistando o Marcivan da CUFA, da Central Única das Favelas. Falei, ah, vou perguntar para ele, né? Quem tem autoridade para falar é o Marcivan. Eu perguntei, ô Marcivan, é favela ou é comunidade? Ele falou, não, é favela. A gente mora em favela. Esse negócio de comunidade aí, deram uma gourmetizada, ali deu uma explicação e tal. E eu acreditei no que ele falou. As pessoas ainda resistem, Renato, a encarar a favela como um potencial de tudo? Ou isso está mudando já?
1: Tem muita gente com preconceito ao nome, né? Mas eu lembro quando eu estava com o Marcivan, inclusive, em Heliópolis, e a gente foi com o presidente do IBGE na época, e a ministra, então ministra Simone Tebet, fazer o censo nas favelas, fazer com que o censo que tinha sido atrasado, que estava atrasado, fosse feito nas favelas, com os moradores das favelas. A gente foi a CUFA e o Data Favela e o Marcelo Van liderando a CUFA aqui em São Paulo, foi abrindo as casas para os recenseadores do IBGE entrarem. E um dos grandes pontos dos moradores de favela era ser chamado de favela, porque antes o IBGE chamava de aglomerado subnormal.
0: Caramba, que horror, hein?
1: Aglomerado subnormal, você é um
0: Caramba!
1: subnormal.
0: Parabéns, hein, para quem criou esse título, hein?
1: Impressionante, né? O
0: Incrível.
1: gênio que criou o subnormal.
0: É.
1: E a favela foi uma reivindicação liderada pela CUFA, liderada pelo Data Favela, e a gente fez isso no movimento Favela no Mapa, em parceria com o IBGE, para que seja favela. Você entra hoje no site do IBGE e o que está escrito é favela.
0: É isso. Então não há mais dúvidas, está definido já como tem que ser. Renato Meirelles, prazer falar com você, meu velho. Estava com saudade, você é um grande cara. É sempre muito, muito bom. Tomara que essa nossa conversa se repita em breve, tá bom, Renato? E parabéns. Ó, então tá aí, hein? Brasil da maioria, 25 anos da classe C, já está em todas as boas livrarias do país e eu recomendo demais. Renato, obrigado pela canja aqui. Abraço para você e até breve.
1: muito obrigado pelo convite e pela generosidade do livro. Um abração, pessoal. Até a próxima.
0: Valeu. Renato Meirelles, que é comunicólogo, fundador do Instituto de Pesquisa Locomotiva e também do Data Favela. Recomendo demais. Procura aí nas redes sociais. Tem pesquisa muito legal, com um olhar diferente. E essa da classe C vale muito a atenção de todos nós e de quem quer entender a realidade do Brasil, tá certo? O que era a realidade até pouco tempo atrás, e a gente começa a vender como se fosse eterna, já não tá mais valendo mais, não tá valendo mais. Aí a gente se debate, fica se jogando no chão, se rasgando inteiro, dizendo que as novas gerações são vagabundas e tal, não quer saber de nada. Não é isso. Você precisa entender o movimento aí que muita gente que tem posição importante e decisiva no mundo, ainda não percebeu. 8h45, você está no Alô, Alô Brasil da Rádio Nacional, manda mensagem pra gente aqui, ó, 11 974 69 0138, 11 974 69 0138, para você mandar mensagem de áudio, de vídeo, de texto, enfim, fala o que você quiser, com educação, né? Porque o horário também não permite que você exagere, tá bom? 8h46, vamos pra Agência Brasil, nosso Odair Brás, tá com a gente, né, Odair? Bom dia pra você.
2: Bom dia, Agostinho, tudo bem? Bom dia a todos. Agostinho, nesse final de semana aconteceu na Índia a 18ª cúpula do BRICS, e daí saiu uma informação sobre a guerra da Ucrânia. Segundo o que o governo russo informou às agências internacionais, a China e a Índia comunicaram o presidente Vladimir Putin que estão dispostos a ajudar a colocar um fim ao conflito entre a Rússia e a Ucrânia. De acordo com as agências internacionais, Putin teve uma reação muito positiva ao posicionamento dos dois líderes da China e da Índia. Mas essa reação positiva não vem de graça, claro, né, Agostinho? O porta-voz do Kremlin, o Dmitry Peskov, informou que a Rússia está aberta, sim, a qualquer país que use sua influência para incentivar a Ucrânia a demonstrar uma maior flexibilidade nas negociações. E disse também que a Rússia está pronta para retomar as conversas de paz com o Volodymyr Zelensky, mas que não abre mão de tomar o controle total da região de Donetsk, no leste ucraniano, Agostinho.
0: Valeu, Odair Brás, falando ao vivo aqui de São Paulo, direto da Agência Brasil. E também de São Paulo, informação sobre o caso do Lito Souza, o influenciador, enfim, especialista em aviação, que está com essa doença raríssima, Creutzfeldt-Jakob, que é uma doença raríssima, degenerativa. É um caso raro mesmo, né? A gente fala de doenças raras, parece que é uma força de expressão. No caso dessa doença aqui, é raríssima. É um caso, dois casos por milhão de pessoas do mundo. E foi diagnosticado com essa doença, o Lito, e já chegou o medicamento que vai ser testado nele. Vai ser a primeira pessoa a utilizar um medicamento que ainda está sob análise, não tem autorização. Foi um procedimento até bem fora do padrão. Foi uma operação conjunta que foi feita nesse final de semana entre a Receita Federal e a Anvisa, Agência Nacional de Vigilância Sanitária, permitindo a liberação rápida mesmo, dessa substância experimental destinada ao tratamento do Lito Souza. A agilidade era essencial nesse caso, porque o potencial terapêutico dessa substância vai diminuindo à medida que o tempo vai passando. Então não dava tempo para fazer aquelas etapas todas, para liberação, na alfândega e tal, enfim. Foi no dia 4 de setembro que a Anvisa autorizou a importação excepcional desse produto ALN-6457, para o caso aqui do Lito Souza, substância produzida pela Renation Pharmaceutical e ainda não tem registro comercial de representante legal aqui no Brasil. Então foi algo excepcionalíssimo. Até teve gente que levantou suspeita, enfim, em que medida pode se queimar etapas. Mas enfim, é uma questão extrema mesmo, né? A gente sabe que a chance de sobrevida, infelizmente, no caso dessa doença do Lito, é muito rara. Assim, não há, inclusive, registro de cura dessa doença, né? Quem sabe esse tratamento seja algo revolucionário. Tomara que seja mesmo. Fato é que esse medicamento chegou na madrugada de sábado, agora, no Aeroporto Internacional de São Paulo, em Guarulhos, num voo que veio de Nova York, nos Estados Unidos, e teve o despacho aduaneiro concluído em pouquíssimos minutos, exatamente porque a substância ela tem uma sobrevida muito curta. Enfim, já foi levado para o Hospital Albert Einstein, é a informação que nós temos, que é onde está o Lito, mas a gente não sabe ainda se já foi ministrada essa substância no organismo do Lito Souza. Vamos saber e vamos torcer, que é o que nos resta, é torcer pela recuperação do Lito Souza. Quem sabe esse caso extremo, que queimou etapas mesmo, não sirva de sinal, de farol, para que outros casos semelhantes aconteçam também. Vamos acompanhar. Agora são 8h50, faltando 10 para as 9, vamos para o Espírito Santo com a Estela Colares. Fala aí, Estela, bom dia.
3: Bom dia, Agostinho, bom dia a todos os nossos ouvintes. Agostinho, está chegando a hora de votar e de escolher quem vai governar o país e os estados. Eu trago uma informação importante. Pessoas em situação de rua também têm direito ao voto, mesmo sem ter um endereço fixo. De acordo com o Tribunal Superior Eleitoral, o domicílio eleitoral não precisa ser necessariamente o local onde a pessoa mora. Também pode ser definido a partir de vínculos familiares, afetivos, econômicos, profissionais, comunitários ou de outra natureza. E no caso das pessoas em situação de rua, não é necessário apresentar documentos para comprovar esses vínculos. O alistamento eleitoral pode ser feito pela internet, pelo autoajuda eleitoral, no título NET, presencialmente ou também em uma unidade da Justiça Eleitoral. Mas para essas eleições de 2026, o cadastro eleitoral já foi encerrado no dia 6 de maio. O direito ao voto é uma das formas de exercer a cidadania e está previsto na Constituição Federal. E em caso de violação de direitos, o Disque 100 recebe denúncias gratuitamente 24 horas por dia. Também é possível denunciar pelo WhatsApp no número 61996110001. E também pelo Telegram na conta dos Direitos Humanos Brasil. Agostinho, bom dia para você e um abraço aos nossos ouvintes do Alô, Alô Brasil.
0: Valeu, Estela. Estela Colares falando ao vivo com a gente, direto do Espírito Santo. Ó, a gente vai para Brasília, mas eu queria antes disso falar do tempo, que tá feinho, hein? Tá, começou a segunda-feira já não é um dia dos mais agradáveis, hein? O Garfield que diria, né? Segunda-feira, que diazinho sem vergonha. E hoje, especialmente, o tempo está tornando ele ainda mais hostil para todos nós. Temperatura de 14 graus agora aqui em São Paulo. 14 graus é frio, hein? E é o sexto dia seguido que São Paulo está no alerta laranja de perigo para tempestades nessa segunda-feira, com previsão de chuva forte nas regiões de Sorocaba, no interior de São Paulo, Vale do Ribeira, e também no litoral, aqui paulista, e também na região metropolitana. Enfim, tá de ponta a ponta, tempo fechado, frio e com chuva. Não sei se é esse o cenário também em Brasília. 15 graus, subiu, bela porcaria também para 15 graus também, né? Às 8h53, 15 graus, é muito frio. Como é que tá o tempo aí em Brasília, Priscila Mazenotti? Bom dia.
4: Oi, Agostinho, bom dia para você e para os ouvintes. Estamos recebendo alerta da Defesa Civil, viu? Umidade do ar lá embaixo, temperatura lá em cima. Fim de semana foi daquele calor, assim, um sol para cada cabeça andando aqui na rua, viu? Muito ao contrário aí, né? A gente viu as imagens aí em São Paulo, essa chuvarada danada caindo por aí. Aqui, secura, pé rachado, pé marrom ali daquele barro do Cerrado. E a semana vai ser quente fora, vai ser quente dentro, a gente vai ter notícia, todo mundo de olho aí no Supremo Tribunal Federal. Vamos falar sobre isso, Agostinho?
0: Vamos, pé rachado e Supremo rachado também, né?
4: Supremo rachado também, né, se a gente puder fazer aí essa comparação. Vamos organizar primeiro essas informações aí, saber em que página da história que a gente está nesse momento, Agostinho?
0: Vamos, porque aconteceu muita coisa, né? O pessoal desliga também, né? Que ninguém é de ferro. Final de semana estava desligada, mas aconteceu de tudo no final de semana, né?
4: Aconteceu de tudo. Eu até cheguei cedinho hoje aqui, fiz uma linha do tempo aqui para tentar deixar um pouco mais, para visualizar melhor, né? O que que a gente teve de sexta-feira para cá? Pelo menos 8 decisões. Aí nesse vai e vem de decisões do Supremo Tribunal Federal com relação ao julgamento que vai acontecer amanhã. O que vai ser julgado amanhã é a petição 16.662, é aquela do André Mendonça, que é por aquele relatório da Polícia Federal feita a pedido do André Mendonça, né, que mostra ali as mensagens do Daniel Vorcaro para o Alexandre de Moraes. É importante a gente reforçar isso. São as mensagens do Daniel Vorcaro para o Alexandre de Moraes. Não temos ainda notícia de mensagens do Alexandre de Moraes para o Daniel Vorcaro. Por enquanto, o que a gente tem é isso. Aí, aquele pedido de investigação do Alexandre de Moraes, porque o Mendonça divulgou esse relatório, aí o Alexandre de Moraes falou: não, gente, tem que investigar aí esse relatório, as circunstâncias em que ele pediu esse relatório. Isso vai ser julgado na semana que vem. Então, a sessão de amanhã vai ser julgada apenas essa questão do Daniel Vorcaro com o Alexandre de Moraes. No fim de semana, como eu falei, várias decisões. A gente teve aí o Alexandre de Moraes acusando o André Mendonça de quebra de sigilo seletiva, né? Aí veio o Fachin e falou: não pode ser seletivo, tem que liberar tudo. A Procuradoria-Geral da República também pedindo para liberar tudo. Teve decisão no caso Dark Horse, né? Desde sexta-feira, o Flávio Dino pedindo para a Polícia Federal, para a Polícia Civil aí de São Paulo, também derrubar esse sigilo com relação ao Dark Horse, porque o que que a gente tem? A gente tem duas frentes aí no Supremo Tribunal Federal, né, o Agostinho? A gente precisa também deixar isso bem claro. A gente tem essa questão do Master, e aí na sexta-feira, quando caiu o sigilo do Master, a gente ficou sabendo que o Flávio Bolsonaro, candidato à presidência e senador, é investigado no caso Dark Horse. Desde julho estava sendo investigado. Aí o Flávio Dino, que está apurando a destinação de dinheiro público, de emendas parlamentares, para financiar esse filme sobre Jair Bolsonaro, já pediu essas investigações por parte da Polícia Civil. Enquanto isso, a gente tem vários pedidos, né, numa outra frente, a gente tem vários pedidos de ministros para ter acesso ao celular de Daniel Vorcaro, né? A gente tem Gilmar Mendes, a gente tem o próprio Alexandre de Moraes, a gente tem o Cristiano Zanin. Cristiano Zanin até definiu o prazo, falou: olha, eu quero isso tudo na minha mesa, no meu gabinete, até o dia de ontem, né, às 11 horas da noite. O André Mendonça dizendo: não dá para liberar tudo, vai tumultuar o processo. E aí todo mundo, até a Procuradoria-Geral da República, falando: não, a gente tem que ter acesso a tudo relativo ao celular do Daniel Vorcaro para a sessão de amanhã. Então, a gente tem, por um caminho, essa história do Alexandre de Moraes com o Daniel Vorcaro, a gente tem pedidos de acesso no celular do Daniel Vorcaro, e a gente tem essa apuração aí, a quebra do sigilo do Dark Horse, envolvendo aí as investigações relacionadas ao candidato Flávio Bolsonaro. Agostinho.
0: Olha, acaba de chegar aqui a informação que vem pela jornalista Mônica Bergamo, Polícia Federal na rua, operação contra Cezinha de Madureira, aliado do ministro André Mendonça. Essa é a manchete. Vamos ver aqui, acaba de aparecer aqui. A Polícia Federal deflagrou agora pela manhã, Priscila, a terceira fase da Operação Transparência. E um dos principais alvos é o deputado federal Cezinha de Madureira, do PL de São Paulo. E aqui a Mônica Bergamo disse que ele é amigo e aliado do ministro do Supremo Tribunal Federal, André Mendonça, e quem articulou um encontro reservado entre o magistrado e o Daniel Vorcaro. Lembra aquela conversa toda lá que eles se encontraram? O tal do Cezinha encontrou com o André Mendonça, não sabe se foi combinado, se foi por acaso, numa alfaiataria chiquérrima aqui em São Paulo. Mandaram uma
4: Chiquérrimo em
0: foto.
4: São Paulo.
0: Mandaram uma foto. E
4: Sim,
0: olha, eu tô com ele
4: são
0: aqui.
4: os ternos de 500 mil interno, né?
0: Exatamente, exatamente
4: Como
0: isso.
4: se Como se ministro de Supremo precisasse, né, de já não recebesse, né, o suficiente,
0: Exatamente,
4: enfim.
0: exato. Enfim,
4: É um pedido do Flávio Dino,
0: do Dino, é.
4: né, aí contra o Cezinha de Madureira, que é do PL aí de São Paulo, né, ou seja, essa véspera de julgamento bombástico lá no Supremo Tribunal Federal. Vai ser aí quente, né? O que que vai acontecer amanhã também? É importante a gente dizer. Vai ser uma sessão aberta, vai ser uma sessão transmitida, né, pela TV Justiça, pelos canais, enfim. E uma das coisas que pode acontecer é um pedido de vista, né? E aí o Fachin vai ser o primeiro a falar, né? A ideia é também não só discutir a questão Alexandre de Moraes, mas também as condutas dos ministros daqui para frente, né? Um código de conduta, qual é a atuação, essa questão do vazamento seletivo de investigações, né? E aí pode haver até um pedido de vista parando, portanto, esse julgamento. A gente está atrás também dessa informação, né, ô Agostinho? Dessa operação contra o Cezinha de Madureira, deputado aí, que seria ligado a André Mendonça. Vamos correr atrás aqui, vamos saber o que está acontecendo no dia de hoje e quais os motivos de Flávio Dino para ter autorizado aí essa busca contra o parlamentar.
0: É isso. Então, fica acompanhando aqui ao longo da programação da Rádio Nacional. Vai ter muita informação sobre essa operação que, segundo a notícia aqui da Folha de São Paulo, da Mônica Bergamo, já está deflagrada agora pela manhã contra o deputado federal Cezinha de Madureira, do PL de São Paulo. E também, só para terminar, Priscila, houve aquela confusão toda: ministro Gilmar Mendes, o Zanin, pessoal pedindo conteúdo total. Do celular do Vorcaro, que por enquanto estava só com o relator, né? Não se tem notícia ainda, né, Priscila, se foi liberado ou
4: Pois
0: não?
4: é. Ainda não, então, mas eu estava falando, o Zanin, ele abriu o prazo até ontem, 11 da noite, queria
0: Sim.
4: tudo lá na mesa dele. Até agora a gente ainda não tem a informação, é também parte da minha apuração no dia de hoje, esses dados, né, do celular. Se chegou, se não chegou, em que medida chegou, porque o próprio André Mendonça falou: não, gente, não tem que liberar tudo, não, vai tumultuar. A Polícia Federal já falou: tá pronto aqui, tá tudo prontinho, a gente tem condição de mandar para os ministros, né, temos condições técnicas, os dados estão aqui em nossa posse. Então agora vai ser aquele disse-me-disse de André Mendonça contra a Polícia Federal, Cristiano Zanin, vamos ver aí. Mais essa nessa segunda-feira, Agostinho.
0: Passa tão rápido o final de semana, né? Não dá nem pra sentir. Quando você percebe, já tem segunda-feira pela frente e segunda-feira brava que antecede essa sessão. Nem sei como é que vai ser essa sessão, viu? Nem sei como é que vai ser, porque até lá vai acontecer muita coisa e você vai acompanhar tudo aqui na Rádio Nacional. Valeu,
4: O que a gente
0: Priscila!
4: sabe é que vai ser boa, viu? Vamos
0: Vai,
4: ter muita
0: né?
4: notícia.
0: Vai ser boa demais, vai ser boa demais. Não sei pra quem vai ser boa, pra alguns não vai ser bom. Acho, mas é bom que não seja bom para alguns. Valeu, Priscila, um beijo para você.
4: Até mais, gente. Valeu, até amanhã.
0: Valeu, Priscila Mazenotti, de Brasília, com muito trabalho pela frente, já percebeu, né? Tem operação em curso aqui, tem também essa divulgação ou não dos dados do celular do Vorcaro, vai ter muita informação pela frente e, de novo, repito, você vai acompanhar tudo aqui na Rádio Nacional. Valeu, pessoal, 9:02. Amanhã tem mais a partir das 8 aqui, Alô, Alô Brasil, conto com vocês. Valeu, boa semana para todos. Tchau, tchau.
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2: Agora são 9:05, a gente segue primeiro com música, trazendo Maria Rita, Tá Perdoado.

0: Muito bem, Criolo, pegue para ela a música de Criolo, Bebel Gilberto, Caçada do Chico e Maria Rita Tá Perdoado, de Arlindo Cruz.
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0: Olha aqui, essa semana será decisiva para o caso Master no STF, Supremo Tribunal Federal, já que vai haver a sessão plenária amanhã para que os ministros da corte avaliem qual será o destino do ministro Alexandre de Moraes, que foi flagrado em conversas com o banqueiro Daniel Vocaro. Mas até lá muita coisa pode mudar, já que os membros da corte não param de enviar solicitações ao presidente Edson Fachin relacionados ao tema. Foram pedidos de Alexandre de Moraes, Gilmar Mendes, Cristiano Zanin, solicitando acréscimos na pauta de amanhã. Mas quem está aqui para esmiuçar isso, para explicar tudo para a gente, é Priscila Mazenotti, que acompanha tudo de pertinho. Priscila, primeiro bom dia para você. Resume para a gente aí como é que está a situação até agora.
2: Oi, Dilson, bom dia para você e para os ouvintes. Então, vamos atualizar essas informações todas, né? Colocar todo mundo aí na mesma página dessa história, né? Tem essa sessão amanhã, como você falou, que será transmitida, ou seja, vai ser aberta. E aí eles vão discutir a petição 16662, que trata das mensagens que Daniel Vocaro enviou ao ministro Alexandre de Moraes, aquele relatório feito a mando de André Mendonça. Nesse relatório estão apenas as mensagens do Vocaro. Não se tem ali nenhuma notícia sobre uma eventual resposta de Alexandre de Moraes. Importante a gente falar sobre isso, né? O outro processo, que é justamente o que Alexandre de Moraes pediu para investigar o Mendonça, esse vai ser julgado só na semana que vem. Havia pedidos para juntar tudo, mas como cada um está numa fase, o presidente do Supremo, ministro Edson Fachin, acabou deixando aí separado

0: da manhã, portanto, só esse relativo a Alexandre de Moraes. No fim de semana foram pelo menos 8 decisões aí, pedidos de diversos ministros para ter acesso a dados do celular de Daniel Vorkaro, principalmente. Tem pedido do ministro Cristiano Zanin, do ministro Gilmar Mendes, do Alexandre de Moraes e da Procuradoria-Geral da República para ter acesso a todos os dados do celular já para a sessão de amanhã. Enquanto André Mendonça diz que liberar todo o material iria tumultuar o julgamento, a Polícia Federal diz que tem condições, sim, de fornecer todos esses dados. Cristiano Zanin, inclusive, ontem mesmo já tinha dado prazo até às 11 da noite para que o conteúdo desse celular de Vorkaro estivesse com ele. Ou seja, segunda-feira vai ser mais um dia de tensão e de olhos voltados para o Supremo Tribunal Federal. Segunda-feira, Dilson, que começou com a operação da Polícia Federal. O alvo é o deputado Cezinha de Madureira, do PL de São Paulo. Desvio de emendas parlamentares, né? Essa operação que ocorre aí por determinação do ministro Flávio Dino, que investiga essa questão das emendas no Supremo. A suspeita é de negociação de pagamento para influenciar decisões judiciais. Mas, segundo a Polícia Federal, não há elementos que indiquem a participação de integrantes do Judiciário nos fatos apurados. Estamos em contato com o deputado para saber, o que ele tem a dizer sobre essa fase dessa operação de hoje. O Dilson.
1: Ok, Priscila, vamos manter o ouvinte, né, ligado aqui na programação da Rádio Nacional, lembrando que logo mais, meio dia e meia, né?
0: Meio dia e meia, pós-horário político, temos o repórter nacional e a gente vai atualizando as informações ao longo da nossa programação aí nessa segunda-feira, cheia de notícia aqui em Brasília, Supremo Tribunal Federal.
1: É bom. Obrigado, Priscila. E a gente segue agora trazendo para vocês, 9 horas e 22 minutos, música. Cláudio Zoli, A Lua e Eu.

0: Muito bem, Rosa de Hiroshima com Ney Mato Grosso, de Gerson Conrad e Vinícius de Moraes. Respeita Januário com Lenine, de Luiz Gonzaga e Humberto Teixeira. E Cláudio Zoli, A Lua e Eu, de Cassiane e Paulo Zidanovski.
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0: Quem nunca leu uma notícia ou presenciou um passageiro de avião mais alterado e até provocando confusão, né? Difícil. Mas a partir de hoje, os passageiros encrenqueiros vão ser punidos. É que começa a valer hoje novas regras da ANAC, Agência Nacional de Aviação Civil, para essas situações. E o repórter Samuel Gauri preparou uma matéria para explicar para a gente. Vamos ouvir.
2: A partir de segunda-feira, 14 de setembro, passageiros indisciplinados a bordo de aeronaves e nos aeroportos estarão sujeitos às novas regras da ANAC. A Agência Nacional de Aviação Civil determina que, em casos menos graves de indisciplina, as empresas aéreas devem adotar orientações formais e advertências sobre as normas de segurança e urbanidade. Operar dispositivo eletrônico portátil durante o voo, quando isso for proibido, e não seguir as orientações das equipes de bordo ou de solo são exemplos de condutas classificadas como menos graves. Dependendo da gravidade da ocorrência, as medidas podem ser mais duras, como a contenção do passageiro, o acionamento da polícia, a retirada da aeronave e a reparação dos danos causados. Nesse grupo entram condutas como causar tumulto, usar palavrões, fazer gestos obscenos, insultar outros passageiros e danificar objetos da aeronave ou de outro passageiro. Já para infrações graves ou gravíssimas, as punições variam de multas de R$ 17.500 até a proibição de voar por 12 meses. E o passageiro não fica impedido de viajar apenas na companhia aérea onde ocorreu a indisciplina. A suspensão se estende aos voos nacionais das demais empresas por causa do compartilhamento dos dados de identificação entre as companhias. Entre as condutas consideradas graves ou gravíssimas estão cometer violência física contra membro da tripulação e adulterar, danificar ou destruir dispositivos relacionados à segurança a bordo da aeronave. O regulamento garante ao passageiro o direito à ampla defesa e à contestação antes da decisão final sobre a punição. Segundo a ABAR, a Associação Brasileira de Empresas Aéreas, os atos de indisciplina a bordo ou nas dependências dos aeroportos do país têm crescido ano a ano. Em 2025, foram registrados mais de 1.700 episódios, quase 5 por dia. O número representa aumento de 66% em relação a 2024. Da Rádio Nacional em Brasília, Osama El Gauri.
0: Agora 9h33, Simone, sob medida.

0: Tulipa Ruiz, proporcional de Tulipa e Gustavo Ruiz, Marcos Vale, Almanac de Chico Buarque de Holanda, Simone, sob medida, autoria do Chico.
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0: Nenhum pai e mãe gosta de ver seu filho doente. Olha que notícia boa, aqui no Brasil, mais de 1 milhão de crianças até 5 anos de idade estão protegidas contra a bactéria que causa pneumonia e meningite porque foram vacinadas. A gente vai entender o porquê com Priscila Terezo, que está na linha para explicar. Primeiro, um bom dia para você. Qual vacina essas

0: crianças tomaram?
1: Oi, Dilson, bom dia para você, bom dia aos ouvintes. Essas crianças de até 5 anos de idade foram vacinadas com a Pneumovinte. Esse imunizante foi incorporado ao calendário nacional de vacinação em junho e ele protege contra a bactéria que causa pneumonia e meningite. O diferencial da Pneumovinte é a cobertura mais abrangente, porque inclui os sorotipos associados à pneumonia invasiva no Brasil. E também atua contra a otite média, que pode levar à perda auditiva e infecção generalizada. Segundo o Ministério da Saúde, entre 2023 e 2025, o país registrou 4.600 casos de meningite pneumocócica e 1.400 mortes pela doença, com taxa de letalidade de 30%. Entre as crianças menores de 5 anos, foram registrados 589 casos e 187 mortes no período. Além de prevenir as formas graves das doenças pneumocócicas, a ampliação da cobertura vacinal contribui para reduzir internações, complicações e mortes, especialmente na primeira infância, período em que as crianças estão entre os grupos mais vulneráveis. Os responsáveis devem manter a caderneta de vacinação das crianças atualizada e procurar uma unidade de saúde para verificar se há alguma dose pendente. Também é possível acompanhar pela caderneta digital de saúde da criança, que está disponível no aplicativo Meu SUS Digital. Dilson, volto com você.
0: Ok, Priscila, obrigado. Agora 9h47, a gente segue com Zeca Pagodinho, Água da Minha Sede.

0: Pessoa com tal tua música, vou tirar você do dicionário, Zélia Duncan, de Alice Ruiz e ainda Água da Minha Sede, com Zeca Pagodinho.
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0: Ouvinte, se você tem a mobilidade reduzida, fica difícil chegar até a sua sessão eleitoral, sabe que hoje é o último dia para solicitar um transporte para a Justiça Eleitoral, mas você não pode ter meios próprios de locomoção. Vamos ter mais detalhes na reportagem de Pedro Lacerda.
2: A iniciativa foi criada pelo Tribunal Superior Eleitoral com o objetivo de garantir condições iguais de acesso ao voto e reduzir as barreiras que afastam essas pessoas das urnas. O serviço vale para quem não tem meios próprios de locomoção. Nesses casos, a Justiça Eleitoral pode oferecer transporte de ida e volta entre a residência e o local de votação, incluindo a presença de um acompanhante quando esse apoio for indispensável. Candidatos, partidos, federações e coligações estão proibidos de oferecer qualquer tipo de transporte a eleitores no dia da votação. A regra também não substitui a obrigação do poder público de garantir transporte coletivo, gratuito, urbano e intermunicipal na data da eleição. As distâncias variam conforme o grupo atendido. Para indígenas, quilombolas e demais comunidades tradicionais, o transporte é garantido mesmo fora dos limites do município. Já para os moradores de áreas rurais, o serviço vale dentro do próprio município quando a distância até o local de votação for de pelo menos 2 quilômetros. O pedido pode ser feito pelo próprio eleitor, por curador, apoiador ou procurador, presencialmente no cartório eleitoral ou por outro canal indicado pelo Tribunal Regional Eleitoral, que é obrigado a manter ao menos uma opção não presencial. Na avaliação de cada pedido, serão considerados o grau de limitação da pessoa, a distância até a sessão e a existência de transporte público acessível na região. Da Rádio Nacional em Brasília, Pedro Lacerda.
0: E o Ritmo da Notícia teve edição de Daiana Vitor, reportagem de Priscila Mazenotti, Pedro Lacerda, Priscila Tereza e Samuel Gauri, a programação musical de Janeira Goulart, apresentação de O Santa Fé, os trabalhos técnicos de Egberto Martins.
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0: Muito bem, agora 10h02. Gilberto Gil abrindo aí o Expresso Nacional. Toda menina baiana.

0: Aqui, Rádio Nacional, você curtiu comigo Vapor Barato com Rapa, Jardes Macalhão, Ali Salomão, Djavan Azul, do Djavan e Gilberto Gil. Toda Menina Baiana, música do Gil.
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0: 10 horas, 14 minutos, Flávio Venturini, Noites com Sol.

0: Cordão da Insônia com Céu de Céu e Beto Vilares, Edu Lobo, Trenzinho do Caipira de Vila e Todo Amor Que Houver Nessa Vida com Cacélia de Roberto Frejá e Cazuza.
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0: Agora 10h27, Tunai Sintonia.

0: Caetano Veloso, Lua de São Jorge de Caetano, Vanessa da Mata, Baú de Vanessa da Mata e Tunai, Sintonia de Tunai e Natureza.
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0: Vamos lá, 10h39, Barão Vermelho, por você.

0: Muito bem, Maria Maria, com Milton Nascimento, de Fernando Brant, Milton, Alceu Valença, como dois animais, já o seu. E Barão Vermelho, por você, de Roberto Frejá e Maurício Barros.
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0: Agora 10 para as 11, Afonsinho, para Lennon e McCartney.

0: Legião Urbana, Eduardo e Mônica, de Renato Russo, Marcelo Bonfá e Dado Villa-Lobos, Beth Carvalho, Dança da Solidão, de Paulinho da Viola, e Afonsinho, para Lennon e McCartney, de Lu, Márcio Borges e Fernando Brant.
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0: 11 horas, 2 minutos, está aí Marisa Monte, Vilarejo.

0: Daniela Mercury, Ebert Viana, de Ebert, só para te mostrar, Lulu Santos, Último Romântico, de Antônio Cícero e Marisa Monte, Vilarejo, de Marisa Brown, Pedro Baby e Antunes.
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0: Agora 11 horas e 13 minutos, Rita Ribeiro, Lenha.

0: Muito bem, Missanga com Baiana System de Roberto Barreto e Russo Passapusso. A gente ouviu também os tribalistas de Antunes, Brown, Marisa Monte, Pedro Baby, Pretinho da Serra, com Aliança e Lenha, Rita Ribeiro de Zé Cabaleiro.
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0: Agora 11h26, o Marcelino, Clara Nunes.

0: Mariana Idarte, Faça um Cafuné, de Zezum, Luiz Melodia, Presente Cotidiano de Melodia e Jorge Benjó, Princesa de Jorge Benjó.
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0: Agora, faltando 14 minutos para o meio-dia, Ivan Lins, somos todos iguais nessa noite.

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1: Em Brasília, 12:30.
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1: Olá, muito boa tarde a você que nos escuta de todo o Brasil. Está no ar o Repórter Nacional, que tem hoje os seguintes destaques. Deputado Cezinha de Madureira, do PL de São Paulo, é investigado por desvio de emendas parlamentares. Ele foi alvo de operação da Polícia Federal, autorizada pelo ministro do STF, Flávio Dino. E mais...
3: El Niño ganha intensidade e pesquisadores ampliam alerta para preparação das escolas diante de possíveis eventos extremos.
4: Um em cada 10 estudantes do mundo teve a educação interrompida por eventos climáticos extremos em 2025, revela estudo do Unicef.
5: Salvador recebe mostra de cinema africano. Produções contemporâneas de 11 países do continente integram a programação.
6: Novos ataques contra a Arábia Saudita forçam subida do preço do petróleo para maior valor desde maio.
1: A semana está começando cheia de assunto, hein? Tudo isso e muito mais aqui no Repórter Nacional. Produzido pela nossa equipe de radiojornalismo da IBC, Empresa Brasil de Comunicação. Estamos ao vivo nas emissoras da Rádio Nacional em Brasília, São Paulo, Rio de Janeiro, Amazônia, Alto Solimões, São Luís, Recife e também, claro, nas emissoras parceiras de todo o Brasil com a nossa Rede Nacional de Comunicação Pública. Eu sou Daniel Ito e você acompanha agora as principais notícias desta segunda-feira, 14 de setembro de 2026.
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1: E antes de começar o noticiário, lembramos que, diante do período de defeso eleitoral, não serão veiculados conteúdos que possam caracterizar publicidade institucional, medida necessária para garantir o cumprimento das normas que regulamentam a comunicação das instituições públicas neste defeso, que se encerra no dia 25 de outubro. Vamos à primeira notícia de hoje, agora sim, começando com a operação da Polícia Federal. Agentes que foram às ruas no Rio de Janeiro e um dos alvos é deputado federal de São Paulo, e um dos alvos é o deputado federal Cezinha de Madureira, do PL. Neste que é um dos desdobramentos daquela operação que apura suspeitas de desvio de emendas parlamentares. Priscila Mazenotti vem acompanhando tudo desde cedo. Conta pra gente, Pri. Boa tarde pra você.
7: Oi, Daniel. Boa tarde pra você e pros ouvintes. Os alvos não foram só... Não foi só o Cezinha de Madureira, que é deputado pelo PL de São Paulo, não, viu? A esposa dele também, a advogada Valéria Linhares, né? Os dois aí nessa operação de hoje da Polícia Federal, a terceira fase da Operação Transparência, que apura o desvio de emendas parlamentares, foram cumpridos 4 mandados de busca e apreensão por determinação do ministro Flávio Dino, do Supremo Tribunal Federal, que é o relator das ações que investigam os desvios, a falta de transparência nas emendas parlamentares. Viu? Mandados, portanto, cumpridos aqui em Brasília e também em São Paulo. O grupo é investigado por crimes como exploração de prestígio, tráfico de influência, corrupção passiva e lavagem de dinheiro. Segundo a Polícia Federal, eles teriam negociado pagamentos em troca de influenciar decisões judiciais. A PF já disse que não há indícios aí, pelo menos por enquanto não há elementos que indiquem a participação de integrantes do Poder Judiciário nos fatos apurados, que havia aí um esquema articulado e que o deputado, o sigilo inclusive foi levantado agora há pouco, o ministro Flávio Dino retirou o sigilo, e nessa decisão ele diz o seguinte, que o Cezinha de Madureira se valia da condição de parlamentar para passar aí a impressão de ser influente, né, para ministros de tribunais superiores. Supremo Tribunal Federal Tribunal Superior Eleitoral e também Superior Tribunal de Justiça, o STJ. Né? Vamos só contar aqui um pouquinho quem é quem. Né? O certo. Cezinha de Madureira é pastor da Igreja Assembleia de Deus, já foi coordenador da Frente Parlamentar Evangélica, foi vice-líder do governo Jair Bolsonaro na Câmara, e a Valéria, a esposa dele, foi presa com R$510 mil na bagagem de mão no aeroporto de Congonhas em agosto, né? Inclusive esse valor seria aí destinado para uma das decisões, segundo a decisão do Flávio Dino, né? São ali valores grandes, ele fala em R$510 mil, fala também numa outra negociação aí de R$2 milhões, mostra a troca de mensagens, falando, falou com o ministro, confirmou, vamos assinar, o Cezinha está passando por aqui, já vai dar o ok. Então aí detalhando como é que era essa relação aí, nessa questão de passar a impressão de ser influente nas decisões aí de ministros dos tribunais superiores. Daniel?
1: Tá certo. Ainda não temos, né, Priscila, uma manifestação do Cezinha de Madureira. A gente deixa aqui o espaço aberto, claro, já que estamos dando a notícia, para que a defesa dele se manifeste. Nossa reportagem, produção, tentando conseguir essa manifestação. Pri, aproveitando que você está falando desse desdobramento, então, de operação do desvio de emendas parlamentares, assunto que está em discussão no Supremo Tribunal Federal, tem outro assunto que envolve o Supremo, que a gente vem destacando aqui, que é a crise que se instaurou lá na Suprema Corte, e inclusive amanhã tem uma sessão bastante esperada, né, Priscila?
7: Sessão que vai ser pública, viu, Daniel? Olha, com o esquema de segurança todo já montado. O que os ministros vão discutir, né? Vamos falar um pouquinho sobre isso. É a petição número 16662, que apura o relatório feito pela Polícia Federal a mando do ministro André Mendonça, que mostram as mensagens enviadas por Daniel Vorcaro ao ministro Alexandre de Moraes. Eles vão decidir se vão abrir investigação contra o Moraes, mas, claro, vão acabar discutindo aí também como é que ficam as condutas dos ministros daqui para frente, código de conduta.

0: Didi, Cristiano Zanin e também de Gilmar Mendes hoje cedo, né? Isso porque ontem o André Mendonça já tinha dito que compartilhar esses dados iria tumultuar o processo. A Polícia Federal já tinha dado ok, olha, estou pronto para encaminhar esse material aí, só dizer quando, e aí acabou, portanto, enviando no dia de hoje. Outra decisão hoje, Daniel, é a defesa feita pela Procuradoria-Geral da República quanto à
1: Sim.
0: retirada do sigilo do processo que trata dos pagamentos, né, da rede de pagamentos como um todo de Daniel Vorkaro, essa teia de pagamentos, né, do Daniel
1: Claro.
0: Vorkaro. Atendendo aí a um pedido de Edson Fachin, o vice-procurador-geral Edenburgo Chateaubriand Filho alegou que é para que se possa compreender a totalidade dos fatores que o tema a ser debatido envolve, né? A gente tem aqui até agora 53 linhas de investigação derivadas da Compliance Zero, né, que apura aí o caso
1: Do
0: Master,
1: Buckmaster.
0: e aí é preciso então que isso seja divulgado, que se caia o sigilo, continua sob sigilo, pelo menos por enquanto, essa parte da teia de pagamentos do Vorkaro, Daniel.
1: Fim de semana costuma ser frio de notícias, mas esse foi bastante quente no Supremo, Priscila. E amanhã a reunião, quando finalmente os ministros vão se encontrar, a sessão, quando os ministros do Supremo
0: Vão
1: vão
0: se
1: se encontrar para
0: encontrar,
1: debater.
0: Daniel, deixa eu só complementar aqui uma coisinha. Vão se encontrar, vão discutir, mas pode ser que não tenha também nenhuma decisão, porque se tiver, por exemplo, um pedido de vista, né, aí acaba suspendendo a sessão para um outro momento, né? A expectativa é que o primeiro a falar seja, de fato, o Edson Fachin, o presidente da Suprema Corte, amanhã às 10 da manhã.
1: E a gente vai acompanhar com certeza tudo isso, trazer os detalhes para você que está na escuta na Nacional, nas nossas parceiras também. Priscila, muito obrigado por todas essas informações aqui, abrindo o Repórter Nacional com a gente. Meio-dia e 40.
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1: E para as eleições de outubro aqui no Brasil, olha só, os Estados Unidos têm o maior contingente de eleitores brasileiros fora daqui do país. E os consulados lá no país norte-americano já se mobilizam para atender então a todas essas pessoas que vão votar por lá. Tem até mudança de local de votação em Nova York para garantir mais segurança. Vamos entender como que é a situação das nossas eleições lá nos States com Ana Carolina Pelis, da Rádio França Internacional.
3: Em Nova York, a votação deixou Manhattan e foi transferida para uma instituição de ensino no Queens. A mudança do local de votação está provocando reclamações entre parte dos eleitores. O novo local fica a cerca de 16 quilômetros da sede do consulado brasileiro em Manhattan e não tem acesso direto ao metrô. Mas a escolha do novo local está relacionada, em grande parte, ao temor das operações do ICE, o Serviço de Imigração Americano. O Queens é uma das regiões de Nova York com maior concentração de imigrantes e também tem sido alvo de operações do ICE em meio ao endurecimento da política migratória do governo Donald Trump. E o receio de que brasileiros deixem de votar por medo de uma abordagem migratória entrou no planejamento das autoridades. O local escolhido permite que as filas sejam organizadas dentro do complexo educacional, evitando que milhares de eleitores tenham de permanecer nas calçadas. A Secretaria de Relações Internacionais da Prefeitura de Nova York e a própria polícia da cidade também participaram do mapeamento de alternativas consideradas mais seguras. Essa preocupação ganha dimensão quando a gente compara o tamanho da comunidade com o número de eleitores. O Itamaraty estima que cerca de 2 milhões de brasileiros vivam hoje nos Estados Unidos, enquanto aproximadamente 265 mil estão aptos a votar. Esse número equivale a pouco mais de 13% do total estimado de brasileiros no país.
1: Essa foi Ana Carolina Pelis, da Rádio França Internacional. Seguimos falando de eleições 2026, porque olha só, aqui no Brasil, quem vai votar? Eleitores, especialmente então com deficiência ou mobilidade reduzida, atenção, hein? Tem prazo terminando hoje e quem avisa é o Tribunal Superior Eleitoral. Osama El Gaur explica pra gente que prazo é esse. Boa tarde para você, Osama.
4: Boa tarde, Daniel. Boa tarde, ouvintes. Olha, Daniel, hoje é o último dia para os eleitores com deficiência ou mobilidade reduzida solicitarem o transporte especial individual para as eleições 2026. A medida também contempla população aí de territórios indígenas, comunidades quilombolas e tradicionais. Segundo o TSE, o transporte especial é para eleitores que não têm meios próprios para comparecer ao local de votação.

0: lotação. Quando necessário, o serviço pode garantir aí o deslocamento de ida e volta entre a residência e a zona eleitoral e incluir também acompanhante indicado pelo eleitor. O pedido pode ser feito de forma presencial no cartório eleitoral ou por outro canal aí dos TREs, os Tribunais Regionais Eleitorais. Basta digitar TRE, tracinho, sigla do estado, por exemplo, SP, RJ, BA.jus.br. O próprio eleitor ou curador, apoiador ou procurador dele pode fazer a solicitação mediante autodeclaração ou documentação que comprove a deficiência ou a dificuldade de locomoção. De acordo com o TSE, Daniel, o transporte especial individual oferecido pela Justiça Eleitoral não substitui a obrigação do poder público de garantir transporte coletivo urbano e intermunicipal gratuito nos dias de votação. As eleições 2026 acontecem nos dias 4 e 25 de outubro, em primeiro e segundo turno, respectivamente, Daniel.
1: Muito legal, tem gente que nem sabe que tem esse tipo de serviço, né? Que garante, então, ampla participação nas eleições, inclusive para as pessoas que têm
0: E corre lá,
1: dificuldade de
0: porque acaba
1: locomoção.
0: hoje o prazo.
1: É verdade, o prazo acaba hoje. Obrigado pela lembrança, viu, Osama? Obrigado pelas informações, meio-dia e 44. Vamos com uma notícia internacional agora, gente, porque olha só, novos ataques contra a Arábia Saudita e contra navios no Golfo Pérsico espalharam novas tensões aí no Oriente Médio para outras áreas nesse fim de semana, viu? E o preço do petróleo subiu para o maior valor registrado desde o mês de maio. Vamos com informações ao vivo do repórter Gabriel Correa, que acompanha esse assunto. Gabriel, muito boa tarde.
2: Olá, Daniel. Boa tarde para você e boa tarde para os ouvintes. Daniel, esse ataque foi a um oleoduto na Arábia Saudita, que é o maior exportador mundial, e também houve o avanço dos Houthis, que são aliados do Irã, no Iêmen. Eles, esses dois fatos ameaçam piorar as interrupções no abastecimento global de energia. A mídia estatal saudita divulgou imagens dos danos causados a residências e a uma mesquita no sul do país. Esse oleoduto atingido tem 1.200 quilômetros de extensão, atravessa parte do país de leste a oeste e tem sido uma rota alternativa para o petróleo que não consegue atravessar o Estreito de Hormuz. E uma embarcação também foi atingida nesse final de semana ao tentar atravessar justamente o Estreito de Hormuz, forçando a retirada da tripulação. Já o Irã disse que uma pessoa morreu e quatro tripulantes ficaram feridos em um ataque a um navio comercial iraniano, informou a agência Reuters. Daniel, os Houthis do Iêmen também capturaram a ilha de Perim, que fica em outro estreito, do outro lado, o estreito de Bab el-Mandeb, que está parcialmente bloqueado. Com isso, os navios que fazem a rota Ásia e Europa precisam contornar o continente africano. Só que essa mudança já vem acontecendo. Entre 2023 e 2025, a autoridade do Canal de Suez apontou que o movimento já havia caído pela metade, atingindo o patamar mais baixo em 50 anos. Tudo isso com impacto na economia, né? Por causa da atual escalada de ataques, o preço do petróleo tipo Brent bateu os 109 dólares nesta segunda-feira, valor que já havia alcançado na semana passada. E o preço do diesel nos Estados Unidos, um assunto que pode influenciar as eleições norte-americanas em meio de mandato, também subiu no domingo para outro recorde histórico, acima de 6 dólares e 20 centavos por galão. Daniel, eu volto contigo.
1: Tá certo, Gabriel. Obrigado por atualizar as informações das tensões no Oriente Médio. Meio-dia e 47 é a hora certa em Brasília e você que tá ligado, você vai ouvir ainda hoje.
3: Ciclone e frente fria continuam provocando chuva em boa parte do país.
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1: A gente vai fazer uma previsão do tempo aqui, mas antes vamos relatar, né, que as chuvas deixaram um rastro de destruição em Santa Catarina. Nos últimos dias tivemos deslizamento, granizo, destelhamento, queda de pontes. Essas são apenas algumas das ocorrências que foram registradas pela Defesa Civil catarinense, viu? Várias cidades estão em situação de emergência. Vamos aos detalhes da situação no Sul com a nossa Rede Nacional de Comunicação Pública, Rádio Joinville Cultural FM, na reportagem de Bianca Dominoni.
5: Por enquanto, subiu para 17 o número de cidades que decretaram situação de emergência por causa das chuvas em Santa Catarina. Segundo a Defesa Civil Estadual, o último levantamento apontou 237 pessoas desaparecidas.

0: brigadas e 239 desalojadas no estado. As fortes chuvas causaram várias ocorrências: deslizamentos, granizo, destelhamentos, queda de pontes e interdição de vias. O decreto, ele é emitido e funciona como forma de facilitar a recuperação da cidade atingida. A solicitação pode acelerar, por exemplo, a compra e contratação para resolver problemas de infraestrutura causados pelo fenômeno de forma mais rápida. O município de Três Barras tem o maior número de pessoas afetadas e está com 117 desabrigados e 43 desalojados. Na cidade, as chuvas da semana passada elevaram o nível do rio Canoinhas e causaram enchentes na cidade. Em Joaçaba, um rio transbordou e arrastou carros. Em nota, a Defesa Civil de Santa Catarina afirmou que permanece em monitoramento e atuação conjunta com os municípios, acompanhando a evolução das condições meteorológicas e dos impactos registrados. Da Rádio Joinville Cultural FM, Bianca Dominoni, para a Rádio Nacional.
1: Tá complicada a situação em Santa Catarina, né? Agora sim, vamos à previsão do tempo, então, para os próximos dias, semana aí que teremos com extremos, viu? Regiões aí com muito calor e outras com temporais e baixas temperaturas. Cristiane Ribeiro tá na linha com os detalhes pra gente. Cris, muito boa tarde.
2: Boa tarde, Daniel. Boa tarde, ouvintes. Isso mesmo. Um ciclone extratropical associado a uma frente fria continua provocando chuva e ventos fortes no estado de São Paulo, pelo menos até amanhã. Em Eldorado, no Vale da Ribeira, o rio Ribeira de Iguapé subiu 8,5 metros em 4 dias. Ruas, casas, comércio ficaram embaixo d'água. A Defesa Civil retirou 173 pessoas de suas casas preventivamente. Já são 12 dias de chuva, fazendo este mês de setembro ser um dos mais chuvosos da série histórica. Foram 100 milímetros de chuva em apenas um dia, segundo a Defesa Civil paulista. 8 pessoas morreram e uma está desaparecida. E o Instituto Nacional de Meteorologia emitiu alerta laranja para o estado do Rio de Janeiro nesta segunda-feira, o que significa chuvas intensas e rajadas de ventos fortes. Em Minas Gerais, Belo Horizonte está em alerta amarelo também para chuvas intensas e ventos. Ainda no Sudeste, o Espírito Santo também sente os efeitos do ciclone. Chove a qualquer hora do dia. A região sul do país é a mais atingida pelas chuvas, inclusive com quedas de granizo e ventos fortes, com risco de alagamento, deslizamento de encostas e transbordamento de rios. No centro-oeste, os moradores do Distrito Federal devem ficar atentos à baixa umidade. Previsão de chuva só a partir de quarta-feira. Em compensação, deve chover forte no sul do Mato Grosso do Sul. No norte, os maiores acumulados de chuva até esta segunda-feira estão previstos para o oeste da região. Já no nordeste, as chuvas devem ficar restritas à faixa litorânea da Bahia. Volto com você, Daniel.
1: Tá certo, Cris. Obrigado pelas informações, previsão do tempo aqui com a gente. A gente segue falando de questões climáticas, porque escuta essa, hein? O El Niño ganhou força e deve atingir o ápice nos próximos meses. E aí, diante do risco de eventos extremos, foi criado um guia para orientar as redes de ensino, viu? Na prevenção e adaptação das escolas a esse fenômeno climático. Solimar Luz está na linha e conta para a gente que medidas são essas. Muito boa tarde para você, Solimar.
3: Oi, Daniel. Boa tarde para você. Boa tarde a todos que nos acompanham. O aumento da ocorrência de eventos climáticos extremos, né, tem levado à adoção aí de medidas de prevenção e adaptação em vários setores, como a gente tem acompanhado, inclusive na educação, para orientar gestores sobre como preparar as escolas. Pesquisadores do CEMABEM, órgão ligado aí ao Ministério da Ciência, Tecnologia e Inovação, junto com o Instituto Alana, divulgaram uma nota técnica com recomendações para enfrentar os efeitos das mudanças climáticas. A gente lembra aqui, Daniel, que o boletim do painel El Niño aponta mais de 90% de probabilidade de ocorrência de um evento muito forte, esse mês agora de setembro, outubro e novembro também. Entre os principais riscos estão o aumento das temperaturas, mudanças no regime de chuvas, ondas de calor, secas e incêndios florestais também. Bom, segundo esse documento,

0: feito aí pelo CEMADEM, pelo Instituto ALANA, o Brasil possui cerca de 150 mil escolas públicas e mais de 40 milhões de jovens expostos a esses eventos climáticos aí que podem ser provocados pelo El Niño. A nota recomenda, então, que a Secretaria de Educação, as secretarias de educação, trabalhem em conjunto com Defesa Civil, Corpo de Bombeiros e as áreas de saúde, assistência social e meio ambiente. Também orienta, Daniel, a criação de planos para situações de emergência, definição de canais de comunicação com as escolas e o acompanhamento dos alertas dos órgãos federais. O documento prevê ainda que as medidas adotadas devem considerar as características das escolas aí de cada região, além das condições sociais, culturais e de acessibilidade também. Eu volto com você.
1: Muito obrigado, Solimar, falando para a gente sobre a adaptação das escolas ao El Niño. E seguimos falando nisso e agora num contexto mais geral, né, de emergência climática, porque o impacto extremo do clima no ensino acende um alerta global. Um novo estudo do Unicef revela dados preocupantes sobre o fechamento de escolas e interrupção de aulas causados por quê? Por desastres climáticos no ano passado, viu? Vamos conferir a reportagem da Priscila Tereso.
2: Um em cada 10 estudantes do mundo teve a educação interrompida por riscos climáticos em 2025. Isso significa que mais de 171 milhões de crianças e adolescentes não tiveram aulas devido a tempestades, enchentes, ondas de calor, secas e incêndios. Os números fazem parte de um relatório do Unicef que analisou informações de 106 países e territórios. No Brasil, foram pelo menos 745 mil estudantes sem acesso à educação. Nesse quantitativo estão alunos do Rio Grande do Sul que ficaram sem aulas no início do ano passado devido a uma onda de calor e crianças e jovens no Paraná impedidos de frequentar a escola por causa de um tornado em novembro. Danilo Moura, especialista em mudanças climáticas do Unicef no Brasil, destaca que a crise climática reproduz padrões de desigualdades.
3: Quando você olha para o mundo, os países mais pobres, que são os países menos responsáveis por causar a crise climática, eles são quem menos emitiu gases que causam efeito estufa, são os países que são mais impactados, né? Por uma combinação de geografia com vulnerabilidade. Se você tem muitos países pobres que estão justamente nas regiões em torno do Equador, onde os impactos da mudança do clima são mais extremos, e você, obviamente, está falando de países que já são mais pobres e que, portanto, têm menos recursos para se adaptar, para se proteger, para proteger suas populações.
2: O relatório do Unicef sugere algumas recomendações a governos e parceiros da educação. Entre as ações estão o fortalecimento da resiliência climática dos sistemas educacionais, aumento do financiamento destinado à infraestrutura e resiliência educacional, capacitação de crianças e jovens e fortalecimento dos sistemas de dados sobre clima e educação. No Brasil, o Ministério da Educação tem atuado tanto na recuperação das aprendizagens quanto na prevenção e mitigação dos impactos causados por interrupções do calendário escolar, explica a secretária de Educação Básica do MEC, Kátia Cruz.
4: A resolução do Conselho Nacional de Educação estabelece diretrizes para garantir a continuidade das atividades educacionais em situações de crise, orientando as redes de ensino a adotarem medidas de prevenção, resposta e recuperação, como a reorganização do calendário escolar e, quando necessário, a realização de atividades pedagógicas não presenciais. Além disso, o MEC, por meio da nossa Secretaria de Educação Básica, estruturou o Pacto Nacional pela Recomposição das Aprendizagens, que vem apoiando estados e municípios na identificação e recuperação de defasagens de aprendizagem, inclusive aquelas decorrentes de interrupções provocadas por eventos climáticos.
2: Em relação à preparação para futuras emergências, a Secretaria de Educação Básica desenvolveu também o Guia de Ações Educacionais em Resposta a Emergências Climáticas, que oferece orientações para reduzir impactos sobre o funcionamento das escolas e sobre a aprendizagem dos estudantes. Com produção de Luciene Cruz, da Rádio Nacional no Rio de Janeiro, Priscila Tereso.
1: Agora a gente fala de cultura e o assunto é o cinema africano. O que será que está sendo produzido por lá, hein? Quem vai conhecer de perto é a população e os visitantes da cidade mais africana do Brasil, a capital baiana, Salvador. Como nos conta o repórter Matson Euler. Muito boa tarde para você, Matson.
5: Oi, Daniel. Boa tarde para você e para os ouvintes. A partir dessa quinta-feira começa em Salvador a mostra de cinemas africanos. Essa mostra ela está se encerrando, a programação

0: estão hoje no Rio de Janeiro, e lá em Salvador ela começa dia 17 e vai até o dia 23. Esse ano o cinema de gênero ocupa o centro da curadoria dessa mostra e atravessa aí gêneros como ficção científica, thriller psicológico, aventura e narrativas sobrenaturais. Serão mais de 20 filmes inéditos, entre longas e curtas, de 11 países africanos, entre eles Quênia, Senegal, Tunísia e República Democrática do Congo. As sessões são gratuitas e acontecerão em diversos espaços de Salvador, como a Sala de Cinema Walter da Silveira e o Sesc Casa Branca. A abertura nesta quinta vai ser às 7 da noite, de maneira simultânea, nesses dois espaços, com a exibição do filme Memória da Princesa Mubi, do Damien Hauser. A partir de sexta-feira, a Sala Walter da Silveira, de cinema, que fica no Barris, e o Cine Lanquiana, que fica no bairro Cajazeiras, vão dividir a programação, que pode ser conferida na íntegra no site da Mostra. O endereço é mostradecinemasafricanos.com, e também haverá atividades formativas que precisam de inscrição antecipada também, que pode ser feita por esse site. Daniel, volto com você.
1: mostradecinemasafricanos.com, esse evento, portanto, na capital baiana, Salvador. Matos, muito obrigado pelas informações. Meio-dia e 59, a hora certa em Brasília. O Repórter Nacional fica por aqui, com trabalhos técnicos de Tiago Coelho. Confira lá as reportagens todas no site da Rádio Agência e nos siga no Instagram, @RadioNacionalNoticias. Uma ótima tarde e uma excelente semana para você. Tchau.
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6: Agora 1:02. Boa tarde, eu sou Marli Arboleia, trabalhos técnicos, Andrew Wallace. É um grande prazer ter a sua companhia aqui na Rádio Nacional. A gente ouve Marisa Monte.

Paulinho da Viola, de Paulinho, Amor é Assim. Também Ivan Lins, dele, Paulo César Pinheiro, Diana do Mar e Marisa Monte, Na Estrada. Maria Bethânia, Grito de Alerta, João Bosco, Papel Machê.

Maria Rita, de Davi Moraes, Alvinho Lancelotti, Coração a Batucar, Zizi Posse, de Tavinho Moura e Márcio Borges, Cruzada, João Bosco, Papel Machê. Badia Saad, Acredite ou Não.

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0: Daniela Mercury, de Caetano Veloso, você não entende nada. Também Pedro Luiz e a Parede, de Caetano Veloso, A Luz de Tieta. Djavan dele, Cerrado.
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0: 1h41, Tim Maia.

0: Novos baianos, Moraes Moreira e Luiz Galvão deu um rolê. Também Tiago York dele, de todas as coisas. Tim Maia, de Carlos Imperial e Tim Cristina.
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0: Marcelo Genesi, Laura Lavieri.

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1: Agora são 2 horas em Brasília. Muito boa tarde. Eu sou Daniel Ito e este é o Nacional Notícias com um destaque do momento. Vamos com informações sobre a investigação sobre o deputado federal Cezinha de Madureira, do PL de São Paulo, porque ele foi alvo hoje de uma operação da Polícia Federal que investiga desvio de emendas parlamentares. Quem conta essa história pra gente é a repórter Priscila Mazenotti.
2: O deputado Cezinha de Madureira, do PL de São Paulo, se valia da condição de parlamentar para passar a impressão de influência sobre ministros de tribunais superiores, Supremo Tribunal Federal, Superior Tribunal de Justiça e do Tribunal Superior Eleitoral. Segundo a Polícia Federal, havia uma atuação continuada de 3 pessoas com papéis complementares e definidos. Cezinha, que supostamente teria um contato pessoal e direto com os ministros, Valéria Linhares, que fazia o acompanhamento do assunto e cuidava dos honorários e da sessão de crédito, e Mariângela Fialec, conhecida como Tuca, advogada que formalizava as causas e elaborava os memoriais. Na decisão, Flávio Dino relata 2 casos específicos. Um no valor de R$500 mil, se tivesse uma decisão favorável, em relação à anulação de uma ação contra a prefeita de Beberibe, no Ceará, Michele Cariello Rocha. E outra no valor de R$1 milhão, mas que poderia chegar a 2 milhões em caso de sucesso, referente à soltura de Denis Macedo, que foi secretário de Educação de Belfor Roxo, no Rio de Janeiro, e preso em fevereiro do ano passado numa operação que apurou desvios de recursos da educação. A Polícia Federal reforçou que os magistrados não são investigados, ou seja, não há elementos que indiquem a participação de integrantes do Poder Judiciário nos fatos apurados. A reportagem entrou em contato com a defesa dos envolvidos, que até o momento não se pronunciaram.
1: Os nomes aí citados pela Priscila, a gente está atrás aí de uma manifestação então da defesa, já que todo mundo tem direito, né, a se defender. Tudo isso ainda é uma investigação. Operação, portanto, com alvo aí o deputado federal Cezinha de Madureira, do PL de São Paulo. E agora são 2 horas e 2 minutos em Brasília. Esse foi o Nacional Notícias, próxima edição às 3 horas.
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2: Agora 2 horas 4 minutos, Gilberto Gil.

Skank, de Samuel Rosa e Chico Amaral, Acima do Sol. Também Diogo Nogueira, Andança. E Gilberto Gil de Gil, Palco. 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Zé Ramalho e Elba Ramalho.

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0: Lenine, música dele e Dudu Falcão, Agora é que são elas. Nauzete, de Rita Lee, Roberto de Carvalho, Atlântida. E também Zé Ramalho e Elba Ramalho, de Zé Ramalho, A Terceira Lâmina.
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0: Titãs, isso.

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2: Água do meu Tietê, onde me queres levar? Rio que entras pela terra e que me afastas do mar. 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
0: Agora 2 horas e 31 minutos, Paralamas do Sucesso.

0: Ednardo, música dele Climério, Enquanto Engoma a Calça. Também Simone, Encontros e Despedidas. E Paralamas do Sucesso, de Herbert, Ela Disse Adeus.
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0: Caetano Veloso.

Dalto dele, Cláudio Rabelo, Espelhos d'Água. Também Jorge Benjor, de Benjor, Errare Humanum Est. E Caetano Veloso, de Vinícius Cantuária, Lua e Estrela. Lô Borges e Solange Borges.

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1: Agora são 3 horas em Brasília. Muito boa tarde, eu sou Daniel Ito e este é o Nacional Notícias com destaque do momento. A gente vem destacando nos últimos dias a crise no Supremo, com possíveis envolvimentos de ministros no caso do Banco Master. E agora a notícia é que a Polícia Federal já encaminhou aos ministros do STF, Cristiano Zanin e Gilmar Mendes, os dados do celular de Daniel Vorcaro, material que havia sido pedido no fim de semana por esses dois ministros, sendo que amanhã tudo isso será analisado na sessão plenária. Vamos com informações de Priscila Mazenotti.
2: É que nesta terça-feira, a partir das 10 horas da manhã, o Supremo vai julgar a petição número 16662, que apura o relatório feito pela Polícia Federal a mando do ministro André Mendonça e que mostra as mensagens enviadas por Vorcaro ao ministro Alexandre de Moraes. Os ministros vão decidir justamente se abre investigação contra ele, mas vão acabar debatendo também a conduta dos ministros, até onde um ou outro pode ir numa investigação daqui para frente e em decisões individuais. Ainda no fim de semana, o ministro André Mendonça já tinha dito que compartilhar todas as mídias do celular de Vorcaro poderia tumultuar as investigações. Ao que Alexandre de Moraes, ao pedir o espelhamento do celular a todos os ministros do Supremo, afirmou que não cabe ao relator escolher quais os documentos acessíveis ao colegiado para realizar seu julgamento.
1: Todos os olhos na sessão de amanhã do STF, que vai marcar aí o primeiro debate em público, né, dos ministros diante de toda essa crise no Supremo. E aí o governo aqui do Distrito Federal já informou que vai montar um esquema de segurança para que não sejam realizadas manifestações em frente ao Supremo durante essa sessão, portanto, marcada para amanhã às 10 horas da manhã. E agora são 3 horas e 2 minutos em Brasília. Esse foi o Nacional Notícias. Próxima edição às 4 horas.
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10: Olá, muito boa tarde para você, seja bem-vinda, bem-vindo aqui ao nosso Tarde Nacional. Eu sou Vitor Ribeiro e ficamos juntos a partir de agora aqui na Rádio Nacional 87,1 FM na Grande São Paulo. Como eu disse, este é o Tarde Nacional, que marca, né, o primeiro Tarde Nacional do ano 91 da Rádio Nacional. Sábado teve festa de aniversário aqui para comemorar o marco dos 90 anos da nossa querida emissora. Bom, Tarde Nacional com muita música boa, música brasileira, informação, os destaques culturais aqui da nossa região metropolitana. Hoje, sem Roberto Camargo, vamos juntos até às 5 horas da tarde, segundou, segunda-feira, 14 de setembro de 2026. Nesse momento, aqui na capital, faz 17 graus, com tempo chuvoso. Durante toda a tarde, vai chover fraco em toda a Grande São Paulo. O Centro de Gerenciamento de Emergências alerta para o risco de deslizamento de encostas devido ao solo que está muito encharcado. Afinal de contas, já são 10 dias de chuva sem parar, um dos setembros mais chuvosos da história. Não chegamos nem ao meio do mês e já choveu papo de 3,5 vezes de tudo que estava previsto para chover durante o mês de setembro. Então já choveu bastante. Afinal, aí a previsão do Centro de Gerenciamento de Emergências, do CGE, é que o sol volte a aparecer somente na quarta-feira. Ai, ai. Bom, você pode falar com a gente pelo WhatsApp 11 974 690 138. Repetindo, 11 974 690 138 é o WhatsApp da Rádio Nacional. 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Até se você perdeu a transmissão de sábado, tá ela todinha lá no nosso YouTube, com os entrevistados, com as equipes da Rádio Nacional, né? 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Hoje aqui no Tarde Nacional vamos destacar que a Justiça de São Paulo manteve a decisão contra o processo que pretende entregar 3 escolas da rede municipal para organizações sociais. Vamos falar também sobre o pagamento por aproximação, que está disponível já a partir de hoje nas catracas das linhas operadas pelo Metrô São Paulo, as linhas públicas do metrô. Tem ainda a coluna Ajudante Digital. No episódio de hoje, o jornalista Leiberson Pedrosa detalha como funcionam os sistemas de reconhecimento do rosto, também conhecido como biometria facial. É aquele que a gente usa para tudo, né? Para ir para a clínica, para fazer um exame, para entrar em algum lugar, em algum prédio público, em alguma escola. Até em casa a gente já está usando, né? Vários condomínios adotaram. O meu já adotou. Agora são 3:08, a gente abre o Tarde Nacional de hoje com Chico César e Cian Potok fazendo uma releitura de Mama África.
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0: Esse foi o Lulu Santos, dele mesmo, adivinha o quê? Antes, Rita Benedito, de Jorge Benjor, Vendedor de Bananas, e Chico César e Cian Potoc, com uma nova versão de Mama África, música do Chico César, que abriu o Tarde Nacional de hoje. Agora são 3 horas e 21 minutos. A Justiça Estadual negou o recurso da Prefeitura de São Paulo e decidiu manter a suspensão de um edital sobre a administração de escolas. O processo pretendia transferir a operação de 3 escolas municipais de ensino fundamental para organizações da sociedade civil. O convênio prevê o desembolso de mais de 100 milhões de reais em recursos públicos durante o período de 5 anos. O lançamento do edital teve como justificativa estabelecer parceria com entidades sem fins lucrativos, como ocorre já nas unidades conveniadas de educação infantil do município, as creches, né? A decisão da Vara de Fazenda Pública afirma que a contratação privada de professores e diretores pode contrariar as regras da educação fundamental pública previstas na Constituição Federal. A justiça entrou na história depois de protestos populares contra a prefeitura da capital. Para os manifestantes, a decisão municipal é uma ameaça à valorização dos profissionais da educação, à carreira do magistério paulistano, à gestão dos recursos públicos para o financiamento do direito à educação e à gestão democrática do ensino. O Ministério Público Estadual, que também se manifestou, trata o caso como terceirização da gestão do ensino e também alerta que isso é ilegal em todo o país. Os promotores afirmam ainda que a Prefeitura de São Paulo não apresentou argumentos para defender a medida. Bom, agora são 3h22, quase 3h23, a gente continua o Tarde Nacional com a Luísa Lian e Arinhas.
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0: Essa foi a Gal Costa com Esquadros, da Adriana Calcanhoto. Antes, Luísa Lian, dela e da Leda Cartoon e Arinhas. Agora em São Paulo são 3h30. A gente vai para o intervalo e volta já com mais Tarde Nacional. Continue com a gente.
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0: Agora em São Paulo são 3h32, estamos ao vivo aqui diretamente do estúdio da Rádio Nacional na Vila Leopoldina, zona oeste da capital, para a região metropolitana em 87,1 FM, também pela internet em radionacional.ebc.com.br e no aplicativo Rádios EBC. Bom, no sábado, no fim de semana, a gente teve o evento lá, né, a transmissão ao vivo com as emissoras da Rádio Nacional, e a turma tava lendo o WhatsApp da Rádio Nacional do Rio de Janeiro, que era a dona da festa, né? Afinal de contas, a rádio que chegou à marca de 90 anos, foi a nossa emissora do Rio de Janeiro. É uma rede só, é uma rádio só, mas a turma do Rio é quem comemora, de fato, os 90 anos. Só que aconteceu o seguinte, o pessoal se empolgou, deu o número do WhatsApp do Rio de Janeiro, muita gente mandou mensagem, e aí, no fim das contas, o pessoal não ficou repetindo, e aí chegaram algumas mensagens aqui no WhatsApp da Rádio Nacional de São Paulo. E a gente estava sem WhatsApp, porque a gente estava no prédio novo, um prédio para onde a gente vai se mudar em breve. E a gente fez a nossa primeira transmissão de lá, desse prédio novo. Bom, então, eu vou ler aqui algumas mensagens que parabenizam a Rádio Nacional pelos 90 anos. O Antônio Colucci, o cara que está sempre correndo, sempre ouvindo a Rádio Nacional, mandou aqui um salve, turma, parabéns, Rádio Nacional. Muito legal ouvir todo mundo junto. Aproveitar e mandar um parabéns para a Luciana também, que toda tarde, a hora que acabo Tarde Nacional em São Paulo, e me divirto com as entrevistas dela e com a qualidade das músicas que ela toca. Muito legal. Parabéns, Rádio Nacional. Antônio Colucci sempre correndo. É isso. Valeu, Colucci. Um abraço para você. Luciana é uma figura. Gente boa demais. Muito bom humor, alto astral. É legal porque, assim, eu tive a oportunidade de trabalhar nas empresas, né, na EBC, em Brasília, no Rio de Janeiro e aqui em São Paulo. Então, eu conheço todo mundo. Conheço muita gente, é muito bacana. Foi muito legal aquele programa, porque, infelizmente, foi muito corrido, né? Tinha muita coisa, muito entrevistado.

0: muito legal, foi muito, uma festa muito cheia. E aí, como em toda festa cheia, é difícil a gente conversar com todo mundo. Eu queria ter conversado um pouquinho com o Guilherme Strozzi, com a Raquel Júnior. A Raquel Júnior foi minha caloura na faculdade. E aí, eu queria ter conversado mais um pouco com o pessoal, mas entendo, né? Não dá tempo de fazer tudo, né? Mesmo com um programa longo, 4 horas, não dá tempo. Bom, também chegou mensagem do Darlan, de Goiás. Ele ouve a gente do município chamado Minaçu, em Goiás. Ouve a gente pela internet, mandou parabéns também no sábado. Que prazer, mais uma tarde juntos. É isso aí, Darlan. Brigadão pelo seu carinho, pela sua audiência. Deixa eu ver mais... Bom, eu vou dar uma olhada aqui para ver se teve mais mensagens lá do dia 12, do sábado. E aí, agora já temos mensagem aqui da Maria Tereza, do Tucuruvi. Maria Tereza que mandou aqui. Eita, Maria Tereza. Boa tarde, meninos e toda a equipe. Tô fazendo agora pra janta panqueca com carne moída. Forte abraço. A panqueca da Maria Tereza tá... Olha, vou nem comentar. Já me deu fome. A essa hora, Maria Tereza, 3h35, tá me dando fome aqui. Vamos de música. Um beijo, um abraço. Se você quiser mandar sua mensagem de áudio ou de texto, muito fácil. Anota o WhatsApp da Rádio Nacional aí. 974-690-138. 974-690-138 é o WhatsApp da Rádio Nacional. A gente continua o Tarde Nacional com a Elis Regina. Alô, alô, Marciano.
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0: Ouvimos Ivana Wonder, dela mesma, Melancholic Blue, antes Adriana Maciel, do Chico Buarque, A Televisão, e Elis Regina, de Rita Lee, Roberto de Carvalho, Alô, Alô, Marciano. Agora, aqui em São Paulo, são 3h48. E a partir de hoje, todas as catracas do metrô das linhas públicas aqui em São Paulo, ou seja, linha 1, azul, 2, verde, 3 vermelha e 15 prata, passam a aceitar o pagamento da tarifa por aproximação de cartões de crédito ou de débito, tanto os cartões físicos quanto aqueles das carteiras digitais tipo Apple Pay ou Google Pay, esses cartões que a gente cadastra no celular, smartwatch ou outros dispositivos que é só aproximar e pagar, então também são aceitos. Essa tecnologia foi adotada para facilitar o acesso dos passageiros e é uma das medidas de modernização para substituir o bilhete magnético, aquele bilhete que ficou aí, né? O metrô está completando agora 53 anos e aí esse cartão magnético... 51 anos, desculpa. Esse cartão magnético, ele vem substituir, né? Depois de mais de 50 anos, o cartão de débito e crédito vem substituir aquele bilhetinho magnético histórico do metrô aqui de São Paulo. Eu tenho um, vou guardar de recordação. Essa modalidade de pagamento de débito e crédito por aproximação já vinha sendo avaliada em testes que permitiram à Companhia do Metropolitano avaliar aspectos operacionais, técnicos e de aceitação por parte dos passageiros. Com os resultados obtidos na fase piloto, a tecnologia foi implantada em todas as catracas das linhas operadas pelo Metrô de São Paulo. Os equipamentos vão continuar aceitando normalmente bilhete único, TOP, QR Code e os outros meios já disponíveis, incorporando também a modalidade de pagamento por aproximação de cartões das bandeiras Elo, Mastercard e Visa. A exceção é para os bloqueios exclusivos sinalizados que foram utilizados no projeto piloto. Esses bloqueios vão continuar aceitando só os cartões de crédito e débito, sejam eles físicos ou virtuais. Não vão aceitar o bilhete único, por exemplo. E aí, essas catracas de uso exclusivo também vão passar a aceitar todas as formas de pagamento. Mas isso vai ser num segundo momento, que vai ser a partir de meados de outubro para frente, e aí elas vão passar a aceitar as outras formas de pagamento também. Para realizar o pagamento da tarifa do metrô, então, basta aproximar do validador da catraca um cartão bancário, físico ou virtual, habilitado para pagamentos por aproximação, cadastrado em carteiras digitais compatíveis com os dispositivos. A modalidade não contempla as integrações tarifárias entre os sistemas de ônibus e metrô e trem. Então, não adianta passar ali. Se for pegar um ônibus, pegar outro meio, vai ter, cada um é uma passagem diferente, você vai ter que pagar a tarifa cheia em cada meio. Mas é um grande avanço, né? Há papo de 10 anos que o metrô de Brasília, que é um metrô muito pequenininho, muito, muito restrito, mas que aceita cartão de crédito e débito em todas as estações. Um pouco depois, o metrô do Rio também, que é um metrô bem menor que o de São Paulo, passou a aceitar cartões de crédito e débito. E tanto em Brasília quanto no Rio de Janeiro, é possível também pagar passagem de ônibus com cartão de crédito e débito. São Paulo agora liberando para as linhas públicas do metrô. A gente torce para que os trens e as linhas privadas do metrô também passem a aceitar essa modalidade em todos os totens e todas as catracas, e que os ônibus também passem a aceitar, né? Afinal de contas, uma cidade que recebe tantos turistas, não dá para a gente dificultar a vida de quem quer se deslocar usando um transporte público, né? O transporte público deveria ser para todos. E aí complica a vida do turista, que não tem o bilhete único, o cartão TOP, tem que saber como baixar o aplicativo para pagar e tal. É uma complicação que não tem o menor sentido. Então, fica aí nosso apelo, o apelo do Tarde Nacional, para que os outros meios também permitam pagamento por cartão de crédito e débito. Agora são 3h52, a gente continua o Tarde Nacional com a Vanessa da Mata.
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0: Essa foi Vanessa da Mata, dela e do Liminha, Ainda Bem. A gente agora vai para o intervalo de rede, já a gente vai para o intervalo de rede com o Nacional Notícias. Em seguida, a gente volta com a segunda hora do nosso Tarde Nacional. Tem Leiberson Pedrosa e a coluna Ajudante Digital hoje falando sobre os sistemas de reconhecimento facial. Tem também as dicas culturais com o Leandro Martins, então continue com a gente. Para encerrar essa primeira hora do Tarde Nacional, vamos ouvir ela, que foi o motivo de tanta gente ter encarado a chuva esse fim de semana para ir ao Memorial da América Latina assistir ao Festival Koala. Vamos ouvir Maria Bethânia com Agradecer e Abraçar.
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1: 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Agora são 4 horas em Brasília. Boa tarde para você. Eu sou Bianca Paiva e este é o Nacional Notícias com o destaque do momento. A Praça dos Três Poderes, aqui em Brasília, não poderá receber manifestações durante o julgamento sobre a relação entre Daniel Vorcaro e o ministro Alexandre de Moraes, do Supremo Tribunal Federal. A determinação é da Secretaria de Segurança Pública do Distrito Federal, que vai reforçar a segurança na área. O repórter Gabriel Brum tem os detalhes ao vivo. Boa tarde, Gabriel.
2: Boa tarde, Bianca. Boa tarde a todas. É isso mesmo, o objetivo é prevenir problemas amanhã, por isso o planejamento é feito em conjunto pelas forças de segurança daqui de Brasília e do Supremo Tribunal Federal. O monitoramento vai ser reforçado pelo sistema de vídeo, com câmeras na esplanada dos ministérios e áreas próximas, além do uso de drones, já a partir da noite de hoje. A Secretaria informou que não há previsão de fechamento de vias, mas caso ocorram concentrações ou situações que precisem de atenção específica, aí sim pontos de bloqueio e controle podem ser adotados pontualmente. O efetivo policial vai ser usado prioritariamente para reforçar o policiamento ostensivo nos arredores do Supremo, Bianca. Lembrando que o julgamento é amanhã.
1: Ok, obrigada, Gabriel. Enquanto isso, a Polícia Federal já encaminhou aos ministros do STF, Cristiano Zanin e Gilmar Mendes, os dados do celular de Daniel Vorcaro, material que foi pedido no fim de semana pelos dois ministros que querem analisar os dados para a sessão de amanhã. O plenário vai decidir se abre uma investigação contra o ministro Alexandre de Moraes a partir das mensagens trocadas com Vorcaro. E outro julgamento envolvendo o ministro da Corte, questionando a conduta de André Mendonça nos casos Master e INSS, ficou marcado para o dia 23 de setembro. 4 horas e 2 minutos, esse foi o Nacional Notícias. Próxima edição às 5 horas.
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11: Agora em São Paulo, 4:04, estamos ao vivo com Tarde Nacional para a região metropolitana em 87,1 FM, também pela internet em radionacional.ebc.com.br e no aplicativo gratuito Rádios EBC. 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O DDD é 11 974-690-138. É o WhatsApp da Rádio Nacional. 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Agora 4h05, a gente abre esta segunda hora do Tarde Nacional com Toots Tillmans e Djavan, Oceano.
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Beth Carvalho e Belô Beloso de Caetano, Desde que o Samba é Samba. Antes, Toots Stillmans e Djavan. Do Djavan, Oceano, Toots Stillmans, para quem não

0: conhece, foi um gaitista belga que foi elevado, recebeu até título de barão lá na Bélgica. Tocava gaita harmônica, gaita cromática, enfim. Foi convidado aí pelo Djavan e fizeram essa belíssima versão de Oceano. Bom, agora aqui em São Paulo são 4h15. E câmeras com inteligência artificial flagraram mais de 2.300 infrações na rodovia Raposo Tavares no primeiro mês de funcionamento. Instaladas nos quilômetros 17 e 18 da estrada, essas câmeras registraram irregularidades como uso de celular ao volante e falta do cinto de segurança. Diferentemente dos radares de velocidade, as câmeras não podem gerar multas automaticamente. Ainda, né? O sistema funciona com o envio das imagens para a Polícia Rodoviária ou para o Centro de Controle de Operações da concessionária da estrada, com indicações de possíveis comportamentos irregulares de motoristas e passageiros. Se for confirmada a infração por um agente de trânsito, a autuação é então lavrada. As câmeras são instaladas nos pórticos de videomonitoramento ou em postes na lateral da pista. E é obrigatória a sinalização específica para os motoristas saberem que passam por um ponto de fiscalização. A concessionária Ecovias Raposo Tavares planeja instalar mais duas câmeras semelhantes na mesma rodovia e outras na Castelo Branco, também no trecho da cidade de São Paulo. Então, muita atenção aí para quem faz esse caminho do interior para a capital ou da capital para o interior, porque as câmeras estão de olho, hein? E por falar em câmeras de olho na gente, chegou a hora do Ajudante Digital. Agora são 4h17.
1: Ajudante Digital. Para entrar no meu prédio, é melhor usar chave, senha ou meu rosto? Qual é mais seguro?
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3: Olá, pessoas que estavam com saudade desta voz aqui.
4: Ativação por voz exigida.
5: Sou Leiderson Pedrosa e estou de volta.
4: Acesso negado.
3: Ei, Robozito, dá licença do microfone. Essa voz aqui não é nenhum Lombardi, mas é minha identidade digital.
4: Bem-vindo.
6: Foi só o Hilton desocupar a cadeira que o Robozito tá querendo dar um golpe de estado.
7: É mesmo?
3: Olha só, cada pessoa tem seu jeito de falar e se expressar. É o que nos torna únicos. E não será uma máquina teimosa que nos substituirá.
8: Por enquanto.
3: Bom, estou de volta depois de uma recuperação cirúrgica e de férias compulsórias.
5: Tá parecendo até um certo jogador voltando a atuar depois do poker, ops, depois de uma lesão prolongada.
3: Bem, eu posso estar sem ritmo de jogo, mas estou recuperado. E deixo meu agradecimento ao Hilton por fazer o meio de campo e não deixar a bola parar por aqui no Ajudante Digital. Afinal...
9: Obrigado, amigo. Você é um amigo. Adeus, amigo.
3: Hoje, eu vou guiar vocês em um episódio avançado sobre biometria. Lá no episódio 33, a gente já falou o quê? Biometria é uma tecnologia que transforma suas características únicas, físicas ou comportamentais, em um mapa digital para te identificar. Acontece que a queridinha da vez das biometrias é a nossa cara. A voz sempre foi muito usada em filmes de espião para abrir portas e cofres, mas na vida real ficou fácil demais imitá-la. Ainda mais por telefone, com sequestros falsos e golpistas pedindo dinheiro em nome de quem você ama. Então, hoje, quando você vai entrar em um prédio, abrir uma conta ou fazer qualquer operação que precise de identificação, é comum ouvir.
10: Deixa só eu bater uma foto para te liberar.
3: Ou então...
10: Já cadastrou o seu rosto?
3: Aí, é só colocar o rosto na catraca ou no porteiro digital e pronto. Abra-te, Sésamo. Num passe de mágica, as travas se soltam.
6: Parece que a biometria facial chegou com tudo para substituir senhas, molho de chaves e muito mais. E sem a chance de fazer cópias. Ou tem como?
5: Tem sim. Nos filmes do Tom Cruise, ele sempre usa uma máscara com o rosto de alguém. E se eu fosse escolher um rosto para clonar, seria o dele. Aí eu teria acesso a Hollywood inteira.
6: Acho que clonar um rosto é quase uma missão impossível.
3: O pior, Robozita, é que clonar um rosto não é mais tão impossível assim. Ainda mais com a popularização de tecnologias de inteligência artificial treinadas para emular rostos. Dá mais trabalho que clonar uma voz, é fato, mas as redes sociais estão cheias de exemplos de rostos famosos em situações completamente irreais.
7: Ei, ei, você se lembra da minha voz? Continua a mesma, mas os meus cabelos, quanta diferença!
3: Para não ficarmos na especulação, a gente conversou com alguém que entende bem desses novos dilemas digitais entre conveniência e segurança. Nossa convidada é a Luísa Dutra, doutora em Ciências Criminais, especialista em Segurança Pública e pesquisadora do Instituto de Referência em Internet e Sociedade, o IRIS.
5: Pode-se dizer que nossa entrevistada colocou a cara nos livros quando o assunto é dados sensíveis na internet.
6: Já já você vai colocar sua cara a tapa com esses trocadilhos. Além de ouvir a Luísa falar sobre biometria facial, vale dizer que essa conversa rendeu um conteúdo extra em vídeo nas plataformas de streaming, onde ela fala sobre hipervigilância, viés racial e cuidados com a deepfake. Vai lá!
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3: A gente conversa agora com a Luísa Dutra, especialista do IRIS, que é o Instituto de Referência Internet e Sociedade. Muito obrigado.
8: Muito obrigada, viu, aí, por ter nos convidado.
3: Bom, quais são as vantagens e riscos da biometria facial? Essa sensação de que ela está substituindo outras formas de biometria, como a digital, é real ou é só uma impressão do momento?
8: Bom, a biometria facial está ganhando espaço gigantesco em várias áreas da sociedade, né? Para entrar no lugar que a gente mora, às vezes a gente tem que botar o nosso rosto ali para ser reconhecido e entrar. E justamente porque ela traz essa promessa extremamente sedutora de mais segurança e mais praticidade, né? Então, eu não preciso mais carregar a chave, por exemplo, para entrar na minha casa, cartão, ou lembrar qualquer tipo de senha, por exemplo, né, no próprio aplicativo do banco, né? Quando a gente está com o celular na mão, né?
3: E aí, se vazar, qual é o impacto real, assim, que vai ter para a pessoa?
8: Apesar da gente associar, enquanto sociedade, a tecnologia mais avançada, né? Essa ideia, meu Deus, de ler a biometria, a mais segurança, isso a gente tem que saber que isso não é nem sempre é verdade, tá? Então, quando a gente fala de biometria facial, a primeira coisa que a gente tem que lembrar é que a gente tá falando de uma coleta de um dado extremamente sensível, né? Que é o meu rosto, é o teu rosto. Cada um tem o seu rosto diferente, que é seu e tem as características únicas e que é nossa. Se eu usar uma senha e ela vazar, eu crio outra senha. Se eu perder uma chave, eu faço outra chave. Se um cartão é roubado, eu cancelo o meu cartão, mas eu não posso trocar o meu rosto, né? Então, ele é considerado um dado extremamente sensível. E se esses dados forem expostos ou utilizados indevidamente, é um perigo absurdo, né? Muitos desses usos, assim, né? Por exemplo, em condomínios, para entrar, a gente não tem, enquanto cidadão, informações nítidas, específicas sobre quem tá, como é que esses dados estão sendo armazenados, por quem, aonde, por quanto tempo, quais são as empresas, né? E quais são as medidas de segurança adotadas.
3: Entendi. Com a IA, tá automatizando tudo. Por exemplo, a IA vai começar a monitorar todo mundo. Ela vai monitorar todo mundo igualmente ou parece que existe algum tipo de foco, alguma abordagem específica?
8: Sempre quando a gente está falando de Brasil, especificamente, né? Especialmente esses debates sensíveis que envolvem dados sensíveis das pessoas, a gente tem que saber que essa vigilância, por exemplo, esse uso indevido de dados, ele normalmente acontece com uma parte específica da população, que é a população preta, né? E é só a gente ver, por exemplo, reconhecimento facial, as taxas de erro na área de segurança pública são muito maiores, né, quando a gente tá olhando para pessoas pretas, né? E não é assim, falhou. Falhou porque tem todo por trás essa história de constituição e de ações que o Brasil, né, na área de segurança gera, né, e vem a reproduzir ao longo dos anos.
3: E agora, para a gente se proteger disso, o que a gente pode fazer, tanto em sociedade quanto o indivíduo?
8: Depende de onde a gente está falando da área da sociedade, né? A biometria facial está sendo usada em diferentes espaços, né? A gente começou com a conversa do condomínio, né? E eu acho que, por exemplo, a gente tem que saber que a gente não obrigatoriamente precisa dar o nosso rosto para entrar num condomínio, ainda mais se a gente não tem nenhuma explicação de como é que vai ser usado, onde é que vai ficar armazenada a coleta, né, da biometria do meu rosto. Então, eu acho que saber que a gente tem o direito de saber de que forma vai ser utilizado, por quem vai ser utilizado, qual a finalidade dessa coleta, né? Ter um documento me explicando isso é extremamente importante. Eu acho que, então, primeiro, eu acho que enquanto sociedade civil é a questão da gente se unir, né, e saber, ir atrás e saber quais são os erros cometidos por essas tecnologias, por que a gente tem que, enquanto sociedade civil, se colocar contra o uso dessas tecnologias. Por exemplo, reconhecimento facial na segurança pública é um local que grande parte da sociedade civil, basicamente toda, é contra, porque é um uso extremamente delicado e que erra muito em relação a essa população preta.
3: Muito obrigado, Luísa.
8: Valeu, Luísa.
3: É isso. Essa entrevista trouxe alguns ângulos importantes, destravou alguns pontos sensíveis, como a questão do preconceito racial, e está disponível também em vídeo lá nas plataformas de streaming. Mas tem um ponto aqui neste episódio que a gente precisa destacar antes de partirmos para as dicas práticas. A lei.
11: E é nela que eu me inspiro. Eu tenho uma dúvida, eu abro. A lei me dá a resposta na hora.
3: Uma lei em específico, a LGPD.
6: Segundo a LGPD, a Lei Geral de Proteção de Dados, de número 13.709 de 2018, o rosto é um dado pessoal sensível. Isso significa que a coleta só pode acontecer com consentimento explícito, informado e voluntário.
3: E consentimento de verdade tem uma característica bem específica. Você pode dizer não, sem punição, sem constrangimento, sem perder o direito de entrar no lugar onde você mora ou trabalha.
12: É, tá bom.
5: Mas e se o condomínio fizer uma assembleia e aprovar o sistema biométrico? O voto da maioria não prevalece?
3: Boa pergunta, Robozito. A resposta é: não prevalece sobre o direito individual. Mesmo que na assembleia se vote a favor da biometria facial por unanimidade, o morador ainda pode se recusar. A deliberação coletiva não se sobrepõe aos direitos fundamentais do titular dos dados.
6: E o condomínio tem a obrigação de oferecer uma alternativa equivalente, chave, cartão, tag, senha ou QR Code. Não pode cobrar a mais por isso nem dificultar o acesso de quem recusou.
3: Quem achar que seus direitos foram desrespeitados pode registrar denúncia na ANPD, a Autoridade Nacional de Proteção de Dados, inclusive os visitantes e locatários de temporada.
11: E com a lei numa mão e a credibilidade na outra, você tem aqui um amigo.
5: Então o meu rosto é meu, e ninguém pode me obrigar a emprestar.
6: Que rosto? Só se for sua cara de metal.
3: No caso dos humanos, a resposta é isso mesmo. Ninguém tem o direito de pegar sua foto emprestada, nem que seja para um cadastro rápido na portaria.
13: Eu tô passada, chocada.
3: Bora para as dicas do dia?
6: Dica número 1. Proteja seu rosto nas redes.
3: Você não precisa dar aquele perdido e sumir das redes sociais, mas é bem inteligente limitar quem vê suas fotos. Perfis públicos com muitas imagens de rosto em alta resolução são matéria-prima para deepfakes. Por isso, revise as configurações de privacidade dos seus aplicativos. Fotos com rosto bem iluminados e em múltiplos ângulos são as mais perigosas.
5: Dica número 2. Cuidado com o golpe.
3: Se alguém te ligar por vídeo pedindo dinheiro com urgência, mesmo que pareça ser um familiar, chefe ou um amigo, dá uma respirada. Desligue e ligue de volta pelo número que você já tem salvo no seu aparelho. Deepfakes apostam em choque emocional e na pressa. Então, não deixe a urgência vencer a cautela.
6: Dica número 3. Saiba identificar um deepfake no vídeo.
3: Fique de olho em três sinais clássicos. Primeiro, no piscar dos olhos. Pessoas reais piscam de forma natural e irregular. Em deepfakes, o padrão costuma ser mecânico ou ausente. Segundo, sincronia labial. Fonemas como P, B, M exigem o fechamento dos lábios. Se a boca não acompanha o som, é suspeito. Se for um vídeo gravado, desacelere o vídeo para fazer aquela checagem antes de saber se é verdade ou mentira. Terceiro, as bordas do rosto. Deepfakes costumam ter um contorno levemente borrado entre o rosto e o pescoço, como se o rosto tivesse sido colado sobre uma outra imagem.
5: E as mãos? A IA ainda tem dificuldade com dedos. Se a pessoa está segurando algo e os dedos parecem fundidos ou aparecem em número errado.
6: Aí, nesse caso, você pode estar olhando para uma deepfake, sim.
3: Resumindo, olhos, boca, bordas e mãos. Esses quatro pontos já ajudam muito. Encerrando o episódio, a gente pode entender que o rosto tem sido usado como um novo cartão de identidade, mas ele tem uma diferença crucial dos outros identificadores. É o único que você não pode cancelar e pedir outro.
5: Talvez nem com cirurgia plástica.
6: No caso do Robozito, talvez um facelift na funilaria resolvesse.
14: Meu Deus, só besteira.
3: Na luta entre conveniência e privacidade, informação é o melhor escudo. Clichê, mas verdadeiro. É isso, pessoal. O Ajudante Digital vai voltar daqui a 15 dias para o último episódio desta temporada.
6: Aproveita para maratonar os episódios anteriores no site da Rádio Agência Nacional ou enviar perguntas para ajudantedigital@ebc.com.br.
5: Este episódio usou, para fins meméticos, vários enxertos populares da internet devidamente creditados na transcrição deste episódio lá no site da Rádio Agência Nacional. Todos os trechos foram utilizados exclusivamente para fins de paródia e comentário, nos termos da legislação de direitos autorais.
3: Tchau!
0: Muito bem, aí ouvimos a coluna Ajudante Digital.

0: com Leiberson Pedrosa, Robozito e Robozita. Leiberson de volta aqui, o ajudante digital. Agora 4h30, a gente vai para o intervalo e volta já com o último bloco de hoje do nosso Tarde Nacional.
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0: Tarde Nacional de volta. Agora são 4h31, relógio virando para 4h32. E os comentários, né? O Antônio Colucci manda mensagem hoje aqui falando que essa chuvarada que não para, disse que no sábado estava ouvindo a rádio em trânsito e aí não conseguiu anotar o telefone do Rio, mandou mensagem para o nosso WhatsApp aqui de São Paulo. Pois é, um monte de gente fez isso. Infelizmente, a gente não tinha o acesso para o WhatsApp aqui, mas agora tudo certo, colocamos em dia as mensagens. Valeu, Colucci, um abraço para você. E é isso, é uma chuva que não para. Daqui a pouco, no encerramento, a gente fala um pouquinho mais sobre essa chuva. Pelo menos é aquela história, né? Tá caindo no lugar certo. É o setembro mais chuvoso já em 32 anos, de acordo com o Centro de Gerenciamento de Emergências. E os reservatórios de água de São Paulo já estão aí registrando uma quantidade de chuva várias vezes maior do que o esperado para o mês inteiro. Então isso é muito bom, porque pelo menos livra a gente pelos próximos meses, pelos próximos tempos, de algum tipo de crise hídrica. Bom, agora 4h33, a gente abre esse último bloco de hoje com a Lued Luna, Banho de Folhas.
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0: principalmente aqui no nosso Tarde Nacional, não é mesmo? Bom, então tá na hora de ouvir as dicas que Leandro Martins traz pra gente sobre a programação de hoje. Como é que tá aí, Leandro, a nossa programação para diversão e arte nessa cidade? Bem-vindo, boa tarde.
1: Boa tarde, Vitor. Boa tarde, ouvintes. Começamos hoje pela sétima arte, porque no Cine Sesc está passando a mostra Amor ao Cinema. Hoje, a partir das 8 horas, tem a comédia brasileira Ladrões de Cinema, de Fernando Coni Campos, filmado em 1977. O enredo se passa durante um carnaval do Rio de Janeiro, quando uma equipe de cineastas norte-americanos tem seu material de filmagem roubado no bloco que eles estavam documentando. Os ladrões do Morro do Pavãozinho resolvem eles mesmos fazer um filme, tendo a Inconfidência Mineira como tema. A população da comunidade adere à ideia com o mesmo espírito da preparação de uma escola de samba. E a sequência é muito original. No elenco, Milton Gonçalves, Ruth de Souza, Antônio Pitanga e Grande Otelo. Ingresso a R$ 6,00 na credencial e R$ 10,00 a meia entrada. Olha só que dica bacana, dois cursos gratuitos de mestrado, um deles em artes e práticas culturais, em formato híbrido, presencial e à distância, e o outro em moda. Acontecem a partir de uma parceria da Escola Fundação Itaú Cultural com a PUC de São Paulo. As inscrições estão abertas até o dia 28 de setembro. Mais informações e inscrições no site do Itaú Cultural. Agora, recado aos carnavalescos de plantão. É que encerra amanhã, dia 15, o prazo de inscrições para blocos de rua, cordões e bandas interessadas em desfilar na folia do ano que vem, para todos os blocos que desfilaram em 2026. A partir do dia 16, quarta-feira, a inscrição é para novos blocos ou aqueles que desejam alterar seus trajetos. Para fazer a inscrição, é pela internet no endereço eletrônico carnaval2027.sptures.com. Abriu nesta segunda-feira a exposição Imagem e D na Arte, de Philip Hallowell. São cerca de 50 trabalhos entre pinturas e desenhos em várias técnicas, produzidos desde a década de 1970. Também por lá está sendo lançado o livro Imagem e D, a ciência e a arte do design na imagem pessoal. É gratuito e a Galeria de Arte André fica na Rua Estados Unidos, 2280, em Pinheiros. Outra exposição bacana que segue na cidade é Rembrandt, o mestre da luz e da sombra, com quase 70 gravuras originais do artista holandês, mestre da técnica do claro escuro que viveu e produziu no século XVII. Fica em cartaz de terça a domingo, das 9 da manhã às 6 da tarde, na Caixa Cultural São Paulo, que fica na Praça da Sé, 111, no Centro Histórico. Está em cartaz até o dia 27 deste mês. Começou nesta segunda-feira a sétima edição da Palhaçada Geral no Espaço Parlapatões e no Parque Augusta. O Festival de Palhaçaria terá 14 dias de programação gratuita e variada, com espetáculos nacionais e internacionais. Esta edição lança um olhar especial para a palhaçaria feminina, trazendo na abertura do festival uma homenagem à palhaça Rubra, personagem vivida pela artista Lu Lopes. Um dos coordenadores, Hugo Possolo, traz mais detalhes e convida.
2: Vão ter apresentações abertas nos sábados e domingos com atrações incríveis, como é o caso do palhaço Patrick Valete, que traz aí o seu solo, também a Ana Delirium, que vem da Áustria, tem La Churri, palhaça espanhola de Barcelona, que traz aí também o espetáculo Parque Augusta. Realmente são muitas atrações, essas atrações locais, né, que o público conhece bem a palhaçaria brasileira, como é o caso da Companhia La Mínima, o caso da Companhia Lona Preta e do Esparrama. São três grupos muito importantes aqui da cidade que vão estar se apresentando também nesse período. É muita diversão, tem espetáculo para adultos e para criançada, especialmente no fim de semana. Acompanhe a programação. Obrigado, um abraço, até já.
1: Então anote os horários. De segunda a sexta-feira, a partir das 7 da noite. Sábados e domingos, a partir das 11 da manhã. E oficinas, às 10 da manhã e às 3 da tarde. Sempre no Espaço Parlapatões, que fica na Praça Roosevelt, no centro, e no Parque Augusta, bem ali pertinho, na Consolação. Na música, temos o retorno da temporada das segundas-feiras de setembro no Centro

0: Centro da Terra, com Sandra X, no espetáculo Coexistência. Hoje à noite, com Lincoln Antônio ao piano e a convidada especial Priscila Brigante, na percussão. E ainda dá tempo de dar aquela forcinha para o André Abujanra, da Karnak, ou será, do Karnak. Ele abriu um financiamento online para gravar seu próximo álbum solo, com releitura de suas canções. Para contribuir, é só digitar Novo Disco André Abujanra, tudo junto. E aí vai aparecer o site da Kikante, onde se pode acessar para contribuir. Bom, eu fico por aqui, desejando uma ótima semana para todos. Um abraço, Vitor, um abraço, ouvintes. E amanhã a gente está de volta com o que acontece de bacana aqui na Pauliceia. Até lá!
1: Valeu, Leandro. Até a próxima. Pra mim é Karnak. Senhor, sem ar, facilita, né? Mas quando fala, né, tem que falar o André Abujanra. Aí eu falo da Karnak. Vamos ver, né? Bom, a gente então continua com Karnak. O mundo. Agora são 4h47.
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Ouvimos Moacir Luz e Zeca Pagodinho, do Moacir Luz e do Sereno, Vida da Minha Vida, antes o Karnak, do André Bujanra, O Mundo, agora em São Paulo, 4h56. E nas próximas horas, continua a chuva fraca com momentos de intensidade moderada. Muita atenção para as áreas de encosta.

porque o solo encharcado aumenta a chance de deslizamentos. De acordo com o Centro de Gerenciamento de Emergências, este é o setembro mais chuvoso desde 1994. Desde o dia 1º choveu cerca de 228 milímetros, isso corresponde a mais que o triplo da chuva esperada para o mês inteiro. Ah, e a gente nem chegou ao meio de setembro ainda. Bom, aos poucos, a previsão do Centro de Gerenciamento de Emergências é que essas áreas de chuva, de instabilidade, vão se afastando. A terça-feira ainda terá muitas nuvens, garoa na madrugada e também à noite e possibilidade de chuva rápida à tarde. Os termômetros marcam a mínima de 13 e a máxima de 18 graus. E como eu disse no comecinho do Tarde Nacional, o sol só deve voltar a aparecer ali pela quarta-feira. Bom, o negócio é que a chuva está caindo no lugar certo. De acordo com o levantamento divulgado pela Sabesp, neste momento, no dia 14, né, hoje, dia 14 de setembro, os reservatórios que abastecem aqui a região metropolitana de São Paulo operam com 52,1% da capacidade. O reservatório que tem o maior acumulado de chuva nesse mês é o reservatório de Rio Claro, o sistema de Rio Claro, com 300 milímetros de chuva. Na verdade, não. Na verdade, é o sistema São Lourenço, com 309 milímetros de chuva. Mas o reservatório que registrou menor índice de chuva foi do Alto Tietê, com 192,9 milímetros de chuva. Então, bem acima da média do mês, que é de 57 milímetros. Tomara que a gente tenha uma segurança hídrica para se manter durante um bom tempo aí. Bom, operação das linhas de trem e metrô, de acordo com a Via Mobilidade, a TIC Trens, o sistema da CPTM e o metrô, nesse momento todas as linhas operam dentro da normalidade. Tarde Nacional está ficando por aqui. Amanhã a gente se encontra de novo aqui na Rádio Nacional 87,1 FM em São Paulo, na internet em radionacional.ebc.com.br e no aplicativo Rádios EBC. Eu, Vitor Ribeiro, estou indo nessa. Te desejo um ótimo fim de tarde, uma ótima noite, uma semana muito boa também. Vem aí o Nacional Notícias, em seguida é Tudo Brasil. Beijo, abraço, até amanhã. Às 3 a gente encerra com Tássia Reis. Se aveste não.

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2: Agora são 5 horas em Brasília. Boa tarde. Eu sou Bianca Paiva e este é o Nacional Notícias com o destaque do momento. Vamos atualizar as informações sobre a operação de hoje da Polícia Federal. A notícia é que um dos investigados, o deputado federal Cezinha de Madureira, do PL de São Paulo, se manifestou sobre a operação. O repórter Pedro Lacerda conta os detalhes ao vivo para a gente. Boa tarde, Pedro.
3: Boa tarde, Bianca. Boa tarde, ouvintes. O deputado federal Cezinha de Madureira se manifestou por meio de seus advogados. Em nota, a defesa do parlamentar afirmou que ele está à disposição das autoridades e que vai prestar todos os esclarecimentos necessários. Os advogados disseram confiar na justiça e sustentaram que, quando tiverem acesso aos elementos da investigação, ficará demonstrado que não houve irregularidades. A defesa também afirmou que medidas de grande repercussão devem

0: ser conduzidas sem interferências políticas ou eleitorais. Cezinha é um dos alvos da operação autorizada pelo ministro do Supremo Tribunal Federal, Flávio Dino. Segundo a Polícia Federal, o deputado do PL se valeria da condição de parlamentar para dar a impressão de que tinha influência sobre ministros de tribunais superiores. Os investigadores apontam uma atuação conjunta de três pessoas. Além de Cezinha, são citadas a advogada Valéria Rodrigues, responsável pelo acompanhamento dos casos e pelos pagamentos, e Mariângela Fialec, conhecida como Tuca, que formalizaria as ações e elaboraria os memoriais. Na decisão, Flávio Dino menciona negociações que envolviam valores de até R$2 milhões em troca de decisões judiciais favoráveis. Bianca, é com você.
1: Obrigada pelas informações, Pedro. Agora são 5 horas e 2 minutos. Esse foi o Nacional Notícias. Mais informações às 6h30 no Repórter Nacional. Espero você.
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1: Olá, boa tarde. São 5h04, segunda-feira, 14 de setembro de 2026. Começando agora, é Tudo Brasil, ao vivo pela Rádio Nacional. Rio de Janeiro, FM 87.1 e AM 1130. Com transmissão também para São Paulo, Brasília, São Luís, Recife, Amazônia, Ondas Curtas, Alto Solimões e a Rádio Ceará. Você pode procurar o nosso perfil, arroba Rádio Nacional BR, no Instagram. Também estamos no Facebook, no X, o antigo Twitter e no YouTube. Rádio Nacional com todas as novidades para você acompanhar a nossa programação. 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Eu sou Luciana Valle, estou por aqui até às 6 horas, na companhia de Roberto Barrucho, nos trabalhos técnicos, e Carlos Alberto, na assistência de estúdio.

Nesta segunda-feira, 14 de setembro, o Brasil celebra o Dia Nacional do Frevo. Manifestação com mais de um século de história que nasceu nas ruas de Pernambuco e transformou música, dança e ocupação do espaço público numa linguagem que passou a integrar a memória coletiva do carnaval e hoje é reconhecida como patrimônio da humanidade. José Miquiles da Silva, o J. Miquiles, de 83 anos, compositor pernambucano que é um dos maiores representantes

0: Vivos do Frevo, disse pra gente: eu digo sempre que o compositor que não anda nas ruas, nas feiras livres, nos mercados, becos e ladeiras, não pode fazer música para o povo cantar. É nesses lugares que encontro minha inspiração e depois a devolvo em forma de música. Talvez por isso, frevos como Bom Demais, Me Segura Senão Eu Caio, Diabo Louro e Fazendo Fumaça continuem atravessando tantos carnavais. São músicas que nasceram dessa troca com o povo e em algum momento passaram a pertencer a ele, disse Jota Miquiles ao portal da UBC na internet. Olha o diabo aí, o Diabo Louro.
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0: esse faz. Alceu Valença no Dia Nacional do Frevo. De acordo com o portal da UBC, o frevo começou a ganhar forma entre o final do século XIX e início do século XX, num recife de bandas militares, fanfarras e agremiações carnavalescas. Marchas, dobrados, polcas e maxixes foram se misturando, enquanto os movimentos dos capoeiristas que acompanhavam os cortejos contribuíram para a dança. Entendeu? É música e dança, tudo junto. Compositores e maestros como Capiba, Nelson Ferreira, Levino Ferreira e Maestro Duda ajudaram a construir um repertório que atravessou décadas. Mais tarde, artistas como Moraes Moreira e Alceu Valença foram fundamentais para ampliar a circulação do frevo. Alceu, especialmente, levou o frevo para discos, rádios e grandes palcos, sem perder o sotaque pernambucano. E acabou se tornando um dos principais intérpretes da obra de Miquiles. Suas composições também chegaram às vozes de Elba Ramalho, Fafá de Belém, Geraldo Azevedo, Amelinha e Dominguinhos. Vamos então celebrando Geraldo Azevedo, né, o frevo raçudo de Jota Miquiles, Pernas Pra Que Te Quero.

0: 14 de setembro, Dia Nacional do Frevo. Em 2012, o gênero entrou para a lista de Patrimônio Cultural Imaterial da Humanidade, da Unesco. Uma cultura viva, transmitida e transformada por jovens instrumentistas, compositores, maestros e passistas que aproximam o frevo do jazz, do rock, da música eletrônica e de outras linguagens. Viva o frevo!
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1: 5h11, é tudo Brasil na Rádio Nacional. A gente sai do frevo e cai no samba com o tema de Moacir Luz, direto do Renascença Clube, no Andaraí, zona norte do Rio de Janeiro. Segunda-feira, sem batucada, doutor, o que será do país? Moacir Luz e Samba do Trabalhador, com participações de Gabriel Cavalcante e Roberto Didio.

0: Tá aí a segunda-feira com samba, né? Sempre melhor. 5h15, é tudo Brasil na Rádio Nacional. Seguindo para a ponte aérea agora, Rio-São Paulo.
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0: Chegando por aqui o jornalista Leandro Martins, que apresenta pra gente hoje o pop rock da banda baiana Maglore, que traz longa agenda de shows entre setembro e outubro. Se liga aí.

Já reconheceram, né? Sim, é a Maglore, que está em turnê nacional de promoção do seu disco mais recente, Fluxo Natural, lançado em agosto. Os baianos vão dar o pontapé inicial jogando em casa, em Salvador, dia 20. Em seguida, descem aqui para São Paulo, onde tocam no Cine Joia, casa onde a banda gravou seu primeiro DVD, Maglore ao Vivo, em 2019. Depois de Sampa, esticam até Sorocaba. Em outubro, vão um pouquinho mais para o sul, com datas em Porto Alegre, Floripa e Curitiba. Daí, no retorno, passam por BH para fechar o giro. O som da Maglore mistura pop rock clássico com MPB e influências do Clube da Esquina, que, aliás, é lembrado no álbum mais recente da banda, na faixa Paralô, uma homenagem direta ao compositor mineiro Lo Borges, falecido no ano passado. Vamos conferir?

Se é difícil viver de fazer rock no Brasil, especialmente de maneira independente, a Maglore consegue. E mais, vem numa curva ascendente. Formada em 2009 na capital baiana, a Maglore tem na formação atual Thiago Oliveira nos vocais e guitarra, Lelo Brandão nos teclados, Felipe Dieder na bateria e o baixista Lucas Gonçalves. Nesses 17 anos de estrada, a Maglore recebeu indicação ao Prêmio da Música Brasileira de 2012 pelo seu primeiro álbum, Veroz. Em 2016, a banda participou do festival Lollapalooza e no ano seguinte, seu quarto disco, Todas as Bandeiras, foi eleito o 15º melhor disco brasileiro pela revista Rolling Stone Brasil. Em 2024, para comemorar 15 anos de atividade, o grupo lançou Acústico. O álbum Fluxo Natural é o primeiro trabalho de estúdio da Maglore em 4 anos. Para quem quiser conferir como vai funcionar ao vivo, os ingressos para as apresentações podem ser adquiridos nas plataformas de venda oficiais indicadas nos canais da banda. Enquanto a gente aguarda, vamos encerrar o É Tudo São Paulo de hoje ouvindo mais uma faixa do último trabalho da banda, Sonho Real.

5h22, é Tudo Brasil, segue com dicas de shows no Rio de Janeiro nesta terça-feira. Pedro Precisa, como se identifica o cantor, compositor, produtor musical e ator carioca. Pedro Coelho faz show amanhã às 20h com banda na estreia do álbum Antes Que Tudo Acabe, que tem produção de Yuri Queiroga. Chico Chico faz participação especial nesse show de Pedro Precisa. A apresentação será no Manouche Casa Camolese, que fica ali no Jockey, Rua Jardim Botânico 983. No Jardim Botânico, congressos já à venda. Nesta terça-feira também, depois de uma temporada esgotada no ano passado, a cantora paulista Vanessa Moreno volta ao Terças no Ipanema para a única apresentação em formato voz e violão. Conhecida por sua técnica e pelo uso de percussão vocal e corporal, a artista traz um repertório centrado nas canções de álbuns recentes, como Outros Ventos, Solar e Sentido. Anota aí, é amanhã, 20h, no Teatro Municipal Ipanema, Rubens Correia. Fica na Rua Prudente de Moraes, 824, Zona Sul do Rio de Janeiro. Então, nesse bloco, a gente começa com Pedro Precisa, Pão, Paz e Poesia, dele e Bibiana Petec, e Vanessa Moreno, Girassóis, de sua autoria.

Vanessa Moreno, Girassóis, composição de sua autoria. 5h32, seguimos ao vivo com É Tudo Brasil na sua Rádio Nacional 87.1 FM. A banda Jota Quest foi avaliada por críticos e público como uma das melhores apresentações do Rock in Rio, que terminou ontem na capital fluminense. No show especial, que rolou no primeiro fim de semana do festival, o Jota Quest cantou músicas de Tim Maia. O cantor e compositor carioca habita a memória afetiva da banda mineira desde o encontro inusitado com Tim Maia durante o festival Planeta Atlântida, em 1998, no Rio Grande do Sul, onde ambos se apresentaram. Esse encontro está no documentário Planeta Atlântida, 30 verões criando memórias. Acenda o Farol é do repertório que celebra a obra de Tim Maia. O Jota Quest utilizou a voz original de Tim Maia, extraída da gravação de 1978, para a alegria dos fãs do Quinteto Mineiro e do nosso síndico.

0: Agora são 5 horas e 37 minutos. Martinália, uma boa tradução contemporânea da malemolência musical carioca, né? Gravando samba, pagode, por que não bossa nova? A leveza desse gênero carioquíssimo está no álbum Martinália Canta Vinícius de Moraes com Sambas do Poetinha, lançado pela Biscoito Fino em 2019, em CD e também disponível em edição digital. As faixas têm produção e arranjos de Arthur Maia e Celso Fonseca, que trabalharam em outros álbuns de Martinália. Eu Sei Que Vou Te Amar, de Tom Jobim e Vinícius de Moraes, foi gravada pela cantora com a declamação do soneto de Corifeu, escrito por Vinícius em 1956. É praticamente uma relíquia, né? E aparece aqui na gravação de Martinália na voz de Maria Bethânia. Então, É Tudo Brasil traz essa faixa para você, né? Em clima de total nostalgia.
1: São demais os perigos dessa vida para quem tem paixão, principalmente quando uma lua chega de repente e se deixa no céu como esquecida. E se ao luar que atua desvairado vem se unir uma música qualquer, aí então é preciso ter cuidado, porque deve andar perto uma mulher. Deve andar perto uma mulher que é feita de música, luar e sentimento, que a vida não quer de tão perfeita. Uma mulher que é como a própria lua, tão linda que só espalha sofrimento.

5 horas e 43 minutos, você acompanha É Tudo Brasil na Rádio Nacional. Apresentando agora uma cantora capixaba que começou a carreira em 2013, aos 13 anos de idade, participando da organização de Batalhas de Rima na Grande Vitória, onde nasceu. O nome dela é Buda. 13 anos depois, a artista acumula mais de 100 milhões de streams e 2 milhões e 310 mil ouvintes mensais no Spotify. O estouro veio com um cover que viralizou nas redes. Depois, uma sequência de singles com reproduções crescentes, 2 álbuns, uma indicação ao BET Hip Hop Awards e apresentações fora do Brasil. Festivais de grande porte como Lollapalooza, The Town e Afropunk também estiveram na trilha desta artista catarinense. A estreia de Buda no palco Favela do Rock em Catarinense, não. Ela é capixaba de Vitória. A estreia da artista no palco Favela do Rock em Rio 2026 foi a consagração da artista e a realização de um sonho. Nascida em Vila Velha, criada em Cariacica, a cantora se projetou ao fazer um cover de Bruno Mars, que viralizou nas redes sociais. O primeiro lançamento, Neguin, chegou logo depois, além de várias colaborações com nomes como Djonga, Lorena, Cíntia Luz, Projota e MC Cabelinho. Em 2024, Buda lançou Púrpura, seu álbum de estreia, que ultrapassou 50 milhões de streams e ampliou o alcance da artista já conhecida dentro do rap nacional. Frequência Lunar é álbum deste ano, composto por 14 faixas que unem rap, rhythm blues, boom bap, drill, reggae, house e pop. O trabalho tem colaborações como Pablo Vittar, Isa, Duquesa, Tasha e Tracy, a Júlia Costa, Vita e Franco Desir. Buda transformou sua experiência como mulher negra em parte central de sua obra. E à medida que o público cresceu, percebeu que suas canções passaram a funcionar como espelho para outras mulheres. Acelerando a nave nacional, Buda apresenta Skin Afropati, do novo álbum Frequência Lunar.

5h49. A gente tem aniversariantes. Marcos Valle, completando 83 anos nesta segunda-feira. O músico carioca, autor de sucessos como Samba de Verão, esbanja vitalidade. Marcos Valle se apresentou neste fim de semana no Koala Festival, no Memorial da América Latina, em São Paulo. O artista já soma 65 anos de carreira, desde a Bossa Nova, lá atrás. E contou com a participação de Ana Frango Elétrico, na primeira noite do Koala, no sábado. Um verdadeiro encontro de gerações da música brasileira. Quem também recebe os parabéns hoje é a cantora e compositora paulistana Ana Canhas, uma das artistas mais celebradas de sua geração. Ela festeja 46 anos neste 14 de setembro, marcando presença no domingo, no Bora Brasília. Ontem, né, fazendo o público vibrar com o show Rita Total, dedicado a Rita Lee. Parabéns, Marcos Valle, parabéns, Ana Canhas. A gente vai encerrando É Tudo Brasil com Ana Canhas, Desculpe o Auê, abrindo a próxima sequência. Batucada surgiu. Vem em seguida com o Marcos Valle em dueto com a cantora de jazz americana Stacey Kent. Composição dos irmãos Marcos e Paulo Sérgio Valle.

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1: Trabalhador brasileiro é tema do Seu Jorge para encerrar o nosso É Tudo Brasil desta segunda-feira do Trabalhador, certo? Boa semana para você, né, que tá aí com a gente na Rádio Nacional, tá na luta também. O programa volta amanhã às 5 da tarde ao vivo em 87.1 FM e 1130 AM do Rio de Janeiro para todo o Brasil. Obrigada pela sua companhia. É Tudo Brasil, tem a apresentação de Luciana Valle, com trabalhos técnicos de Roberto Barrucho hoje e a coordenação geral de Cíntia Cruz. Grande abraço para você. Na sequência tem Rodrigo Ricardo e Mário Silva no Mundo da Bola. Não perca.
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0: Muito boa noite! 18 horas, segunda-feira, 14 de setembro de 2026. Está no ar o programa No Mundo da Bola, com a minha apresentação, os comentários de Mário Silva, trabalhos técnicos Roberto Barrucho, produção executiva Luiz Ferreira e Wagner Gomes. E a gente começa esse No Mundo da Bola com o...
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0: E não é filme repetido, o melhor da rodada fica mais uma vez com o Flamengo. A equipe rubro-negra sofreu, mas venceu o Corinthians e se manteve na liderança do Brasileirão em jogo que você acompanhou aqui na Rádio Nacional. Rafael Monteiro conta tudo pra gente. Salve, salve, Rafa!
2: Salve, salve, salve, salve, amigos ligados no programa No Mundo da Bola. O Flamengo venceu o Corinthians no Maracanã pelo placar de 2-1 e se manteve na liderança do Campeonato Brasileiro. Logo após a vitória, o treinador Leonardo Jardim foi questionado sobre a intensidade da equipe, mesmo tendo jogado na altitude na última quinta-feira.
3: Com certeza que tudo aquilo que os jogadores desenvolvem dentro de campo, primeiro, tem a ver com aquilo que eles trabalham, não é? Trabalham para fazer este tipo de jogo. Nós do

0: nossa área, nós tentámos dar as melhores condições, e se há justiças no futebol foi este resultado, porque 33 remates contra 3 do adversário, ou 33 finalizações contra 3, 10 remates ao gol contra 1 remate ao gol, e ficar um empate 1-1 era de uma injustiça tão grande para o futebol. Não, o resultado é para o futebol jogar, para o futebol, porque eu, claro que eu defendo o Flamengo, não é? Mas já às vezes gosto de ver futebol, não é? E era uma injustiça tão grande se o resultado fosse um empate hoje.
1: Leonardo Jardim também falou das chances perdidas pelo lado do Flamengo.
0: A gente na primeira parte tem vários remates, o adversário não fez nenhum remate à baliza, e normalmente o que é que acontece? A gente faz um gol ou dois e fica o jogo resolvido, mas quando o jogo está sempre 1-0 e o adversário tem muitos jogadores que estão habituados a jogar no banco e mete nos jogos, ele melhora, não é? E ele melhorou e teve a felicidade, e teve a qualidade, porque a qualidade de fazer-nos o gol, mas nós também reagimos e acabamos por ter a vitória. Por isso que eu disse, era uma injustiça muito grande, porque 33 finalizações contra 3 e 10 remates contra 1, se houvesse justiça era 10-1. Mas acabou por ser justo, e eu acho que o adversário não, hoje não merecia outro resultado sem ser a derrota, sinceramente. Apesar de eu achar que o Corinthians é uma grande equipa.
1: O português ainda comentou sobre a luta pelos títulos do Campeonato Brasileiro e Libertadores.
0: Treinar no Flamengo é muito bonito, jogar bem, fazer muitos golos, essas coisas outras, mas o Flamengo espera títulos, não é? E nós trabalhamos para conseguir dar esses títulos. Com certeza o que falta é a gente conseguir dar continuidade às coisas, continuar sempre com a mesma atitude, os mesmos comportamentos, procurando sempre as vitórias para que no fim da época consigamos títulos. É essa a nossa forma de pensar e é essa a ambição de toda a gente. Toda a gente sabe que é difícil fazer dois ciclos fortes num clube de futebol, como foi o ciclo do ano passado, de voltar a repetir, mas nós tínhamos essa ambição de tentar repetir, mas sabendo que temos vários adversários que são fortes e também querem chegar lá em cima. Por isso temos que mostrar dentro de campo todos os jogos, e agora quinta-feira temos mais um para demonstrar.
1: Pelo lado do Corinthians, o treinador Fernando Diniz falou sobre ter poupado o time titular para o jogo da Libertadores na quarta-feira contra o Estudiantes e a confirmação de Memphis Depay contra os argentinos.
2: Muito bom poder contar com o Memphis respondendo pelo final. E na realidade eu não coloquei os jogadores para ganhar ritmo, né? Ao contrário, eu deixei eles no banco para eles poderem estarem bem preparados e bem com 100% de energia para a quarta-feira. Então a gente trouxe aí 6 os que iniciaram e 4 ou 5 ficaram lá em São Paulo, porque estavam muito desgastados e com algumas dores importantes que precisavam de alguns cuidados especiais. Então, assim, projetando aí o jogo de quarta-feira, é um jogo sempre difícil. O Estudiantes empatou contra o Flamengo lá e aqui. Ele ganhou empatou em casa e ganhou fora do Católica. E então a gente tem que, o Rosário foi um jogo difícil lá e na Arena também. Então a gente tem que se preparar para uma grande batalha. É um time qualificado, um time taticamente bem distribuído no campo. E a gente vai procurar fazer o nosso melhor e junto com a força da nossa torcida.
1: Corinthians e Flamengo voltam a campo pelas quartas de final da Copa Libertadores da América. Na quarta-feira, os paulistas precisam vencer o Estudiantes para avançar de fase na Neoquímica Arena. Já o Flamengo recebe o Independente Del Valle, podendo perder no Maracanã por 1 gol de diferença, que mesmo assim avança às semifinais. Forte abraço!
3: Forte abraço, Rafael Monteiro, contou tudo pra gente sobre essa vitória do Flamengo por 2-1, um jogo que a gente acompanhou ontem aqui na Nacional. Eu estava nesse jogo ao seu lado, Mário Silva. Foi uma vitória justa, né? Porque o Corinthians demorou a entrar no jogo, parece que não veio pra jogar.
4: Boa noite, Rodrigo Ricardo, boa noite pra você que tá ligado e você que tá ligado no Mundo da Bola. Barrucho, um abraço também. É o seguinte, o Corinthians veio para levar um pontinho, né? Colocou o time reserva, só com 2 titulares. E quando sentiu que poderia tomar um saco, no primeiro tempo o Flamengo já poderia ter ganho por uns 2-0. Mas quando sentiu no segundo tempo, ao tomar um gol aos 3 minutos, sentiu que poderia a coisa piorar E aí ele botou 5 jogadores titulares para jogar. E aí tem dois detalhes importantes. Primeiro, a saída do Ayrton Lucas, e dá para ver depois com calma, em casa eu vi o Danilo reclamando o Alexandre, porque o gol foi em cima dele ali.
3: Foi.
4: Certo? O Alexandre não tinha gás para chegar.
3: Mas tinha acabado de entrar, né?
4: Tinha acabado de entrar também. E o segundo, acho que o Jardim...
3: Mas não vem jogando, isso
4: não vem jogando, tá certo. E o Jardim demorou um pouquinho para mexer. Ele já podia ter mexido. Então isso, com o gol do empate, que foi aos 32, o Corinthians ficou um pouco mais animado. Mas depois o Mister Clássico resolveu o problema, que seria uma situação muito incomodativa, porque pegar um time reserva e não fazer a vitória seria complicado.
3: Com a estreia do jovem argentino aí que o Flamengo contratou. Agora, Mário, falando em argentino, né? Lembrando que temos Libertadores da América no meio da semana. Inclusive vai ser o jogo da Nacional na próxima quinta, Independente del Valle contra Flamengo no Maracanã, jogo da volta. O Flamengo venceu o primeiro jogo lá em Quito por 2-0, construiu uma boa vantagem. Já o Corinthians não construiu vantagem, empatou, mas foi um bom resultado porque foi fora de casa. E agora vai decidir na Neoquímica Arena o seu destino na Libertadores. Será que teremos uma semifinal com as duas maiores torcidas do Brasil na Libertadores? Seria incrível, hein?
4: Olha, eu tô quase apostando que sim, porque em casa o Flamengo, se também não conseguir superar um time que ele abriu uma vantagem de 2-0, lá na altitude de Quito, pede o boné e sai, né? Para não falar outra coisa que não pode. E o Corinthians, por sua vez, que trouxe o empate da Argentina, que não é um mau resultado, vai jogar em casa, debaixo do apoio da sua numerosa torcida, e vai jogar com o time titular, certo?
3: Que ele descansou.
4: Descansou.
3: Quase ninguém jogou.
4: Realmente descansou. Então, acho que o Corinthians tem condições. Aí nós teremos uma semifinal brasileira. E poderemos ter uma segunda semifinal.
3: É verdade. Do outro lado, temos aí Fluminense, que já encaminhou bem a sua classificação.
4: Bem.
3: Venceu o Platense por 2-0 no Maracanã. E o Palmeiras, que venceu o primeiro jogo por 1-0, mas agora joga na altitude de Quito. É preocupante.
4: 1-0 é uma vantagem muito pequena, certo? Você faz um gol, fica tudo igual. LDU, eu estava até conversando com você fora do ar, não é superior ao Independente del Valle, mas vai jogar na altitude. E o Palmeiras vem oscilando. Tem dia que joga bem, tem dia que joga mal. Aí o Abel reclama, xinga, reclama. Aqui já faz parte do folclore, certo?
3: É porque são muitas competições também. O Palmeiras está em 3 ainda.
4: Está em 3. E tem uma situação de Copa do Brasil que dá muito dinheiro também. Mas eu acho que dá para o Palmeiras e dá para o Fluminense, a Conmebol vai ficar louca.
3: 4 brasileiros nas semifinais, será?
4: Ah, loucura.
3: Vamos saber no final dessa semana. E agora é hora da gente viajar no tempo.
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3: Muita gente se esquece, mas a sua Rádio Nacional também prestigia o Paradesporto. Tanto que a emissora mais querida do Brasil já contou com a sua versão do estádio na sua programação. Apresentado por Astrid Nick e pelo nosso professor Wagner Gomes, o programa trazia todas as novidades dos esportes olímpicos e paralímpicos numa revista radiofônica cheia de informação. Vamos retornar ao dia 24 de setembro de 2016, quando Luiz Ferreira conversou com Verônica Hipólito e Gustavo Araújo, logo depois do encerramento dos Jogos Paralímpicos do Rio 2016.
6: Primeiras damas, né? Começar a Verônica Hipólito, 2 medalhas nos Jogos Paralímpicos. Que avaliação você faz dessas suas conquistas nos Jogos Paralímpicos? O que você tira de lição dos Jogos aqui no Rio de Janeiro para sua carreira?
7: Primeiro, muito obrigada. A gente não se cansa quando fala de superação, até porque a gente espera estar passando isso para todo mundo. Não é segredo, tive uma história bem conturbada. Tive tumor, AVC, outro tumor. No final do ano passado fiz uma cirurgia, não sabia nem se eu conseguiria estar aqui, consegui depois de lesão, depois de um monte de coisa. Tirei de aprendizado que a Paralimpíada é muito maior do que eu imaginava, os jogos são muito maiores do que eu imaginava, a vila, a competição, o clima, e eu tive a sorte da minha primeira Paralimpíada ser no meu país também, então foi muito

0: isso, não teve essa coisa de pressão, porque a torcida estava do meu lado, do nosso lado, isso foi muito bacana.
1: Agora, Gustavo Araújo, prazer estar falando com você também, belíssimo nome, inclusive. Gustavo, e a sua avaliação que você faz, primeira Paralimpíada, se puder balançar a medalhinha só pra gente captar o áudio aqui? É dourada, esse barulhinho da medalha de ouro. Gustavo, melhor impossível, não é?
2: Nossa, não teria presente melhor, que eu fiz aniversário na Paralimpíada. Não teria...
1: Ah, parabéns!
2: Obrigado. No dia 14 eu ganhei a medalha no dia 13. Então, foi o melhor presente que eu pude ganhar na vida de aniversário. Eu passar por tudo isso, né? Cada atleta paralímpico tem a sua história, a sua deficiência. E a gente nunca fica reclamando, né? E sempre vai correr atrás de superar nossas dificuldades, as nossas limitações. Então, acho que eu virei junto com os meus amigos. Então, primeira Paralimpíada, uma medalha de ouro, com recorde paralímpico. Eu acho que não tenho o que reclamar, e sim usar tudo isso que aconteceu e não querer estacionar. E sim, em Londres, no próximo ano mundial, procurar evoluir mais. E em Tóquio, com certeza, buscar outra medalha novamente, está representando o Brasil da melhor forma.
3: Que linda lembrança! Além da prata e do bronze na classe T38 nos 100 e nos 400 metros, respectivamente, na Rio 2016, Verônica Hipólito também conquistou um bronze em Paris 2024 nos 100 metros na classe T36. Já Gustavo Araújo segue próximo do paradesporto e conquistou a medalha de ouro no Campeonato Pan-Americano de Paraciclismo em Indaiatuba no mês de fevereiro deste ano. 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Luiz Castro não é mais o técnico do Grêmio. O treinador português foi demitido no domingo, um dia depois da derrota para o Vasco por 2-1 em partida válida pelo Campeonato Brasileiro. Ao deixar o CT Luiz Carvalho em Porto Alegre, Luiz Castro falou rapidamente com a imprensa e deixou suas últimas palavras para a torcida gremista.
4: Muitas felicidades para o Grêmio. Tudo bom, foi um prazer ganhar o Gauchão, foi um prazer eliminar o nosso grande rival na arena e passar a meia à Copa.
5: Muito sucesso para ti.
4: A semifinal da Copa. E foi um prazer promover meninos da nossa academia e projetá-los para o mundo do futebol. Um abraço para todos. Muitas felicidades.
6: O que faltou para nós?
4: Obrigado.
3: E para o lugar de Luiz Castro, a diretoria do Grêmio acertou a volta de Renato Portaluppi, o Renato Gaúcho, que é carioca também. Esta será a quinta passagem de Renato pelo comando do tricolor gaúcho. No entanto, o time será comandado por Luiz Felipe Scolari na partida contra o Botafogo, marcada para a próxima quarta. Renato de volta ao Grêmio não é uma novidade, ele mesmo diz que quando o Grêmio chama é uma convocação. Então, convocado está, e o Grêmio, que apesar de estar na semifinal da Copa do Brasil, tá beirando, tá querendo chegar no Z4, hein? Vai lutar, hein?
7: Pois é, o Luiz Castro, que é até um bom treinador, fez muito.
3: Eu gostei do jeito que ele saiu.
7: Saiu educadamente.
3: Vai ficar explicando o que.
7: Não adianta.
3: O que deu errado?
7: Tava havendo um concurso entre ele e o treinador argentino do Internacional.
3: É Uruguaio, Pezzolano.
7: Uruguaio. Ele caiu primeiro que o Pezzolano.
3: Sim.
7: Tava um concurso.
3: E eu achei que o Pezzolano cairia
7: também,
3: antes.
7: Também,
3: porque
7: também.
3: O Grêmio eliminou o Inter na Copa do Brasil.
7: Mas ele falou bem, o Grêmio está na semifinal da Copa do Brasil, podendo chegar à final, só depende dele, e foi campeão gaúcho. Mas uma vitória de virada do Vasco, que estava na zona do rebaixamento, a torcida achou demais e não aceitou. Agora, Renato Gaúcho é o seguinte, como é que tem um anúncio? Chama, não sei, chama ele, chama o Renato, lá vai ele de novo.
3: Chama que ele resolve.
7: Chama que ele resolve.
3: Pelo menos
7: nem
3: os primeiros jogos
7: resolve.
3: Costuma
7: nem sempre
3: ter
7: resolve.
3: Bom resultado, né?
7: É. Ele não caiu com o Grêmio, caiu?
3: Ele gosta de dizer que chega cheio de tesão, mas...
7: cheio de vontade.
3: Mas depois, né?
7: Agora, não precisa só isso não, precisa de jogador pra jogar, né?
3: Precisa. Mas o Grêmio tem um elenco razoável.
7: Razoável, né? Razoável. Eu acho até que o elenco é melhor do que do Inter. Agora, o Renato é o Inter, o Renato é o Grêmio é o...
3: Ah, é verdade.
7: Até apenas iremos, como

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3: O corredor brasileiro Alisson dos Santos, o Pio, está em grande fase. Conquistou o Mundial de Atletismo Ultimate. A competição foi em Budapeste, na Hungria. Seu tempo, 45 segundos e 98 centésimos, na prova de 400 metros com barreiras, superando Ray Benjamin e Carsten Wierholm. Pio ainda não perdeu nesta temporada e parte agora para os Jogos Sul-Americanos. Nos Jogos Sul-Americanos de Santa Fé, na Argentina, a nadadora Ana Marcela Cunha demonstrou ser realmente muito eficiente nas provas de águas abertas. Venceu os 10 quilômetros da maratona aquática, mesmo com o tendão do ombro direito totalmente rompido. A nadadora está com cirurgia marcada para o fim deste mês. Ana Marcela liderou toda a prova, completando em 1 hora 56 minutos e 58 segundos. Viviane Jungblut fez a dobradinha no pódio, conquistando a prata. Em terceiro ficou a argentina Romina Emmerich-Conride. A seleção brasileira de vôlei feminino venceu a Argentina por 3 a 0, conquistando o campeonato sul-americano. A vitória garantiu a vaga olímpica. Agora o técnico José Roberto Guimarães terá tranquilidade para preparar a equipe visando os Jogos Olímpicos de Los Angeles 2028. Este será o último ciclo olímpico do treinador, que teve a sua primeira participação em Montreal como jogador em 1976. No Campeonato Sul-Americano, diante de uma grande torcida no Maracanãzinho, a equipe teve entre as melhores da competição a ponteira Ana Cristina, a levantadora Roberta e, como MVP, a melhor do campeonato, a ponteira e capitã da equipe, Gabi. Agora a equipe voltará a se reunir no ano que vem para o Campeonato Mundial e a Liga das Nações.
1: A gente segue repercutindo a conquista do Campeonato Sul-Americano de Vôlei Feminino. Jogadora mais valiosa da competição, a popular MVP, capitã da seleção feminina, a ponteira Gabi Guimarães, destacou a emoção da partida contra a Argentina e celebrou a participação das atletas mais novas nesse ciclo olímpico.
4: Foi emocionante jogar contra a Argentina. Acho que no primeiro set ficou um pouco evidente o nosso nervosismo, alguns erros de comunicação. Você via que o time estava um pouquinho mais tenso. A gente foi se soltando durante o jogo, se ajudando bastante, ajudando as mais novas ali a tirar esse peso, né, de jogar uma final ali no Maracanãzinho. E acho que foi um grande diferencial pra gente. Hoje, mais uma vez, a Júlia entra e faz a diferença nos momentos mais críticos ali. E acho que a gente vai precisar pro resto do ciclo. A gente tem batido muito nessa tecla. Nós não temos as melhores jogadoras em todas as posições, mas temos um grupo muito coeso, muito forte, que quer fazer parte dessa seleção, que quer colocar o Brasil no lugar mais alto pódio. Então, eu acho que esse tem que ser a nossa linha de trabalho, a gente construir esses valores de dar tudo pela seleção brasileira e representar o nosso país da melhor maneira.
1: E o professor também falou, o técnico José Roberto Guimarães valorizou bastante o título e a vaga olímpica, um ciclo onde as coisas não funcionaram tão bem na seleção feminina. Ele mesmo explica.
5: Eu acho que a Argentina foi um grande adversário, ganhou da Colômbia ali no meio da competição de 3-2, um jogo também difícil. A América do Sul está evoluindo, está crescendo, isso é bom para todo mundo. Mas nós tivemos dificuldade, principalmente contra a Argentina, no primeiro set. Depois, no segundo e terceiro, a gente conseguiu abrir um lastro maior de pontos e conseguimos fechar bem. Mas fica a lição de um ano difícil e o que a gente precisa melhorar para o futuro. Algumas jogadoras jovens que precisam de experiências, precisam jogar, derrotas vão acontecer, vitórias podem acontecer, mas agora o que é mais importante é a preparação para o Mundial, para os Jogos Olímpicos.
1: E ainda falando do Sul-Americano de vôlei, o técnico Bernardinho definiu a equipe que vai em busca do título e da vaga em Los Angeles 2028. São eles os levantadores Cachopo e Brasília, os opostos Darlan e Brian, os ponteiros Lucarelli, Adriano, Honorato, Arthur Bento e Lucas Bergman, os centrais Flávio, Judson e Pinta e os líberos Maique e Pureza. A seleção brasileira masculina de vôlei estreia no Sul-Americano amanhã, às 8 da noite, contra o Chile. As partidas da equipe também serão realizadas no Maracanãzinho, no Rio de Janeiro. E ainda dá

0: tempo de falar de futebol feminino.
1: Copa Delas.
0: A Conmebol realizou o sorteio dos grupos da edição de 2026 da Libertadores Feminina hoje pela manhã, em Luque, no Paraguai. Grupo A, Corinthians, Colo-Colo do Chile, Caracas da Venezuela e a representante da Colômbia, que ainda falta ser definida. Grupo B, Independente del Valle, do Equador, Belgrano, da Argentina, Universidade de Esporte do Peru e Palmeiras. Grupo C, Cruzeiro, LDU do Equador, Bolívar da Bolívia, Olímpia do Paraguai. Grupo D, um representante da Colômbia, Libertad do Paraguai, o Nacional do Uruguai e a Universidade do Chile. A competição será disputada no Equador entre os dias 15 e 31 de outubro e traz as 16 melhores equipes do continente, divididas em 4 grupos com 4 clubes cada um. Os 2 primeiros colocados de cada grupo avançam para as quartas de final. E o final de semana foi marcado pela reta final do Brasileirão Feminino nas séries A1 e A2. No domingo, São Paulo venceu o Flamengo por 3-1 no Luso Brasileiro, na Ilha do Governador. E no domingo, o Vasco conquistou uma boa vantagem na final da A2 ao bater o Itabirito, também por 3-1 na Arena do Jacaré, em Sete Lagoas. Voltar a falar de futebol masculino, falar do Santos, que realizou a apresentação oficial do lateral direito Rodinei e do meia Felipe Coutinho hoje à tarde. O nosso Rodilindo já disputou 2 jogos pelo clube e assinou o contrato até o fim de 2027. Já Coutinho assinou com o Peixe somente até dezembro deste ano. Ele explicou aos jornalistas os motivos que o levaram a aceitar o convite do alvinegro praiano.
2: E o que me motiva é voltar a ser alegre jogando futebol, porque isso é o que eu sempre fiz. Minha vida toda eu joguei futebol por ser algo que eu sempre fui apaixonado. E hoje o que me motiva é isso, jogar ao lado de grandes craques, jogar numa instituição, num clube muito grande como é o Santos. Então, enfim, é isso que me motiva a estar aqui e estar de volta aos gramados.
0: Tá aí o Felipe Coutinho. Neymar pediu, Santos contratou, Felipe Coutinho volta ao futebol depois de 7 meses, verdade. Saiu chateado com o Vasco, inclusive falou sobre o Vasco na coletiva, falou que abriu mão de 10 milhões de dólares limpos para ir jogar no Vasco.
3: Nossa!
0: Mas que no final as coisas acabaram não saindo, falou até de forma respeitosa do Vasco. Tem muito vascaíno chateado, mas o mundo profissional é assim, hein, Mário Silva?
3: Quer dizer que o Neymar pediu?
0: Neymar pediu, falou que... Neymar pediu...
3: Pediu, aceitou.
0: Pediu uma ordem, né?
3: Mais ou menos isso. Agora, o Santos, a gente tem que entender, o Cuca faz um trabalho bom, o time está subindo e se reforçando. Porque levou o Cebolinha, o Gabigol está voltando a fazer o que deu a ele o apelido, gol.
0: Chegou o Rodinei também.
3: Chegou o Rodinei, tem esse Oliva que é bom. Toda hora que eu vejo um gol do Santos, é o Oliva que está fazendo, né? E agora, vamos ver se o Coutinho... Se o Coutinho apresentar, vamos dizer assim, 60% do futebol que ele tinha no Liverpool, onde ele teve a sua maior fase na Europa, depois ele saiu, maior e melhor. Quando ele saiu para o Barcelona, ele foi para o Barcelona, ficou rico, mas não jogou a bola que jogava no Liverpool. Tanto que o técnico alemão, que depois parou de treinar, tá? O
0: Klopp, ele tava no Catar, quando tá no Catar é fim de linha só pra...
3: Pra ganhar dinheiro.
0: É.
3: O Klopp não queria que ele saísse, ele era titular com o Klopp, num timaço, Firmino, ele e outros, mas ele quis sair e agora, sei lá, Santos é bom, tem praia e tal. Desde que ele jogue bola, quem não é você que vai pagar, é o Santos. Eu tenho as minhas dúvidas. Tava quanto tempo parado?
0: É, ele saiu há 7 meses do Vasco.
3: Mas tava treinando?
0: Ah, tem personal, né? Mas não é a mesma coisa, né?
3: Me conta história.
0: Falar em Vasco, o Vasco recebeu parte aí do empréstimo.
3: Que bom, hein?
0: Cerca de 65 milhões de reais foram liberados dos 150 que o Vasco fez de pedido de empréstimo. E o Vasco joga amanhã contra o Independente Santa Fé em São Januário, segundo jogo da volta aí. Casa cheia, jogo aí da volta pelas quartas de final da Sul-Americana. Primeiro jogo 0-0 lá no El Campín, em Bogotá. Vasco com boa chance, fez uma boa partida contra o Grêmio. Também tá melhorando, o Pedro Manuel tá dando um jeitinho, hein, Mário?
3: É, esse treinador para nós era desconhecido, né? mas ele está fazendo um bom trabalho, porque ele está conseguindo tirar do time o melhor, certo? O problema do Vasco é a posição dele no Campeonato Brasileiro. Ele fica entre um buraco e o outro, porque ele não sabe se vou aqui, porque aqui tem dinheiro. E tem até, tem Libertadores. Seria o cúmulo você cair para a segunda e disputar a Libertadores. E aqui eu tenho que subir. E o Mirassol está ali. Então, mas o que ele está fazendo um bom trabalho, está sim.
0: Valeu, Mário. Boa noite para você.
3: Boa noite, amigo. Fica com Deus.
0: Esse programa No Mundo da Bola fica por aqui, relembrando o gol que sacramentou a vitória do Flamengo sobre o Corinthians em mais uma edição do Gol Nacional. Logo depois vem aí o Repórter Nacional com as últimas notícias do Brasil e do mundo. Uma ótima noite para todos vocês. Tchau!
1: 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André
4: Luiz Mendes. O Flamengo recomeçando agora, 43 no relógio no Brasil. O final é dramático no Maracanã. O Flamengo quer aquele golzinho gostoso no final do jogo. Olha o Nino, botou, tabelou, botou de primeira de fundo. Vem cruzamento na boca do gol, cruzou para a boca. Chega, caiu pro Henrique. Testou pro fundo no barbante, faz balançar o Maracanã, Bruno Henrique, o Mister Clássico, o homem decisão, bota no barbante do meu, 44 minutos do segundo tempo de jogo, pode explodir nação rubro-negra em todo o Brasil, tem rede balançando no Maracanã, o Bruno Henrique, volta a liderança para o Flamengo, 27 nas costas, esse é ídolo, escreve na mais querida do Brasil. Flamengo 2, Corinthians 1.

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1: Seis e meia no horário de Brasília. 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Olá, muito boa noite para você que está sintonizado na Rádio Nacional em Brasília, São Paulo, Rio de Janeiro, Amazônia, Alto Solimões, São Luís e Recife. E também para você que nos acompanha em todo o Brasil, junto às emissoras parceiras da nossa Rede Nacional de Comunicação Pública. Eu sou Bianca Paiva e você vai ouvir, a partir de agora, as principais notícias desta segunda-feira, 14 de setembro de 2026. Presidente do STF, Edson Fachin, define rito do julgamento que vai analisar conversas entre o ministro Alexandre de Moraes e o ex-banqueiro Daniel Vorcaro. E mais?
2: Ministro André Mendonça retira sigilo de processo sobre rede de pagamentos de Vorcaro.
3: Sancionada lei que estabelece crédito para financiamento de carros e motos para motoristas de aplicativo e taxistas.
4: Duas pessoas morreram na Grande São Paulo e uma segue desaparecida por causa das chuvas no fim de semana. Alerta de perigo para tempestade é mantido até terça-feira pela Defesa Civil do Estado.
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1: Antes de darmos início ao nosso noticiário, lembramos que, diante do período de defesa eleitoral, não serão veiculados conteúdos que possam caracterizar publicidade institucional. A medida se faz necessária para garantir o cumprimento das normas que regulamentam a comunicação de instituições públicas. O Defesa Eleitoral será

0: será encerrado em 25 de outubro. 6h32. Muita expectativa para a sessão de amanhã do Supremo Tribunal Federal, que vai decidir sobre a abertura de investigação contra o ministro Alexandre de Moraes. A quebra de sigilo das investigações sobre o Banco Master apontou diálogos entre o magistrado e o ex-banqueiro Daniel Vorcaro. Hoje, a presidência do Supremo Tribunal Federal definiu como será o rito da sessão plenária extraordinária. E quem vai contar para a gente ao vivo é o repórter Pedro Lacerda. Oi, Pedro, boa noite.
1: Boa noite, Bianca. Boa noite, ouvintes. Conforme o rito, a sessão começa às 10 horas da manhã com transmissão ao vivo pela TV Justiça e pela internet e terá início com a leitura e aprovação da ata da reunião anterior. Em seguida, será feito o pregão do processo, quando Fachin vai ler o relatório e delimitar o que será efetivamente julgado. Só então a Procuradoria-Geral da República deve se manifestar, abrindo espaço também para eventuais sustentações orais. Encerrada essa fase, o relator profere seu voto, seguido pelos demais ministros, na ordem regimental, até a proclamação do resultado pelo presidente Edson Fachin. Ainda não está confirmado se o próprio ministro Alexandre de Moraes vai participar da sessão, nem se Dias Toffoli vai integrar a votação, já que ele se declarou impedido de julgar temas ligados ao caso Master, após vir à tona que é dono de um resort comprado por um fundo ligado ao banco. Relembrando, o caso Master começou como uma investigação sobre fraudes financeiras. O banco oferecia CDBs com juros bem acima do mercado para atrair investidores, usando o dinheiro de novos clientes para pagar os antigos, num esquema parecido com uma pirâmide, enquanto inflava o balanço com ativos e créditos sem lastro real. Quando o mercado passou a desconfiar da instituição e os novos investimentos minguaram, faltou caixa para honrar os compromissos, resultando em um rombo estimado em 17 bilhões de reais, que levou o Banco Central a decretar a liquidação da instituição. Vorcaro foi preso pela primeira vez em novembro de 2025. 11 dias depois, foi solto pela Justiça com o uso de tornozeleira eletrônica e outras restrições. Em março de 2026, foi preso novamente numa nova fase da Operação Compliance Zero. E dessa vez, o STF manteve a prisão preventiva, situação em que ele segue até hoje, Bianca.
0: Pedro, vamos relembrar também, para situar o nosso ouvinte, como começou a crise entre os ministros da Suprema Corte.
1: Pois é, a crise no Supremo teve início ainda sob a relatoria do ministro Dias Toffoli. Ele deixou o caso em fevereiro, depois que a perícia no celular de Vorcaro revelou mensagens que citavam o nome do magistrado. A saída foi voluntária, feita a pedido do próprio Toffoli, e a corte declarou publicamente não haver suspeição formal contra ele. Em seguida, André Mendonça assumiu a relatoria por sorteio eletrônico. O agravamento da crise ocorreu no começo deste mês, quando Mendonça tornou público o relatório da PF, que será analisado amanhã, apontando supostos vínculos entre Vorcaro e autoridades como o Procurador-Geral da República, Paulo Gonet, e o ministro Alexandre de Moraes. O documento cita mensagens e negócios envolvendo o banco e o escritório de advocacia da esposa de Moraes, Viviane Barsi. Em resposta, Moraes acusou Mendonça de abuso de autoridade no âmbito do inquérito das fake news e pediu que a apuração sobre a conduta do colega fosse analisada pelo plenário da corte. Nos últimos dias, o embate se estendeu a outros ministros. Cristiano Zanin cobrou de toda a corte que toda a corte tenha acesso aos dados extraídos do celular de Daniel Vorcaro, pedido reforçado por Gilmar Mendes no fim de semana. O presidente do STF, Edson Fachin, assumiu então a relatoria da petição sobre a relação Moraes-Vorcaro e negou o pedido de Alexandre de Moraes para unificar os processos, mantendo a data do julgamento, Bianca.
0: Pedro, uma última pergunta. Vai ter algum esquema de segurança especial para essa sessão amanhã no Supremo?
1: Vai sim. A Praça dos Três Poderes, em Brasília, não vai poder receber manifestações durante o julgamento. E o ministro Alexandre de Moraes. De acordo com a Secretaria de Segurança Pública e do Distrito Federal, um esquema especial de segurança vai ser feito na região central da capital. O objetivo é prevenir problemas, por isso o planejamento é feito em conjunto pelas forças de segurança de Brasília e do STF. O monitoramento vai ser reforçado pelo sistema de videomonitoramento com câmeras na esplanada dos ministérios. Bianca, é com você.
0: Obrigada, Pedro. O Repórter Nacional vai acompanhar essa sessão amanhã no STF. Agora são 6h36, ainda nesse assunto. Após determinação do presidente do STF, ministro Edson Fachin, o ministro André Mendonça retirou hoje o sigilo sobre um processo que trata da rede de pagamentos do ex-banqueiro Daniel Vorcaro. Essa ação contém um relatório que aponta a possibilidade de autoridades do judiciário terem recebido dinheiro do Master. E quem são essas pessoas? Bom, a Polícia Federal aguarda autorização do Supremo para acessar esses dados. E é o que vai explicar o Gabriel Brum, que está aqui no estúdio com a gente. Oi, Gabriel, boa noite para você.
2: Boa noite, Bianca. Boa noite a todos. Já são 6 meses que a Polícia Federal está esperando essa autorização, Bianca. A petição foi apresentada em março deste ano e ainda não há uma decisão do ministro André Mendonça. Bem, como você disse, o sigilo das informações aí sobre essa rede de pagamentos ligada ao Master foi retirado hoje após aí pedido do ministro Edson Fachin, que é presidente do Supremo Tribunal Federal. Essa ação conta com um relatório do COAF, o Conselho de Controle de Atividades Financeiras. O documento aponta um repasse aí de R$1 milhão da empresa Super Empreendimentos e Participações em 2024 para uma pessoa com função no Superior Tribunal de Justiça ou no Supremo Tribunal Federal, o que aí poderia incidir, né, alertar, aceitar a regra de foro privilegiado. O acesso à informação, essa informação, então, depende aí de autorização judicial, o que ainda não saiu. O COAF destaca também que apenas em junho de 2022, a Super movimentou cerca de R$19 milhões, metade de depósitos e metade de saídas. Mais de R$9 milhões foram depositados por Fabiano Zettel, que é cunhado de Daniel Vorcaro e apontado como operador financeiro dele. Tudo isso aí indicaria movimentações de recursos incompatíveis e a circulação muito alta de dinheiro aconteceu numa conta até então pouco usada. E aí, de acordo com o relatório, esse uso transitório para a entrada e saída de dinheiro dificultou a rastreabilidade dos valores. O relatório do Conselho mostra também que a Igreja da Lagoinha Belvedere, em Belo Horizonte, movimentou R$57 milhões entre dezembro de 2024 e dezembro de 2025. Zettel, que também é pastor, era pastor dessa igreja, repassou R$19 milhões à entidade. Isso enquanto o faturamento anual presumido da igreja era de R$950 mil. O documento então aponta a circulação de recursos incompatível com patrimônio, capacidade financeira e faturamento da instituição religiosa, e ainda operações para esconder a origem, destino e responsáveis. Bem, Bianca, a Igreja da Lagoinha Belvedere já encerrou as atividades e a empresa Super Empreendimentos está com as atividades suspensas. Nós procuramos as defesas aí dos citados e estamos aguardando uma resposta, Bianca.
0: Ok, o nosso espaço segue aberto. Muito obrigada, Gabriel Brum. 6h40 agora. O deputado federal Cezinho de Madureira, do PL de São Paulo, foi alvo hoje de uma operação da Polícia Federal. A ação foi autorizada pelo ministro Flávio Dino, do STF. O parlamentar é suspeito de prometer acesso e influência sobre ministros da corte em troca de dinheiro. Priscila Mazenotti.
3: O deputado Cezinha de Madureira, do PL de São Paulo, se valia da condição de parlamentar para passar a impressão de influência sobre ministros de tribunais superiores, Supremo Tribunal Federal, Superior Tribunal de Justiça e do Tribunal Superior Eleitoral. Segundo a Polícia Federal, havia uma atuação continuada de 3 pessoas com papéis complementares e definidos. Cezinha, que supostamente teria um contato pessoal e direto com os ministros, Valéria Linha, Ares, que fazia o acompanhamento do assunto e cuidava dos honorários e da sessão de crédito, e Mariângela Fialec, conhecida como Tuca, advogada que formalizava as causas e elaborava os memoriais. Na decisão, Flávio Dino relata 2 casos específicos. Um no valor de R$500 mil, se tivesse uma decisão favorável, em relação à anulação de uma ação contra a prefeita de Beberibe, no Ceará, Michele Cariello Rocha. E outra no valor de R$1 milhão R$ 1 milhão, mas que poderia chegar a 2 milhões em caso de sucesso, referente à soltura de Denis Macedo, que foi secretário de Educação de Belfor Roxo, no Rio de Janeiro, e preso em fevereiro do ano passado numa operação que apurou desvios de recursos da educação. A Polícia Federal reforçou que os magistrados não são investigados, ou seja, não há elementos que indiquem a participação de integrantes do Poder Judiciário nos fatos apurados. Já sobre os alvos, Cezinha de Madureira é pastor da Igreja Assembleia de Deus Madureira, foi coordenador da Frente Parlamentar Evangélica e foi vice-líder do governo Jair Bolsonaro na Câmara. Valéria Rodrigues é advogada, chegou a ser presa com 510 mil

mil reais em dinheiro vivo no aeroporto de Congonhas, em São Paulo, em agosto passado. Na decisão desta segunda, Flávio Dino ainda determinou o envio para o Supremo da

0: está à disposição das autoridades e vai prestar os esclarecimentos necessários. A defesa também afirmou que medidas de tamanha repercussão devem ser conduzidas sem interferência de circunstâncias políticas ou eleitorais e que, assim que tiver acesso ao processo, vai demonstrar que não houve irregularidades. A reportagem também tentou contato com as defesas dos demais citados na operação, mas ainda não recebeu retorno.
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0: E agora às 6h43, vamos saber como foi o dia dos candidatos à presidência da República com o Gésio Passos, que está aqui no estúdio. Boa noite, Gésio.
2: Boa noite, Bianca. Boa noite, ouvintes. Olha, Bianca, Augusto Cury do Avante participou de evento na Assembleia Legislativa de São Paulo e depois teve reuniões de campanha. Hetz Dias, do PSTU, concedeu entrevistas para diversos veículos de imprensa e podcasts em São Luís, no Maranhão. Samara Martins, da Unidade Popular, realizou panfletagem em diversos pontos de Belo Horizonte, Minas Gerais. Clariane Barão, da Democracia Cristã, falou com a imprensa nesta segunda-feira à Rádio Metrópole de Cuiabá, Mato Grosso. A candidata defendeu a educação profissionalizante.
3: Nós temos o dado absurdo de que 38 crianças dão à luz nesse país por dia. Então nós somos o quarto país no mundo no casamento infanto-juvenil. Então nós só vamos transformar essa realidade com o estudo. E eu pretendo ampliar isso para os cursos técnicos de ensino médio, a partir de convênios, como já existe, já entregar essa turmada, essa gurizada para o mercado de trabalho, tirá-los das ruas.
2: Flávio Bolsonaro, do PL, participou de uma motociata seguida de comício em Belém, no Pará. Edmilson Costa, do PCB, participa de caravana em São Sebastião e São Paulo. Wilson Grazi, do Democrata, concedeu entrevista para a Rádio Líder FM de Pernambuco. Renan Santos, do Missão, e Romeu Zema, do Novo, participam agora à noite de um debate em um canal do YouTube que chama Matias TV. Ronaldo Caiado, do PSD, cancelou a participação prevista nesse evento. O presidente Lula, do PT, e Rui Costa Pimenta, do PCO, não divulgaram a agenda pública de campanha nessa segunda-feira. É com você, Bianca.
0: Ok, muito obrigada, Gésio. Hora certa, 6 horas mais 45 minutos no horário de Brasília. Você vai ouvir daqui a pouco.
4: A AGU pede à Justiça Federal o bloqueio de sites que vendem diplomas falsos.
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0: A ANAC, que é a Agência Nacional de Aviação Civil, detalhou hoje as novas regras para passageiros que causarem problemas em voos nacionais. O Osama El Gauri está aqui no estúdio e vai contar para a gente. Boa noite, Osama.
6: Boa noite, Bianca. Boa noite, ouvintes. Olha, Bianca, a partir desta segunda-feira, hoje, 14 de setembro, passageiros indisciplinados a bordo de aeronaves ou nos aeroportos estarão sujeitos a essas novas regras da ANAC. A Agência Nacional de Aviação Civil determina, por exemplo, que a tripulação de aeronaves, como comissários de bordo, deve adotar formas progressivas de tratamento conforme a gravidade da situação durante o voo. Foi o que detalhou o presidente da ANAC, Thiago Chagas Feierstein.
7: Primeiro, tem que orientar o passageiro, chama, tenta o diálogo verbal, tenta contê-lo de uma maneira humana, de uma maneira mais educada. Não dando certo, o tripulante, ele deve conter aquele passageiro. Conter é conter, né? Se precisar usar força física para conter, ele vai ter que usar força física para conter.
6: Segundo a ANAC, operar dispositivo eletrônico portátil durante o voo, quando isso for proibido, e não seguir as orientações das equipes de bordo ou de solo são exemplos de condutas de indisciplina não graves. Um grau acima, mas ainda consideradas não graves, estão atitudes como causar tumulto, usar palavrões, fazer gestos obscenos, insultar outros passageiros e danificar objetos da aeronave ou de outro passageiro. Já para infrações aí consideradas graves ou gravíssimas, além das orientações e possível contenção do passageiro, as punições incluem multa de R$ 17.500 até a proibição de voar por 12 meses. E o passageiro não fica impedido de viajar apenas pela companhia aérea onde ocorreu a indisciplina. A suspensão se estende aos voos domésticos das demais empresas. A regra só não vale para voos internacionais. Entre as condutas consideradas graves ou gravíssimas estão cometer violência física contra um membro da tripulação e adulterar, danificar

0: ficar ou destruir dispositivos relacionados à segurança a bordo da aeronave. O ministro de Portos e Aeroportos, Tomé Franca, explicou que o foco da resolução não é punir passageiros.
1: A resolução não tem um foco de punir, a resolução tem um foco de proteger, manter a segurança do transporte aéreo brasileiro. Porque às vezes um único comportamento desrazoável de uma única pessoa prejudica a tripulação, 150, 180 passageiros, e como a aviação é um serviço em rede, esse prejuízo às vezes é em cascata, em função de um cancelamento de um voo, de um atraso de um voo, prejudicando todo um sistema em função de uma ação isolada durante um voo.
0: De acordo com a ANAC, Bianca, o regulamento, ele garante aí ao passageiro o direito à ampla defesa e à contestação antes da decisão final sobre a punição. Mas a empresa aérea tem 5 dias para comunicar multas à ANAC para as medidas administrativas. E no caso de inclusão na lista de passageiros proibidos, a comunicação é imediata, com efeitos imediatos. Segundo a ABAR, a Associação Brasileira das Empresas Aéreas, em 2025 foram registrados mais de 1.700 episódios, quase 5 ocorrências por dia. O número representa um aumento aí de 66% em relação a 2024. Apenas este ano já foram reportados mais de 800 casos de indisciplina de passageiros. Bianca?
2: A gente espera agora que esses episódios diminuam, né, Osama?
0: É a expectativa da ANAC.
2: Obrigada. 6h49. Motoristas e entregadores de aplicativos poderão comprar carros e motos novas com condições facilitadas. Vamos saber como isso vai funcionar ao vivo com o Gésio Passos, que já está de volta. É com você, Gésio.
3: Olha bem, aquela lei que estabelece o crédito para financiamento de carros e motos para motoristas de aplicativos e taxistas foi sancionada nesta segunda-feira pela Presidência da República. O texto transforma em lei o programa Move Brasil. A medida permite financiamento de veículos de até R$ 200 mil, motos de até 165 cilindradas ou 7.500 watts e bicicletas elétricas de até 1.000 watts. Os veículos precisam ser novos e produzidos no país. O ministro do Planejamento, Bruno Moretti, destacou a amplitude do Move Brasil para a sociedade e para a economia.
4: Aqui é um programa que ele combina a dimensão ambiental pela renovação de frota, a dimensão social, porque isso é o aumento de bem-estar da trabalhadora e do trabalhador, e o aumento de produtividade, porque isso é um bem de capital, é um meio de trabalho, é um meio de vida desses trabalhadores. Então, nós vamos ter resultados importantes na qualidade de vida e no aumento de produtividade desse trabalhador.
3: O programa prevê um parcelamento de até 84 meses, além de uma carência de até 6 meses para começar o pagamento. Os juros anuais são de 12,6% para homens e 11,5% para mulheres. Segundo o Ministério do Planejamento, já foram financiados 48 mil veículos pelo programa para taxistas e motoristas de aplicativo. 19 mil motos também foram vendidas para entregadores. O presidente Lula reforçou a importância de políticas públicas para essas categorias.
5: E quando a gente consegue fazer uma política pública que permite ao motorista de Uber, que pagava 4 ou 5 mil reais de aluguel do seu carro, ter um carro próprio, e além do patrimônio ser dele, ele está pagando quase a metade do que ele pagava antes. Ou uma pessoa que comprava uma moto que pagava 1.000 e pouco de aluguel e que agora ele tem uma moto sua que vai pagar metade do que ele pagava, um pouco mais da metade. Saber que ele está construindo um patrimônio é tudo que o Estado pode fazer.
3: Os motoristas de aplicativo e entregadores devem ter cadastro ativo nas plataformas há pelo menos 6 meses para ter o direito ao crédito. Uma nova regulamentação deve ser feita para incluir no programa vans de transporte escolar e utilitários para cargas, Bianca.
2: Obrigada pela sua participação hoje, Gésio. 6h52. Pelo menos 2 pessoas morreram em decorrência das fortes chuvas que atingem o estado de São Paulo desde o fim de semana, e um homem segue desaparecido em Jandira. E direto de São Paulo, a Sara Kines vai trazer o balanço das chuvas no estado e também informações sobre o alerta de tempestade. Boa noite, Sara.
6: Boa noite, Bianca. Boa noite, ouvintes. Olha, em Jandira, na Grande São Paulo, 3 pessoas foram levadas por uma enxurrada. Uma mulher foi encontrada sem vida na noite de sexta-feira, um homem foi localizado vivo no domingo e um terceiro segue desaparecido. Em Itacoaquecetuba, também na região metropolitana de São Paulo, foi localizado o corpo de uma mulher. O CEMADEM, o Centro Nacional de Monitoramento e Alertas de Desastres Naturais, mantém vigente 60 alertas no estado de São Paulo para risco alto e moderado de deslizamentos, alagamentos e inundações. No Vale do Ribeira, os acumulados de chuva podem chegar a 100 milímetros. Em Eldorado, o rio Ribeira de Iguapé subiu quase 10 metros e deixou centenas de pessoas desabrigadas. Equipes da Defesa Civil Estadual montaram 19 abrigos em 6 cidades da região. Na Grande São Paulo, mais de 200 pessoas foram afetadas pelas chuvas nas cidades de Ferraz de Vasconcelos, Juquitiba e Araçariguama, Bianca.
2: Sara, está chovendo muito aí, né? E esse volume na capital já bateu recordes para esse mês de setembro?
6: Já sim, inclusive está chovendo nesse momento e dados do CGE, o Centro de Gerenciamento de Emergências Climáticas, apontam que esse é o setembro mais chuvoso dos últimos 83 anos na cidade de São Paulo. O acumulado ultrapassa 250 milímetros, volume 3 vezes maior do que a média prevista para o mês inteiro. Segundo o INMET, o Instituto Nacional de Meteorologia, o risco de deslizamento de terra é maior na faixa leste do estado, onde o solo já está encharcado. O alerta laranja de perigo para tempestades é mantido ao longo desta segunda-feira para as regiões de Campinas, Marília, Araraquara, Vale do Paraíba, Assis, Litoral Sul, São José do Rio Preto, Macro Metropolitana Paulista e Metropolitana de São Paulo. Nessas áreas pode chover até 100 milímetros ao longo do dia e as rajadas de vento podem chegar a 100 km por hora. Em caso de emergência, o contato da Defesa Civil é 199 e dos bombeiros 193. É com você, Bianca.
2: Muito importante seguir as orientações da Defesa Civil, Sara. Obrigada pela sua participação. Bom trabalho aí para você. Agora são 6h55. Seis sites que comercializam diplomas falsos foram alvo de uma ação da Advocacia Geral da União na Justiça Federal. Para atrair compradores, os golpistas anunciavam os certificados como se fossem reconhecidos pelo Ministério da Educação. A Tatiana Alves tem os detalhes.
7: A Advocacia Geral da União entrou com uma ação na Justiça Federal do Distrito Federal para suspender o funcionamento de 6 sites que comercializam diplomas e certificados educacionais falsos. A medida foi apresentada pela Procuradoria Nacional da União de Defesa da Democracia na última quinta-feira. Segundo a AGU, as páginas ofereciam documentos de cursos técnicos, graduação e pós-graduação, sem exigir a realização das aulas ou a conclusão da formação. Em muitos casos, os certificados falsos são anunciados como se fossem reconhecidos pelo Ministério da Educação. A investigação começou após alerta da consultoria jurídica do MEC, que identificou 10 páginas com esse tipo de oferta irregular. Depois de diligências realizadas junto a empresas de hospedagem e infraestrutura da internet, 6 sites continuam ativos. Na ação, a União pede que os domínios sejam bloqueados em todo o país, com apoio da Anatel, na comunicação da decisão às operadoras de internet. O pedido prevê também um mecanismo para que novos endereços eletrônicos usados para reproduzir o mesmo conteúdo possam ser bloqueados automaticamente. Além do bloqueio definitivo das páginas, a ação solicita o cancelamento dos registros dos domínios, a interrupção dos serviços de hospedagem e a aplicação de multa diária em caso de descumprimento das determinações judiciais. Da Rádio Nacional, no Rio de Janeiro, Tatiana Alves.
2: Uma pesquisa sobre prevenção de queda de idosos recebeu o prêmio CAPES de Tese 2026. Vamos conferir com Fernando Joselito, da Rádio Universitária FM de Fortaleza, emissora da Rede Nacional de Comunicação Pública.
8: A partir de tese desenvolvida pela estudante Jamile Lucas Diniz, foi criado o Previne Quedas, um jogo educativo de realidade virtual para auxiliar na identificação de situações que podem aumentar ou reduzir o risco de acidentes no ambiente doméstico. Jamile Lucas, aluna do programa de pós-graduação em enfermagem da UFC, explica o foco do estudo.
9: A proposta foi transformar conhecimentos relacionados aos fatores de riscos que ocasionam as quedas e as medidas de prevenção em uma experiência mais interativa com essa população.
8: Jamile Lucas fala sobre o processo de concepção do jogo a partir de diálogos com idosos.
9: A gente discutiu em vários momentos os ambientes da casa em que mais acontecem as quedas, os objetos e os mobiliários que deveriam estar presentes nos cenários de risco de quedas ou os objetos que previnem as quedas dentro desse ambiente. E aí a tecnologia ela foi construída não apenas pensando na pessoa idosa, mas também ouvindo e incorporando a perspectiva delas nesse processo.
8: A tese é intitulada Gerontotecnologia do tipo jogo sério de realidade virtual para prevenção de quedas em pessoas idosas. Foi vencedora do prêmio CAPES de tese 2026 na área de avaliação e enfermagem. Jamile Lucas dá mais detalhes do jogo.
9: Por meio da realidade virtual, o jogador ele precisa identificar esses elementos e, dessa forma, é estimulado a reconhecer situações que podem favorecer ou prevenir a queda dentro do ambiente domiciliar.
8: Para usar o Previne Quedas, são necessários um smartphone, óculos de realidade virtual, o aplicativo correspondente e uma cadeira giratória.
2: 6h59, o Repórter Nacional fica por aqui. Boa noite, tchau, tchau. 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
12: Olá, boa noite.
11: Boa noite para você que nos acompanha em todo o país.
12: Segunda-feira, 14 de setembro de 2026.
11: E vamos aos destaques do dia.
12: Programa de renovação de frota inclui motoristas de transporte escolar e de carga.
11: Agora é lei, medida que já atende mototaxistas, taxistas e caminhoneiros. Graziele Bezerra.
13: O programa oferece financiamentos mais acessíveis de veículos utilizados em atividades remuneradas, como transportes de passageiros e entregas.
12: SUS começa a oferecer vacina Pneumo 20 para quem tem mais de 85 anos.
11: Imunizante amplia a proteção contra bactérias, contra bactéria apontada como a causa mais comum de infecções respiratórias em todas as faixas etárias. Thaísa Vitória.
14: Segundo o Ministério da Saúde, a estimativa é de que mais de 2 milhões e 300 mil pessoas façam parte do público-alvo em todo o país.
12: Mais segurança na hora de voar.
11: Já estão valendo regras mais rigorosas contra passageiros indisciplinados. Gabriela Noronha.
15: As medidas vão da orientação à multa e, nos casos mais sérios, à suspensão de voar.
12: E na apresentação, Luciana Vasconcelos e Nazi Brum.
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12: Financiamento de carros e motos para quem usa esses veículos como instrumento de trabalho.
11: Uma lei sancionada hoje garante a continuidade de programa de renovação de frota e inclui também veículos de transporte escolar.
13: Com a sanção da lei, o Move Brasil terá continuidade e passa a se tornar uma política permanente. O programa oferece financiamentos mais acessíveis de veículos utilizados em atividades remuneradas, como transportes de passageiros e entregas. Agora, além de mototaxistas, taxistas e caminhoneiros, motoristas de transporte escolar também vão poder renovar suas frotas, com taxas de juros mais baixas. As regras para essa categoria ainda serão regulamentadas. O ministro da Secretaria-Geral da Presidência da República, Guilherme Boulos, comentou que o programa também permite a aquisição de carros elétricos.
16: O carro elétrico é um desejo dos taxistas, dos motoristas, porque para além do ganho ambiental, o carro elétrico tem um custo operacional muito menor do que a gasolina ou álcool. E o Move Brasil também priorizou carros elétricos ou híbridos para que pudessem ser utilizados por essas categorias que trabalham a partir do seu carro.
13: Pelo Move Brasil é possível comprar automóveis novos, movidos a etanol, flex, elétricos ou híbridos, de até R$ 200 mil, e parcelar em até 84 vezes. No caso das motos, o prazo para pagamento é de 48 meses. Os juros do Move Brasil são de 12,6% ao ano para homens e 11,5% para mulheres. O ministro do Planejamento e Orçamento, Bruno Moretti, explica como funciona o pagamento das parcelas.
4: E na prática, é um sistema de amortização que garante que a prestação começa menor para caber no bolso da trabalhadora e do trabalhador e, ao longo do tempo, na medida em que o trabalhador aumente sua renda, aumente sua produtividade, o valor sobe, mas ele, na partida, começa menor para garantir que o trabalhador possa acessar.
13: Até agora, mais de 48 mil carros e 19 mil motos foram financiados pelo Move Brasil. Para aderir, os motoristas precisam estar cadastrados nas plataformas de transporte ou de entregas há pelo menos 6 meses e ter realizado ao menos 100 corridas nesse período. No caso dos taxistas, é preciso ainda estar com licenças e registros ativos e com regularidade fiscal. Mais informações pelo gov.br/movebrasil. Reportagem Graziele Bezerra.
12: Segurança nos aeroportos e no ar. A Agência Nacional de Aviação Civil, a ANAC, começa a aplicar novas regras para passageiros que tenham comportamentos que comprometam a proteção ou a ordem durante viagens de avião.
11: A Resolução número 800 busca estabelecer procedimentos mais claros para situações de indisciplina e reforçar a segurança durante o transporte aéreo.
12: Para nos ajudar a entender o que muda a bordo nos aeroportos, vamos conversar com a repórter Gabriela Noronha. Boa noite, Gabriela. Então, Gabriela, a resolução foi assinada hoje, foi em março, e começa a valer hoje. E o que muda na vida do passageiro e quem trabalha no aeroporto?
17: Olha, muitas mudanças agora com a resolução, viu, Luciana? Boa noite, Nazi, uma boa noite a todos que nos ouvem na Voz do Brasil. Então, vamos começar a explicar. Essa resolução número 800, ela busca estabelecer procedimentos mais claros para situações de indisciplina e reforçar a segurança durante o transporte aéreo. Além disso, essa resolução ela vai listar uma série de comportamentos proibidos e também regulamento tratamento e providências necessárias a serem dispensadas ao passageiro. Né? Essa medida entra em vigor a partir desta segunda-feira e vale tanto para passageiros no interior das aeronaves, em voos domésticos nacionais, quanto para conexões em voos internacionais, respeitando as legislações aplicáveis e as exceções previstas em lei. A grande novidade é que agora existe um critério muito claro dividindo as infrações por gravidade. O passageiro que arrumar confusão leve, ou seja, como ignorar os comissários ou usar o celular na hora errada, recebe aí advertências e multas menores. Já quem fumar a bordo, por exemplo, ou ameaçar funcionários, cometer agressões ou importunação sexual, entra na faixa de faltas graves e gravíssimas. E nesses casos, ele pode até ser banido de voar.
11: Agora, Gabriela, o que a tripulação pode fazer no momento dessa confusão dentro do avião?
17: Nazi, a resolução dá total respaldo legal para que os comissários e o comandante ajam rapidamente. A companhia aérea pode agir para controlar a situação de indisciplina. E dependendo do que estiver acontecendo, a equipe pode orientar ou advertir o passageiro, realizar a contenção física temporária dessa pessoa indisciplinada, usando lacres ou algemas de contenção do próprio kit da aeronave, e também solicitar o apoio da polícia Polícia Federal. O piloto também tem autoridade para realizar um pouso forçado no aeroporto mais próximo para expulsar o infrator. Dados divulgados pela ANAC mostram que o número de passageiros indisciplinados no Brasil aumentou quase 70% em um ano. De janeiro a setembro de 2026, já foram 800 casos. Destes, 154 foram gravíssimos. E olha, de acordo com o ministro de Portos e Aeroportos do Brasil, Tomé Franca, o objetivo da resolução aprovada em março deste ano é garantir a segurança e o bem-estar de todos os usuários e trabalhadores do transporte aéreo. Vamos ouvir.

0: Então, proteger é quem viaja, a tripulação, proteger também quem trabalha em solo é o foco, né, dessa resolução, a proteção do passageiro. Então, e dos tripulantes, dos trabalhadores. Então, esse é o foco da resolução. A resolução não tem um foco de punir, a resolução tem um foco de proteger, de trazer segurança para o transporte aéreo brasileiro.
1: Gabriela, como você disse mais cedo agora, em alguns casos o passageiro fica impedido de voar. Isso porque foi criada uma lista de banimento chamada no-fly list. Você pode explicar como ela vai funcionar aqui no Brasil?
2: Luciana, essa é uma das principais inovações aí da norma. A no-fly list é uma lista de restrição de voos. Então, os passageiros que cometerem infrações classificadas como gravíssimas poderão ser proibidos de voar em qualquer companhia aérea comercial do Brasil por um período aí que varia de 6 a 12 meses, vai depender da infração. E os sistemas das empresas serão interligados para bloquear a compra de passagens, o check-in e o embarque aí do CPF penalizado.
3: Agora, Gabriela, existe algum direito de defesa desse passageiro que for incluído nessa lista?
2: Sim, a aplicação do banimento temporário de voar é feita inicialmente pela própria companhia aérea onde ocorreu o incidente. No entanto, a empresa é obrigada a notificar formalmente o passageiro, garantindo a ele o direito à ampla defesa e ao contraditório dentro de um processo administrativo regulamentar. O diretor-presidente da ANAC, Thiago Feinstein, explica que a empresa deve comunicar também a infração do passageiro à agência dentro de um prazo que varia conforme a gravidade, e as infrações gravíssimas, por exemplo, precisam ser informadas imediatamente. O diretor-presidente também destaca que a resolução prevê punições para as empresas que negarem essa defesa aí do passageiro. Vamos ouvir.
4: Se a companhia aérea não der o amplo direito de defesa para o passageiro, a companhia aérea também será punida pela ANAC. Haverá uma decisão de primeira instância, o passageiro pode recorrer, uma decisão de segunda instância, e a ANAC estará sempre monitorando todos esses passos e sempre também de ouvidos abertos para que os passageiros também possam nos procurar para dar segurança e amplo direito de defesa do passageiro.
1: Gabriela, em relação ao passageiro, quais são as penalidades previstas para quem passa do limite?
2: Agora vamos para a parte que pesa no bolso, né? E as multas administrativas começam aí em R$ 500 para infrações leves, mas podem chegar a R$ 17.500 em casos graves ou gravíssimos. E vale lembrar que esse valor, Luciana, é apenas a multa administrativa da ANAC. A companhia aérea ainda pode processar o passageiro na justiça comum para cobrar os custos de um pouso forçado, por exemplo. E o passageiro ainda pode responder criminalmente na Polícia Federal. E olha só, quem estiver interessado em saber mais detalhes sobre essas novas regras, a resolução está disponível na página da ABAR, no endereço pareceexagero.com.br.
3: Muito bom. Obrigado, Gabriela, pelas informações ao vivo aqui no estúdio da Voz do Brasil.
1: O setor cultural representa cerca de 3% do Produto Interno Bruto brasileiro, índice que representa a riqueza do país.
3: E para dar voz a todos, artistas, produtores, agentes culturais, pesquisadores e outros integrantes da área podem participar da eleição do Conselho Nacional de Política Cultural.
1: Quem conversou com a Mariana Jungmann sobre o assunto foi a secretária de Articulação Federativa e Comitês de Cultura do Ministério da Cultura, Roberta Martins. Vamos ouvir.
5: Secretária Roberta Martins, bem-vinda à Voz do Brasil, um prazer ter a senhora conosco aqui.
6: Obrigada, adoro esse programa.
5: Vamos então falar do Conselho Nacional de Política Cultural, começar falando o que é esse órgão, em que ele atua. A senhora pode dar exemplos práticos para a gente dessa atuação?
6: Todas as políticas sociais têm conselhos para acompanhar a política pública junto do Poder Executivo, do governo, como a gente fala. Então, um conselho, e no nosso caso, um Conselho Nacional de Política Cultural, é o Conselho Nacional que acompanha as políticas nacionais que são construídas pelo governo federal junto com essa representação da sociedade civil, que juntos criam, acompanham, fiscalizam e deliberam coisas importantes da vida da política pública de cultura no Brasil.
5: E para a gente ter essa participação da sociedade, a gente tem eleições, então inscrições estão abertas. Então, eu queria que a senhora falasse também para a gente quem é que pode participar das eleições para esse conselho, quem é que pode se inscrever tanto para ser conselheiro quanto para votar no conselho, porque isso também está aberto,
6: isso,
5: né?
6: Isso. Isso que é o mais legal. A gente conseguiu esse ano fazer um processo totalmente online e, além dele ser online, um processo simplificado. Para você ser eleitor, você se credencia para votar na área da sua atuação. Se você é do teatro, você se credencia para votar nos conselheiros do teatro. Para você votar na música, você se credencia no lugar, lá na nossa plataforma, que vai votar nos candidatos a conselheiros nacionais da música. Para isso, você, para ser eleitor, tem que comprovar um ano de atuação. Se você atua na área, no setor, você tem um portfólio, você tem um currículo. Todo mundo tem um currículo.
5: Uhum. E aí você... Quem é do setor cultural, então, sempre tem seu portfólio ali.
6: Maravilhosos, né? A produção cultural brasileira é tão intensa. Então, a gente tem muita gente para participar desse processo. A pessoa vai lá, comprova um ano para ser eleitor. E para ser eleito, tem que ter um pouco mais de bagagem. Então, a gente está pedindo 3 anos de comprovação de atuação no setor. Esse processo tem sido super rico, porque a gente simplificou a forma das pessoas entrarem neste lugar que é pensar políticas públicas junto com o governo.
5: Muito bem. O processo eleitoral também, ele está garantindo aí diversidade, a representatividade no conselho, que é uma coisa muito importante, né? Quais são as regras, né, para essa diversidade? Por que que é tão importante garantir, assim, que não tenha um grupo muito homogêneo, vamos dizer assim?
6: Porque a sociedade brasileira é isso, essa diversidade maravilhosa. Então, a gente pensou em alguns condicionantes. O primeiro deles é que a gente tivesse pessoas de todas as regiões, do norte, do sul, do leste, do oeste, ou seja, a gente precisa que as pessoas do Brasil inteiro estejam, não apenas das macro-regiões, mas pensar em chegar em representações dos interiores. Isso para nós é importante, então esse é o primeiro condicionante. E depois a gente pensou nos povos. Os povos indígenas, a gente precisa valorizar a cultura indígena do Brasil. Ela está ligada não apenas à relação com a natureza, mas com a produção cultural, com este lugar que a gente tem tão especial. Então, temos cotas para pessoas indígenas. Nós também temos cotas para pessoas negras. Parte da fonte da beleza e da diversidade cultural brasileira reside na cultura negra. Então, é importante que a gente tenha pessoas que são ligadas a esses processos da produção da cultura negra também. E a gente está ousando em duas questões. Uma delas é que ter, no mínimo, uma pessoa de cada colegiado nacional, que eu já vou explicar o que é, com deficiência. Nós precisamos trazer as pessoas com deficiência para esse universo da participação política. Essas pessoas precisam ser vistas na sua integralidade. Isso é uma ousadia nossa, que vai exigir também aprendizado por parte do governo. E a segunda ousadia é ter paridade. A política precisa enxergar as mulheres como lá sentadinhas à mesa e orientando a política. Então, a paridade de mulheres no conselho, a gente está buscando e vai conquistar.
5: Agora, existe aí um edital, né, que já está disponível com todas as regras, e tem até um tutorial também para quem quiser participar como eleitor ou se candidatar, também entender melhor como fazer isso. Onde é que as pessoas podem acessar esses documentos?
6: Graças a Deus, a gente tem muitos recursos tecnológicos. A eleição é toda eletrônica e a gente tem um portal incrível chamado Vota Cultura, onde tem recursos de acessibilidade para ampla e plena, linguagem simplificada, a letrinha está grande e a gente precisa que a pessoa esteja no gov.br, o que é um aprendizado também para o brasileiro. Todas as coisas agora oficiais, elas estão lá no gov.br, a gente precisa dominar. Então, entrou no gov.br, se inscreveu, mandou lá, fez o upload, que é subir a documentação, você já pode estar apto para votar ou para ser votado. E aí você escolhe, você pensa, está na sua hora de contribuir com o povo brasileiro, ser conselheiro junto com a gente? Pensa nisso, gente, e vem somar com a gente também.
5: Então, só para a gente concluir, vamos dar o serviço. Até quando vão as inscrições?
6: Molezinha. 22 de setembro, a gente está com as inscrições até dia 22 de setembro. E anota aí, é no portal do Vota Cultura. votacultura.cultura.gov.br. votacultura.cultura.gov.br. É molezinha, vem com a gente participar, porque quanto mais a gente participa, mais a gente democratiza esse Brasil e é nos conselhos que a gente precisa fortalecer também para poder fazer valer a voz do povo.
5: Muito bem, nós conversamos com Roberta Martins, secretária de Articulação Federativa e Comitês de Cultura do Ministério da Cultura. Muito obrigada, Roberta, pela
6: entrevista. Obrigada a vocês e vem com a gente. Vota Cultura no Conselho Nacional de Política Cultural.
3: É na despedida de uma pessoa que outras podem ser salvas.
1: A doação de órgãos no Brasil depende da autorização de familiares.
3: Por isso, este mês, Setembro Verde, é para lembrar sobre esse desejo. Converse com a sua família sobre a intenção de ser um doador.
7: No Brasil, cerca de 49 mil pessoas estão na fila aguardando a doação de um órgão para continuar vivendo. Dados do Ministério da Saúde apontam que cerca de 45 mil esperam por um rim. O publicitário Leandro Cavalcante fazia parte dessa fila. Ele esperou durante quase 2 anos fazendo hemodiálise para receber um rim e fala da gratidão de voltar a ter uma vida normal.
8: Tudo tem continuidade, então é pensar que aquele fim daquela vida, ela pode perpetuar ou continuar em outra vida.
7: Segundo o Ministério da Saúde, o Brasil tem o maior programa público de transplante de órgão do mundo. Quase 90% dos transplantes são feitos pelo Sistema Único de Saúde, o SUS. E um único doador falecido pode salvar mais de 8 vidas e também beneficiar outras pessoas com a doação de tecidos. O nefrologista Giuseppe Gatto fala sobre quem pode ser um doador.
9: Nós temos 2 tipos de doação. Nós temos doador vivo e o doador falecido. O doador vivo, que é a família até 4º grau, seja avô, tio, primo, o primo de 1º grau, né? Irmão, pai. E nós temos o doador falecido. O nosso doador falecido é aquele que teve uma morte muito específica, que é a morte encefálica, aonde o cérebro morreu, ele não funciona mais, mas todos os outros órgãos estão funcionando.
7: Leandro Cavalcante fala de um presente recebido de alguém que ele não conheceu.
10: Seja doador, a única coisa que você deixa por aqui são as coisas boas que você fez e a intensidade que você deixou as coisas para as outras pessoas.
7: No Brasil, a manifestação da vontade de doar em vida é importante, mas autorização para doação após a morte depende da família. Por isso, conversar com familiares é fundamental, como alerta o nefrologista Giuseppe Gatto.
9: A nossa legislação, ela define que quem escolhe se você vai doar ou não é a sua família, não é você. Então é muito importante que a gente manifeste à nossa família o interesse de ser doador.
7: O Dia Nacional de Doação de Órgãos, celebrado em 27 de setembro, foi criado para conscientizar a população sobre a importância de conversar com a família sobre a vontade de ser doador. Reportagem Cleide Lopes.
1: No Brasil, a cada grupo de 100 mil idosos acima de 80 anos, quase 3 mil foram internados por pneumonia só no ano passado, de acordo com dados do Ministério da Saúde.
3: Agora, idosos com 85 anos ou mais contam com uma nova proteção pelo SUS.
1: É a vacina Pneumo20, que já está disponível nos postos de saúde de todo o país.
3: O imunizante reduz risco de internações e de quadros graves nas idades mais avançadas, quando as infecções respiratórias costumam ser mais agressivas.
11: Nova vacina para idosos está disponível no Sistema Único de Saúde para pessoas com 85 anos ou mais. A vacina pneumocócica 20 valente conjugada, conhecida como Pneumo 20, protege contra a doença e formas graves, como pneumonia e meningite. Segundo o Ministério da Saúde, a estimativa é de que mais de 2 milhões e 300 mil pessoas façam parte do público-alvo em todo o país. A distribuição das doses começou neste mês de setembro. O envio das próximas doses vai considerar critérios como o número de pessoas que podem ser vacinadas, a média mensal de aplicações e os estoques disponíveis. Para receber o imunizante, é necessário apresentar documento que comprove a idade, sem necessidade de prescrição médica. A indicação da pneumovinte varia de acordo com o histórico de vacinação contra a doença. Para mais informações, acesse

0: acesse gov.br/saúde. Thaísa Vitória, para a Voz do Brasil.
1: E essa agora vai para quem gosta de ler.
2: A plataforma Mac Livros mantém um acervo digital 100% gratuito, que reúne mais de 25 mil títulos organizados em 26 categorias temáticas.
1: A divisão permite explorar acervos específicos, como clássicos, juvenis, biografias e poesia.
3: Clássicos da literatura, best-sellers e lançamentos do mercado editorial. A Biblioteca Digital do Brasil, conhecida como Mac Livros, reúne um catálogo variado com mais de 25 mil títulos gratuitos. E a organização do acervo é feita para agradar diferentes perfis de leitores, como explica a diretora de apoio à gestão educacional da Secretaria de Educação Básica do MEC, Anita Stefani.
4: O Mac Livros tem mais de 25 categorias, então atende uma diversidade enorme de gostos. Você pode ter biografias, aventura, clássicos, obras infanto-juvenil, poesia, contos, enfim, tudo o que você precisar está no Mac Livros.
3: Somando mais de 450 mil horas de leitura, o que equivale a 51 anos, a plataforma registra forte engajamento. Entre os destaques dos mais procurados está Torto Arado, de Itamar Vieira Júnior. A diretora Anita Stefani faz uma sugestão de leitura.
4: Olha, eu acho que o que eu mais gostei de ler foi o Vegetariana, que está super em voga, né? Porque ganhou, inclusive, prêmios e tal. E ele está disponível no Mac Livros. Mas é também interessante ver e um tipo de literatura que eu não conhecia tanto, que é a literatura de quadrinhos. E que tem alguns exemplares disponíveis e que é interessante ler pelo Mac Livros.
3: Para saber como usar e outros detalhes sobre o Mac Livros, acesse agora mesmo gov.br/mac. Reportagem Gilberto Evangelista.
2: E essas são as notícias do governo federal.
1: Uma realização da Secretaria de Comunicação Social da Presidência da República.
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1: Fique agora com as notícias do Poder Judiciário e do Congresso Nacional. Uma boa noite.
2: Boa noite, até amanhã.
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7: STF vai decidir se crise humanitária pode dispensar visto para reunião familiar no Brasil.
8: Para o STJ, famílias acolhedoras mantêm guarda provisória de crianças, mesmo após saírem do programa.
7: Governo federal vai apurar falhas da Uber e da 99 no atendimento a idosos e pessoas com deficiência.
8: Boa noite, eu sou Arthur Filho.
7: E eu sou Walter Lima.
8: Supremo Tribunal Federal vai decidir se situações de crise humanitária podem justificar a dispensa de visto para permitir a reunião familiar de estrangeiros no Brasil.
7: O julgamento, ainda sem data definida, vai orientar os limites da atuação do Poder Judiciário em situações nas quais exigências migratórias entram em conflito com direitos fundamentais, especialmente o direito à convivência familiar em contextos de crise humanitária. Fernanda Porto.
9: O caso envolve um cidadão do Haiti que vive no Brasil e pediu autorização para que a esposa e a filha pudessem entrar no país sem a apresentação do visto. O pedido foi negado pelo Tribunal Regional Federal da 4ª Região. No recurso apresentado ao Supremo, o Ministério Público Federal argumentou que o direito à reunião familiar deve ser preservado, especialmente quando dificuldades administrativas impedem, na prática, que o estrangeiro consiga solicitar o visto. Em sessão plenária virtual, o STF reconheceu por unanimidade a repercussão geral da questão. Isso significa que a decisão será tomada no julgamento do mérito, que deverá orientar casos semelhantes em todo o país.
8: Famílias acolhedoras que saíram do programa público de acolhimento podem continuar com guarda provisória de crianças.
7: Essa decisão é do STJ ao manter crianças com três famílias acolhedoras na cidade mineira de Itapeva. Fátima Uchoa.
10: Os ministros consideraram os vínculos socioafetivos ao longo de mais de 2 anos de convivência entre as crianças e as famílias acolhedoras. Segundo a relatora no STJ, ministra Nancy Andrighi, as medidas de proteção previstas no Estatuto da Criança e do Adolescente e no Sistema Nacional de Adoção e Acolhimento visam a atender o superior interesse da criança e do adolescente. E o juiz não pode basear a transferência para abrigos públicos sem haver riscos para as crianças. A guarda provisória com as famílias acolhedoras vale até o julgamento da ação que pode retirar o poder familiar dos pais biológicos.
8: Começou hoje a Semana Nacional da Execução Trabalhista.
7: Durante 5 dias, os tribunais regionais do trabalho vão concentrar esforços para garantir o pagamento de direitos reconhecidos pela Justiça. Repórter Nídia Rios.
11: Já pensou ganhar uma ação trabalhista e não receber o valor devido? É justamente para evitar situações como essa que a Justiça do Trabalho promove todos os anos a Semana Nacional da Execução Trabalhista. A 16ª edição da campanha será realizada entre os dias 14 e 18 deste mês, em todos os 24 tribunais regionais do trabalho do país. Quem tem uma ação trabalhista nessa fase pode procurar a vara do trabalho da sua região ou entrar em contato com um advogado que acompanha o caso.
8: Governo vai apurar falhas da Uber e da 99 no atendimento a idosos e pessoas com deficiência.
7: A medida atende a uma recomendação feita pelo Ministério Público Federal. Vanessa Pereira.
12: A Secretaria Nacional do Consumidor, a Senacom, acatou a recomendação e vai apurar casos de cancelamento de viagens motivados pela idade avançada do passageiro ou pela presença de equipamentos assistivos, como cadeira de rodas, bengalas, muletas e cães-guia. A Secretaria, que integra o Ministério da Justiça e Segurança Pública, já notificou as empresas Uber e 99 para que esclareçam quais medidas adotam quando há recusa de transporte nesses casos. A recomendação do MPF também foi encaminhada às 2 empresas que ainda não informaram quais providências pretendem tomar.
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8: A você, uma boa noite.
7: E até amanhã.
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13: Eu sou Paula Groba.
14: E eu sou Humberto Pinheiro.
13: E estes são os destaques de hoje do Jornal do Senado, que começa agora.
14: Projeto de Lei Orçamentária 2027 chega ao Congresso com reajustes travados pelo arcabouço fiscal e regra de ouro.
13: Regulação das redes sociais divide especialistas em audiência no Senado.
14: 1/3 dos alunos do ensino médio já apostou em bets, segundo pesquisa.
13: Boa noite.
14: Boa noite.
13: As bets já fazem parte da rotina de muitos jovens brasileiros. Uma pesquisa da Frente Parlamentar Mista da Educação revelou que 1/3 dos estudantes do ensino médio já apostou em jogos online.
14: Diante desse cenário, um projeto do Senado quer diminuir o apelo das apostas e reforçar a proteção de quem está mais vulnerável a esse tipo de jogo. Repórter Raíssa Abreu.
15: Uma pesquisa da Frente Parlamentar Mista da Educação, em parceria com o Instituto Equidade.info, mostrou que 9,5% dos estudantes brasileiros de 11 anos já fizeram apostas online. A proporção aumenta com a idade. E entre os alunos do ensino médio, 1 a cada 3 estudantes já teve experiência com bets. Foram ouvidos, entre agosto e setembro, 1.912 estudantes de 191 escolas públicas e privadas no país. Para diminuir o apelo das plataformas de apostas online proibidas para menores de 18 anos, especialmente junto aos grupos mais vulneráveis, a Comissão de Ciência e Tecnologia do Senado acaba de dar parecer favorável a um projeto que amplia as restrições à publicidade e ao patrocínio das bets. A proposta foi apresentada pela senadora Damaris Alves, do Republicanos do Distrito Federal, e por outros 6 seis senadores que fazem parte da Frente Parlamentar Mista da Saúde Mental.
16: É um projeto construído a várias mãos. Eu só tenho a honra de ser a primeira signatária, mas foi construído com especialista, com a participação de parlamentares, Câmara e Senado, um corpo técnico extraordinário, e a gente está preocupado realmente com essa questão da saúde mental por causa do vício nos jogos de apostas.
15: O objetivo do projeto é limitar o que chama de publicidade predatória.

0: aquela focada no sofrimento humano. Para isso, propõe restringir a propaganda de bets em rádios, TVs, uniformes esportivos, redes sociais, eventos culturais, plataformas de streaming e campanhas com influenciadores digitais. De acordo com informações do Ministério da Saúde, os atendimentos na rede pública relacionados a jogos e apostas cresceram 140% entre 2018 e 2025. Em julho, diante do aumento dos casos de endividamento e até de suicídio associados aos jogos, o Ministério da Fazenda determinou que a publicidade das apostas viesse acompanhada de advertências sobre os riscos envolvidos, a exemplo do que acontece com a propaganda de cigarros e bebidas. A proposta deve ser votada no plenário.
1: O projeto de lei orçamentária de 2027, que chegou ao Congresso, prevê o preenchimento de mais de 48 mil cargos vagos e a criação de 4.704 novas vagas no setor público federal.
2: Mas o ritmo dessas nomeações e a realização de novos concursos terão que respeitar as travas do arcabouço fiscal, que limitam o crescimento real das despesas com pessoal a, no máximo, 0,6% ao ano. Os detalhes na reportagem de Douglas Castilho.
3: A proposta orçamentária atual reserva ao todo 3,84 bilhões para a criação e o preenchimento de cargos públicos em 2027. No entanto, pelas regras fiscais em vigor, chamadas de arcabouço fiscal, o crescimento real do gasto com servidores de cada poder não pode passar de 0,6% acima da inflação ao ano, quando as contas estiverem no vermelho. Além desse mecanismo, o consultor de orçamento do Senado Federal, Sérgio Machado, explicou que a autorização não gera obrigação de contratar.
4: É uma autorização legislativa e orçamentária para a realização de determinadas despesas com pessoal. Ele não se confunde com dotação orçamentária e muito menos representa uma despesa de execução obrigatória.
3: O projeto de orçamento já prevê gastos acima do permitido em quase 53 bilhões de reais com despesas de salários e aposentadorias. Isso exigiria a aprovação de um projeto de lei de crédito suplementar para cumprir outro limite fiscal, a chamada regra de ouro, norma constitucional que impede a dívida do Estado para pagar esse tipo de gasto.
1: O país já tem pelo menos 36 casos de sarampo confirmados, com maior concentração em São Paulo. No Amazonas, parte dos casos tem origem no Peru, que enfrenta um surto da doença.
2: No Senado, a preocupação com o desenvolvimento de vacinas de importância estratégica para o país levou à criação de uma subcomissão. As informações com o repórter Pedro Pincer.
5: Depois de 36 semanas avaliadas, São Paulo totalizou 32 ocorrências, sendo duas infecções novas na semana mais recente. Simultaneamente, o Amazonas confirmou 3 casos importados do Peru na cidade de Tabatinga. O quadro acende um alerta para a vigilância epidemiológica, especialmente em áreas de fronteira, em meio a surtos da doença em outros países das Américas. Mas desde 2024, o Brasil é considerado pela Organização Pan-Americana de Saúde um território livre de sarampo, como ressaltou o senador Marcelo Castro, do MDB do Piauí, ex-ministro da Saúde.
6: Enquanto notamos aumento alarmante de casos de sarampo em outras partes do mundo, no Brasil, reforçamos a vigilância e promovemos ampla cobertura vacinal visando prevenir surtos e garantir a proteção para todos. Infelizmente, não podemos deixar de mencionar o período sombrio que vivemos recentemente, quando o negacionismo em relação às vacinas permitiu que doenças antes eliminadas, como o sarampo, voltassem a ser um problema.
5: A Comissão de Ciência e Tecnologia aprovou em agosto a criação de uma subcomissão permanente para acompanhar o desenvolvimento científico e tecnológico de vacinas de interesse nacional. O colegiado deverá acompanhar pesquisas, projetos estratégicos, financiamento e produção de vacinas, além de promover o diálogo entre pesquisadores, empresas, órgãos públicos e agências de fomento. Hoje, a vacina contra o sarampo faz parte do calendário nacional de vacinação do SUS SUS para pessoas de 12 meses a 59 anos. Quando há circulação do vírus, porém, o Ministério da Saúde recomenda ainda a aplicação da chamada dose zero em bebês a partir de 6 meses.
1: E os limites para a regulação das redes sociais sem restringir a liberdade de expressão foi tema de discussão em uma audiência pública do Conselho de Comunicação Social do Congresso.
2: Especialistas divergiram sobre a necessidade de regras mais rígidas para combater abusos e o risco de restrições excessivas. A reportagem é de Yasmin Rodrigues.
7: Até onde regular as redes sociais sem transformar a moderação de conteúdo em censura? Essa foi uma das principais questões levantadas durante a audiência pública do Conselho de Comunicação Social do Congresso. Um dos problemas apontados durante a audiência foi a falta de transparência das próprias plataformas. A diretora do Internet Lab, Fernanda Campanucci, afirmou que as regras utilizadas pelas empresas são genéricas e devem ser mais transparentes.
8: Transparência real sobre os critérios de moderação. Só vai funcionar se tiver essa transparência real. Na prática, os termos das plataformas são genéricos demais. Como ela regula o seu espaço, as regras que ela define. Isso deixa um limbo, tanto para o usuário quanto para o moderador.
7: A audiência também discutiu o que se espera de uma eventual regulação. A presidente do Conselho, Patrícia Blanco, destacou que as contribuições apresentadas durante o debate podem ajudar o Congresso na construção dessas regras.
9: Que esses registros, essas contribuições possam ajudá-los na hora da decisão, para que a gente tenha um ambiente digital, que a gente consiga, de fato, excluir as questões relacionadas a discurso de ódio, à intolerância, à desinformação.
7: Mas a criação de novas restrições também recebeu críticas. Para o diretor do Instituto Civis, Jamil Assis, o Congresso precisa ter cautela antes de estabelecer novas regras para as plataformas.
10: A gente está legislando em um assunto que ainda a gente mede e avalia muito mal, muito novo. É imprudente empilhar restrições sobre o objeto que a gente ainda não sabe medir de maneira adequada.
7: O desafio colocado no debate é encontrar um modelo de regulação capaz de estabelecer parâmetros para a atuação das empresas sem retirar dos usuários o direito à informação e à manifestação.
2: Com a edição de Paulo Agrova e trabalhos técnicos de Eliseu Caires, o Jornal do Senado fica por aqui. Acompanhe agora as notícias da Câmara dos Deputados. Boa noite.
1: Boa noite e até amanhã.
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12: Projeto proíbe propaganda sexual em eventos com crianças e adolescentes.
13: Avança a proposta que amplia políticas de acessibilidade no ensino superior.
12: Deputados analisam sugestões que regulamentam plataformas de conteúdo.
13: Boa noite. Continuamos hoje com o projeto de gravação de edições do jornal Câmara dos Deputados em emissoras da Rede Câmara de Rádio. Este programa está produzido diretamente da cidade de Parauapebas, com a participação do colega Francesco Costa, da Rádio Câmara de Parauapebas. Eu sou Márcio Aquilissardi, bem-vindo, Francesco.
14: Boa noite, Márcio. Obrigado, Márcio. Uma honra profissional participar da apresentação desta edição do jornal Câmara dos Deputados, dentro da Voz do Brasil. Vamos agora às notícias da Câmara dos Deputados. Eli Borges, do Republicanos, do Tocantins, celebra a retirada de pauta do projeto que trata liberdade democrática e religiosa nas plataformas digitais. Segundo o deputado, a proposta poderia restringir a liberdade de expressão.
15: Esse PL 2630 de 2020, ele faria um ataque muito forte nas plataformas digitais, que a partir disto, as plataformas não poderiam fazer determinadas divulgações. Por exemplo, não poderia, a sociedade não poderia questionar ministros do Supremo, não poderiam questionar o presidente da República, porque as plataformas serão vigiadas num colegiado que viriam de setores do governo.
13: Eli Borges observa ainda que a proposta comprometia a liberdade religiosa, que considera um direito fundamental. O deputado destaca que a mobilização da bancada evangélica foi fundamental para a retirada do projeto de pauta.
14: Maurício Neves, do PP de São Paulo, quer proibir órgãos públicos e empresas de contratar ou patrocinar serviços de pornografia com recursos próprios ou dinheiro proveniente de repasses governamentais. O texto veta ainda parcerias e incentivos públicos para plataformas de conteúdo adulto.
13: Maurício Neves explica que o projeto impede o uso de verbas institucionais para financiar conteúdos sexualmente explícitos. O texto prevê ainda multas, perda de benefícios fiscais e impedimento de contratar com o poder público para empresas que descumprirem as regras.
11: Meio ambiente.
14: Silvio Costa, filho do Republicanos de Pernambuco, apoia a criação de uma CPI para investigar, apurar casos de crueldade contra animais. A ideia é investigar também o uso de plataformas digitais para divulgar ou incentivar esse tipo de crime.

0: agilizar investigações e evitar a prática de novos crimes.
1: Para te dar um exemplo, um crime acontece, um homicídio acontece em determinado local. Para saber se uma pessoa que é suspeita passou por ali ou não, e essa pessoa usa tornozeleira eletrônica, é preciso de uma ordem judicial. Isso pode atrasar em muitas horas a obtenção dessa informação. O meu projeto permite que policiais e o Ministério Público ali mesmo já tenham dados junto ao centro de monitorização para poder saber se aquele criminoso passou ali.
2: Na opinião de Sargento Faur, o projeto facilita o trabalho policial ao permitir consultas mais rápidas sobre a localização e os trajetos registrados pelas tornozeleiras. O projeto foi aprovado pela Câmara e agora tramita no Senado, onde o deputado articula apoio para a votação do texto.
0: Dal Barreto, do União da Bahia, defende a aprovação de projetos que impõem novas restrições a condenados por sexuais contra crianças e adolescentes. O texto prevê áreas de afastamento para impedir a aproximação das vítimas e de locais frequentados por menores.
2: Dal Barreto afirma que o principal objetivo é reduzir o risco de novos crimes após a saída da prisão. A proposta proíbe o contato digital com menores de 14 anos e o exercício de atividades profissionais voltadas a jovens dessa faixa etária.
3: Justiça.
0: Avança na Câmara um projeto que proíbe propagandas com apelo sexual em eventos de livre acesso a crianças e adolescentes. A repórter é Silvia Munhato.
4: A Comissão do Esporte da Câmara dos Deputados aprovou proposta que proíbe a exibição de propagandas com apelo sexual, erotização ou conteúdo sexualmente explícito em eventos esportivos ou recreativos de livre acesso ao público. A regra também vale para as transmissões desses eventos. O texto foi aprovado na versão sugerida pela relatora, deputada Helena Lima, do PSD de Roraima, para um projeto de 2003 e outros 91 projetos analisados em conjunto. Enquanto o texto original proibia anúncios com apelo sexual em todos os meios de comunicação, a relatora limitou a medida aos ambientes esportivos e recreativos. Para ela, a medida protege o público vulnerável sem criar regras que prejudiquem a liberdade de expressão.
5: Criança tem que viver a infância, adolescente precisa ser protegido em sua fase de desenvolvimento. Quando esse conteúdo aparece em estádio, em evento e na TV ou na internet, ele chega a milhões de pessoas, inclusive a menores de idade. Então ela ajuda a proteger os pais e responsáveis. E ela também cobra a responsabilidade de quem anuncia, de quem organiza e também quem transmite esses eventos.
4: Pela legislação atual, programas de TV e espetáculos precisam exibir a classificação indicativa por idade, mas as peças publicitárias não passam por classificação. Pela medida, o descumprimento da regra será considerado publicidade abusiva. Com isso, as empresas infratoras sofrerão as punições administrativas e civis que já existem na legislação de proteção do consumidor e de crianças e adolescentes. O projeto que proíbe a exibição de propagandas com apelo sexual em ambientes de livre acesso ao público será analisado pelas comissões de comunicação e de Constituição e Justiça. Em seguida, será apreciado pelo plenário. Da Rádio Câmara de Brasília, Silvia Munhato.
3: Trabalho.
2: Mauro Benevides Filho, do União do Ceará, apoia a proposta de emenda à Constituição que reduz de 44 para 36 horas semanais a jornada de referência para o piso da enfermagem. Segundo o deputado, a mudança aumenta a complementação paga porque o cálculo passa a considerar uma jornada menor.
6: Qual é o benefício? O valor remuneratório de complementação financeira que eles recebem hoje sobre 44 horas, vamos dizer, R$ 700, R$ 800. Com a redução para 36 horas, esse benefício vai aumentar para 1.200, 1.300, ou seja, é um impacto direto na remuneração, vai estimular mais ainda a enfermagem brasileira, a todo um acompanhamento da enfermagem comigo aqui na Câmara dos Deputados, aqui no Congresso Nacional, e eu, portanto, apresentei a emenda constitucional 127, que encontrou 10,6 bilhões de reais para pagar o piso da enfermagem em todo o território brasileiro.
0: Mauro Benevides Filho relata que a proposta previa inicialmente uma jornada de 30 horas, mas foi ajustada para 36 horas para reduzir o impacto financeiro. A mudança já foi aprovada pela Comissão de Constituição e Justiça do Senado e aguarda a inclusão na pauta de votações do plenário.
3: Economia.

0: Jefferson Campos, do PL de São Paulo, pede a votação da proposta que reformula a cobrança do IPVA e impõe teto de gastos para órgãos públicos. O texto limita a alíquota do IPVA a, no máximo, 1% do valor venal do automóvel e passa a calcular o imposto com base no peso do veículo.
1: A proposta também estabelece limites orçamentários para despesas com publicidade institucional e fixa um teto para os gastos do Poder Legislativo e dos Tribunais de Contas. Segundo Jefferson Campos, a medida busca garantir maior responsabilidade fiscal na administração pública.
0: Paulo Litro, do União do Paraná, defende o projeto que aumenta de 81 mil para R$ 130 mil o limite de faturamento do microempreendedor individual. A mudança permite que pequenos empreendedores ampliem a receita sem perder o enquadramento como MEI.
1: A proposta, que tem o apoio de Paulo Litro, também amplia de um para dois o número de empregados que podem ser contratados pelo microempreendedor. Cada funcionário deverá receber um salário mínimo ou piso salarial da categoria profissional.
0: Beto Preto, do PSD do Paraná, quer extinguir o conselho que hoje analisa recursos de empresas e contribuintes contra cobranças de impostos federais. Ele explica que esses casos passariam a ser julgados diretamente pela Justiça Federal, inclusive os processos que já estão em andamento.
1: Para Beto Preto, a mudança reduz a morosidade, aumenta a segurança jurídica e evita a duplicidade de julgamentos entre a esfera administrativa e judicial. O deputado acredita que a proposta preserva o contraditório, a ampla defesa e o devido processo legal dos contribuintes.
2: Agricultura.
0: Tião Medeiros, do PP do Paraná, apoia o projeto que garante indenização a produtores rurais por perdas de produtos perecíveis causadas por interrupções no fornecimento de energia elétrica. A proposta obriga as concessionárias a analisar o pedido de ressarcimento em até 30 dias.
1: Tião Medeiros argumenta que apagões e oscilações na rede provocam prejuízos recorrentes no campo, com perda de leite, peixes, vacinas e alimentos refrigerados. Segundo ele, a medida reforça a responsabilidade das distribuidoras e incentiva um serviço mais eficiente nas áreas rurais.
2: Ciência e tecnologia.
0: Altineu Cortes, do PL do Rio de Janeiro, sugere a criação de uma frente parlamentar em defesa do programa espacial brasileiro. De acordo com o deputado, o objetivo impulsionar projetos voltados ao fortalecimento do setor espacial e da inovação tecnológica no país.
1: Altineu Cortes acredita que o colegiado pode contribuir com a estabilidade orçamentária para as ações da Agência Espacial Brasileira. Para ele, o desenvolvimento de áreas como telecomunicações e monitoramento climático reforça a soberania nacional.
2: Esporte.
0: Vinícius Gurgel, do PL do Amapá, destaca a aprovação na Câmara de projeto que cria o regime especial de tributação para associações desportivas, sem fins lucrativos. O texto enviado ao Senado estabelece cobrança unificada de tributos com alíquota de 5% sobre a receita bruta.
1: Vinícius Gurgel ressalta que a medida estimula o financiamento de modalidades olímpicas e paralímpicas. As entidades que investiram continuamente em pelo menos seis modalidades poderão abater parte desses gastos nos tributos devidos.
2: Educação.
0: Alice Portugal, do PCdoB da Bahia, comemora a aprovação na Câmara de projeto que proíbe cursos de graduação à distância na área da saúde e de educação física. A deputada considera que a formação desses profissionais exige atividades práticas e contato direto com pacientes e equipamentos.
3: É possível formar um contador, até um licenciado para ensinar nas diversas regiões longínquas desse país à distância, contanto que sejam cursos com controle, com aulas semipresenciais, com monitoria. Mas em saúde é algo difícil, porque como ensinar a um enfermeiro como aplicar um injetável no quadrante superior do glúteo esquerdo à distância? Como saber sem tocar para o aprendizado? As tecnologias em saúde são extremamente dinâmicas e complexas, e é preciso que o estudante tenha contato direto com a evolução dessas tecnologias.
1: Alice Portugal avalia que a mudança contribui para melhorar a qualificação dos profissionais que atendem a população. Ela alerta que o alto número de matrículas à distância em cursos que exigem laboratórios e contato com tecnologias pode comprometer a formação dos profissionais.
2: Comissões.
0: Aprovada na Comissão de Educação da Câmara, prevê a divulgação de dados sobre estudantes com deficiência no ensino superior. A ideia é aperfeiçoar as políticas públicas de inclusão e acessibilidade. A repórter Mônica Tati tem os detalhes.
4: Proposta aprovada pela Comissão de Educação da Câmara dos Deputados quer melhorar informações sobre estudantes com deficiência no ensino superior. O projeto determina a coleta e a divulgação sistemática de dados sobre o acesso, a permanência, a conclusão e a evasão de pessoas com deficiência nas universidades. O relator na Comissão de Educação, o deputado Ismael, do PL de Santa Catarina, destacou que o INEP, o Instituto Nacional de Estudos e Pesquisas Educacionais Anísio Teixeira, já realiza o levantamento dessas informações, mas falta uma sistematização específica para esses dados.
5: Na sinopse estatística da educação superior, anualmente publicada pelo INEP, já se encontram informações sobre o número de matrículas em curso de graduação das pessoas com deficiência por sexo e tipo de deficiência em cada município brasileiro. Não há, contudo, especificação por instituição de educação superior ou o cálculo de indicadores de permanência, conclusão e evasão, embora nos questionários do referido censo sejam coletados dados por aluno, curso e instituição que permitam esse detalhamento.
4: O deputado Ismael ressalta que a abrangência dos dados do censo é ainda maior do que a prevista no projeto original, pois inclui todas as instituições de educação superior, públicas e privadas, e não apenas as universidades federais e estaduais. No entanto, falta a organização desses dados para auxiliar na criação de políticas inclusivas. O deputado propôs que não seja criada uma nova lei, mas que as obrigações da União na divulgação dos dados referentes ao ensino superior sejam incluídas no capítulo do Estatuto da Pessoa com Deficiência, que trata do direito à educação. As informações divulgadas deverão subsidiar o planejamento, a implementação, o monitoramento e a avaliação de políticas públicas governamentais voltadas para a inclusão e acessibilidade. A proposta, que dispõe sobre a coleta e a divulgação de dados de pessoas com deficiência no ensino superior, ainda será analisada pelas Comissões de Defesa dos Direitos das Pessoas com Deficiência e de Constituição e Justiça. Se for aprovada, segue para a apreciação do Senado. Da Rádio Câmara de Brasília, Mônica Tati.
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2: Direitos Humanos.
1: Cássio Favacho, do MDB do Amapá, apresentou o projeto que obriga companhias aéreas a conceder desconto mínimo de 80% na passagem de quem precisa viajar por motivo de morte de um familiar. A tarifa humanitária vale para deslocamentos destinados a velório ou sepultamento.
0: A proposta de Acácio Favacho também assegura a remarcação sem multa, crédito ou reembolso integral quando o falecimento ocorrer antes da viagem. O parlamentar afirma que as medidas diminuem as barreiras enfrentadas pelo passageiro durante o período de luto.
2: Saúde.
1: Projeto de Kleber Verde, do MDB do Maranhão, assegura aos pacientes e seus responsáveis o acesso integral a informações sobre medicações administradas na rede de saúde pública e privada. A proposta exige o detalhamento de dados como lote, dosagem, validade e nome do profissional responsável.
0: De acordo com Kleber Verde, casos de urgência e UTI deverão contar com a presença de ao menos 2 profissionais de enfermagem para aplicação de medicamentos. Na visão dele, a medida busca evitar fraudes, erros e tragédias no ambiente hospitalar.
1: Eunício Oliveira, do MDB do Ceará, apoia o trabalho da Frente Parlamentar em defesa da Política Nacional de Plantas Medicinais e Fitoterápicos. O deputado informa que o objetivo do colegiado é incentivar pesquisas.
0: A iniciativa também visa apoiar a produção e ampliar o uso de plantas medicinais e fitoterápicos na saúde pública. No entendimento de Eunício Oliveira, a Frente Parlamentar contribui para o aproveitamento sustentável da biodiversidade brasileira e para o fomento à agricultura familiar.
1: Termina agora esta edição especial do Jornal Câmara dos Deputados, produzida e apresentada pela Rádio Câmara de Brasília, em parceria com a Rádio Câmara de Parauapebas, integrante da Rede Câmara de Rádio.
0: Eu agradeço ao Francesco e a toda a equipe da Câmara de Vereadores de Parauapebas pelo excelente trabalho conjunto.
1: Obrigado à Câmara dos Deputados por esta oportunidade. Esse programa teve trabalhos técnicos de Everson Urani e apresentação de Márcio Aquilissade e Francesco Costa. Boa noite.
0: Muito boa noite. O Jornal Câmara dos Deputados volta amanhã. Você fica agora com o Minuto do TCU.
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5: Olá a todas e todos. Eu vou começar falando da pindaíba que os times brasileiros se encontram, os clubes brasileiros se encontram, com raríssimas exceções, Flamengo, Palmeiras, talvez o Atlético Paranaense, mais um ou outro. A situação está periclitante, como diria outro. E quem está numa fase muito pior, no momento muito pior de grana, devendo milhões e milhões, são São Paulo, Corinthians e Santos. Três grandes times, três grandes clubes, olha, campeões no mundo, mas a situação não é fácil. Antes desse jogo do São Paulo contra o Palmeiras, que o São Paulo foi derrotado, colocando um time misto em campo, Carelli, Luciano e Rafael, jogadores mais experientes do elenco do São Paulo, fizeram uma vaquinha. Procuraram saber se os jovens que vieram de Cotia, que iam jogar e jogaram contra o Palmeiras, estavam com dificuldade de saldar suas dívidas. Estavam. O que, que eles fizeram? Anteciparam dinheiro para essa molecada. Pagaram através de Pix, emprestando dinheiro para os jovens do São Paulo, já que o São Paulo não honrou o pagamento desses meninos. O Corinthians está numa fase que vocês sabem que não é fácil. Deve a Deus e todo mundo. Mas dinheiro para o Memphis Depay tem. Não sei como, mas tem. E o Santos, o Neymar, que agora virou cartola, tirou da cartola o dinheiro, pagou o transfer ban, está trazendo alguns jogadores, Felipe Coutinho, Arthur, Cebolinha, Rosinei, e ele está pagando salário, segundo consta. Ou não, se não está pagando salário totalmente, uma parte. Essa é a situação de pindaíba dos times brasileiros. E as SAFs não resolvem coisa alguma. Uma ou outra pode estar dando certo. Mas a do Vasco naufragou. Talvez o filho do marido da Leila resolva o problema. O Atlético tem dinheiro até do Vorcaro, 25%. Vejam vocês o que é essa tal de SAF que não está resolvendo nada para salvar a pindaíba que se encontra nos times brasileiros. É mole ou o que mais?
4: É mole ou o que mais? Não, não quero nem moleza, nem mais escândalo nos clubes brasileiros. Mas que eles não estão sabendo resolver seus problemas, não estão. Não é com SAF de malandros que você resolve o problema. Aí tem o Lúcio. O Lúcio de Castro tem uma outra questão que está incomodando e que tem que ser tratada. Qual é? doutor Lúcio.
6: Juca, seu Zé, estou vendo aqui os dois, tom sir tom, como diriam os antigos, tom sobre tom, o que não é nada tom sir tom, tom sobre tom, e desafina muito, é a fala da dupla Abel Ferreira e João Martins, a dupla de treinadores do Palmeiras, que há 5 anos aí, desde que chegaram no Brasil, desafinam muito. Eu me lembro que uma das primeiras falas do Brasil, do Abel Ferreira no Brasil foi falando que lamentava muito porque aqui faltava trabalho diário, faltava mentalidade europeia. E ele lamentava. Imagina você chegar aqui e falar que aqui falta trabalho diário. E assim a coisa foi. Nesses anos todos eles repetem algumas falas desse tipo e se alternam. Até que sábado, depois de São Paulo e Palmeiras, o treinador, o Abel, o João Martins, que está substituindo o Abel Ferreira, mais uma vez suspenso, ao fim do jogo falou que o Brasil tem a cara, o futebol brasileiro tem a cara do país, que um país é sempre, o futebol de um país é sempre a cara de um país, e que ele estudou isso na faculdade. E como ele vê a Globo News e a CNN, ele chega à conclusão que o Brasil, ele chega às conclusões dele sobre o Brasil através da Globo News e da CNN e da cara do futebol brasileiro. As falas dos dois são altamente colonizadoras e preconceituosas. Então, meu ataque inicial vai para essa dupla.
4: É importante deixar muito claro que não tem aí nenhuma xenofobia, não somos contra trabalhadores que venham de fora trabalhar no Brasil, ao contrário, agradecemos, abrimos os braços, mas primeiro tem uma questão de boa educação, simplesmente. Você não chega no país dos outros e passa a criticar o país dos outros, você se comporta como um estrangeiro. No caso deles ainda, que se não fosse o Brasil, eles não teriam o destaque que tem hoje no futebol internacional. E de mais a mais, o que ele quer? Ele quer que o exemplo que eles trouxeram de Portugal, de um treinador que chuta microfone, seja a imagem que a gente tem de Portugal? Não, a gente não tem essa imagem de Portugal, em hipótese alguma. Nós temos uma outra imagem de Portugal, do fado, dos grandes escritores, enfim, dos bons políticos que Portugal é capaz de produzir. Então, é bom ele baixar a bola e parar com o colonialismo, porque não estamos aqui para ficar ouvindo bobagem. Ele queria o quê? Abel Ferreira foi suspenso 6 jogos a primeira vez por chutar o microfone. Chutou de novo. Até pegou uma pena branda, pegou 3. Eu daria 12 para ver se ele aprende. E é isso, esse é o exemplo que o colonizador quer que a gente aprenda? Ora, eu prefiro mudar de assunto. Você que está nos vendo percebe que Lúcio de Castro está um pouco mais branco do que o costume? Eu vou explicar para vocês por quê. Imagine que ontem no Maracanã, sob um aguaceiro, com mais de 70 mil torcedores, a nação em festa para manter a liderança do Brasileirão, recebeu o humilde, endividado, arrasado Corinthians com seus reservas. Com seus reservas. E o Mengão a todo vapor. Não conseguiu fazer um mísero golzinho no primeiro tempo. No segundo, abriu o placar e achou que estava tudo resolvido. Aí, Fernando Diniz resolveu pôr 4 titulares, só para dar um calorzinho. Empataram o jogo, esses corintianos danados. E foi um sufoco. Se não é Bruno Henrique no finzinho, olha que o Flamengo tinha perdido a liderança para o Palmeiras. Mal sabem os flamenguistas que o que aconteceu é que quando o jogo foi se aproximando do fim, alguém disse para o Fernando Diniz, escuta, com esse resultado, o Flamengo perde a liderança e o Palmeiras assume. Não vamos dar esse presente para o nosso maior rival. Vamos ajudar o nosso co-irmão do Rio de Janeiro. E o Corinthians tomou o segundo gol. Mas que eles aprendam a lição. Com o Corinthians não se brinca. E provavelmente vão ver isso na Libertadores. Vão ver que com o Corinthians não se brinca. Se brinca, Zé Trajano, com esse poderoso timão?
5: Bom, ontem não foi tão poderoso assim, né? Porque entrou com um time, tinha um garoto de 17 anos na quarta zaga, né? O Diniz botou um time, não é nem misto, um time reserva do reserva. E o time se defendeu. O primeiro tempo foi um massacre. O primeiro tempo foi um massacre. O Flamengo só não encontrou o gol. Além do Pedro, é um jogador, o Pedro que não tentou fazer de peito, é um jogador, ele pode ser o melhor centroavante do Brasil, mas é o menos confiável centroavante do futebol brasileiro. Porque quando você pensa que vai dar tudo certo com ele, agora foi convocado, sei lá o quê, ele faz uma atuação apagada. Apagada, mais uma vez. E quem resolve é o veterano, o querido da torcida, Bruno Henrique, que vem sendo titular na Libertadores. Se você parar para pensar, o titular hoje em dia é o Bruno Henrique, não é o Pedro. Porque o Pedro, olha, você tem uma expectativa grande em relação a ele, ele decepciona, entra o Bruno Henrique e resolve. Quanto ao Corinthians, meu caro Juca, o jogo que pode ser realizado entre Flamengo e Corinthians, tem tudo para acontecer, vai ser duro para o Flamengo. Porque os quatro que entraram, claro que pegaram o Flamengo cansado, tinha vindo de Quito, com uma diferença de hora de 62 horas, que é um crime. Mas mostrou que o time titular do Corinthians não é tão ruinzinho assim. Pode dar calor no Flamengo se cruzarem na Libertadores da semifinal.
4: Como eu sou um cara democrata, preservo a democracia e o direito de resposta, e Lúcio de Castro foi citado em meu comentário, é claro que a palavra está com ele.
6: Juca, é um Flamengo que repete um método, né? Sistematicamente domina o primeiro tempo. No domingo, ontem, chegou a 73% de posse de bola no primeiro tempo, mas não mata o jogo. Quer dizer, você com um domínio desse, com um elenco daquele.
5: 33% de posse de bola, não. Ele chutou 33 vezes para o gol.
6: Não, 73%, eu falei, no primeiro tempo. No final do jogo foi a 63, seu Zé. Mas no primeiro tempo foi 73% de posse de bola. E no total do jogo, chutou 33 vezes. Quer dizer, você não mata um primeiro tempo desse. Agora, isso tem acontecido em toda a partida. A despeito, muito bem lembrado pelo seu Zé, você tem que fazer ali uma diferençazinha, que realmente é criminoso você jogar no Equador na quinta-feira, viajar a madrugada toda, chegar aqui na sexta, no sábado ali, e no domingo você já está jogando. Mas isso à parte, você domina o primeiro tempo inteiro, como faz toda a partida, e não mata. A torcida do Flamengo já está um pouco cansada disso, porque todo jogo é a mesma história. E se repete, um dia vai faltar. Com um time daqueles, com um elenco daqueles, jogando diante dos reservas do Corinthians, você não mata um jogo, foi o que aconteceu mais uma vez. E aí você joga por uma bola, a liderança de um campeonato e um título, né? Você jogou ali por uma bola do Bruno Henrique mais uma vez.
5: Ô Lúcio, você não acha que o Leonardo Jardim demora a substituir?
6: Muito, muito. Antes dos 20, e a gente está falando de um time, né, seu Zé e Juca, com aquele banco de reservas, né? Um banco de reservas que você tem. Ontem, quando os jogadores entraram, só entraram.

0: entrou jogador de Copa do Mundo. Na quinta-feira aconteceu uma coisa muito engraçada lá em Quito, porque quando os substitutos do Flamengo foram entrar, a câmera pegou o técnico adversário e ele estava comentando: não é possível, ia entrar Paquetá, Carrascal, quer dizer, e aí ele desabafou isso. Então, como é que você pode demorar tanto um time que preza por fazer pressão, pressionar o time adversário no primeiro tempo muito? Você tem obrigação de substituir antes, porque os jogadores naturalmente vão passar por um desgaste e ele demora demais. Demora demais e nem sempre troca bem.
1: Muito bem, mas por paus ou por pedras, o Flamengo ganhou e continua líder. A outra novidade, esta não é uma novidade, o Flamengo ser líder já era na rodada passada, mas a novidade do campeonato são os velhinhos da Vila. Lembra dos meninos da Vila? Agora temos os velhinhos da Vila. Zé Trajano, na sua abertura, fez menção. Ô Zé, o Neymar, que é um ex-jogador em atividade, tem se revelado um cartola assertivo. Está salvando o Santos do rebaixamento. E quem sabe até leve a ganhar a Sul-Americana, sei lá.
2: Tem chance, ganhou do Atlético no primeiro jogo, mas ele está se revelando não só um cartola interessante, trazendo jogadores para um time, jogadores, bons jogadores, né? Veteranos, mas bons jogadores. O Felipe Coutinho não estreou, mas quando se vai estrear, é um bom jogador. Mas ele está prestes a ser. A passagem é o seguinte: é um jogador, ex-jogador em atividade. Cartola e em breve dono do time, do clube. Quer dizer, é um rito de passagem, vai passando, passando, passando. Ele, a família dele, vão se tornando cada dia que passa mais proprietários do Santos. Já reformaram o camarote, já reformaram o vestiário, o campo de treinamento, entrou com dinheiro para pagar dívidas do Santos. Ou seja, é um bom cartola e quem sabe vai virar até um bom proprietário do Santos. É o que faltava, né?
1: Exatamente.
0: Como diria o outro, Juca, Juca é o vai dar ruim mais escrito da história, né? Tudo bem, tá salvando. O torcedor não quer saber disso agora. O torcedor quer comemorar quem chegou e é justo o sentimento do torcedor. Mas assim, ele vai crescendo a dependência do Santos com ele, o Santos vai tendo que entregar todas as suas propriedades para ele. É o vai dar ruim mais escrito da história.
1: Agora, nem tudo foi alegria na vida rubro-negra. Se no domingo, apesar do susto, o Flamengo venceu o Corinthians, no sábado, não deu. No sábado, o São Paulo ganhou do Flamengo por 3-1 no primeiro jogo das semifinais do Campeonato Brasileiro Feminino. Ganhou fora de São Paulo, ganhou lá na Ilha e agora o São Paulo vai receber o Flamengo em Campinas para, podendo até perder por um gol de diferença, chegar à final do Brasileirão. Amanhã, 9h20 da noite, com transmissão da nossa TV Brasil, tem Bahia e Corinthians, na Bahia, que é a outra semifinal, jogo de ida. 9h20 da noite. Eu confesso para vocês que amanhã vou ter que me desdobrar, porque tem Fluminense na Libertadores, tem São Paulo e Boca Juniors na Sul-Americana, mas eu não perco Bahia e Corinthians das Mulheres por nada deste mundo. Então, vou ter que ver mais de um jogo. Nem sempre é uma situação agradável, se acaba não vendo direito nenhum dos jogos, mas eu não vou perder o jogo do Bahia, primeiro time nordestino a chegar a uma semifinal de Brasileirão Feminino contra as simpaticíssimas Brabas. Mas você sabe, além de São Paulo e Boca Juniors pela Sul-Americana, teremos também Vasco e Santa Fé, terça-feira, 7 horas da noite, e teremos na quarta-feira Atlético Mineiro e Santos. Vasco e Santa Fé empataram 0-0 em Bogotá. Vascão, uma vitória simples, segue adiante. O São Paulo tem que, no mínimo, fazer uma vitória contra o Boca Juniors por um gol para levar a decisão para os pênaltis. E o Santos defende

0: em Belo Horizonte, um 2-0 contra o Galo. São os jogos dos brasileiros na Copa Sul-Americana, que é, vamos dizer assim, uma espécie de segunda divisão do futebol da América do Sul. Embora São Paulo e Boca Juniors somem juntos 9 títulos da Libertadores, que é a primeira divisão. E nesse torneio, amanhã temos o Fluminense jogando com o Platense na Argentina. Na quarta-feira, temos o Flamengo, Flamengo recebendo, né, o Independiente del Valle do coração do nosso Lúcio de Castro no Maracanã, com uma belíssima vantagem de 2-0. Né? E temos, além deste jogo, o Palmeiras lá em cima na montanha contra a LDU em Quito. Jogo duríssimo para o Palmeiras. E, finalmente, na quinta-feira, Corinthians e Estudiantes em Itaquera. Digamos que o Corinthians deu uma invertida no leve favoritismo que o Estudiantes tinha, porque empatou lá na Argentina 1-1, mas o favoritismo do Corinthians é tão pequeno como era o do Estudiantes antes de começar essas quartas de final. Prognósticos, José Trajano.
1: Não, antes eu quero dizer que eu vi o time do São Paulo feminino jogar e adorei. Como joga de virada, é um time, olha, os favoritaços que falavam sempre seriam Corinthians e Palmeiras. Eis que está o São Paulo aí liderando, jogando bem, ganhou de virada. Para mim, é o favorito de ganhar o brasileiro desse ano. Muito bem. Em relação à Sul-Americana, eu tô ansioso para ver o Vasco jogar, Juca, porque o Vasco vem numa arrancada boa. O brasileiro venceu o Grêmio lá fora, contratou muita gente. Vamos ver o que vai acontecer com o Vasco, que apesar de estar lá embaixo na zona de rebaixamento, é um time que vem jogando bem, vem melhorando. Santos e Atlético é um jogo perigoso para o Santos, mesmo com a vantagem, porque o Atlético é um bom time jogando em casa com aquela torcida. A torcida do Galo parece uma torcida argentina. Ela não para um minuto sequer de apoiar, de cantar, impressionante. Mas vamos ver o São Paulo e Boca, é difícil no São Paulo, né? Mas o Boca também não é esse Boca de hoje, não tem nada a ver com aquele Boca de antigamente, que fazia o time brasileiro que fosse enfrentado tremer, é pau a pau. São Paulo em casa pode despechar o Boca. Mas o que intriga, voltando ao futebol feminino, tem sentido o jogo do futebol feminino ser em Campinas? Tem sentido o jogo do Flamengo ou do outro ser na Ilha do Governador? Não, não. Parece que querem jogar para longe as partidas do futebol feminino, longe das suas torcidas.
0: Eu não entendi.
1: É um negócio absurdo.
0: Eu também não entendi o jogo São Paulo e Flamengo e São Paulo concorrer com o Campeonato Brasileiro dos Homens no mesmo horário. Eu também realmente eu não consegui entender. Ô Lúcio, você estava botando uma fé no time feminino do Flamengo e que não foi mal, saiu na frente, fez 1-0 bonito. Acabou 3-1, foi enganoso, né? Porque o São Paulo virou o jogo no fim, aí houve aquele pênalti meio esquisito, mas enfim, ao que tudo indica, chegou no teto, né? Quer dizer, é muito difícil imaginar que vá conseguir uma virada lá em Campinas no Brinco de Ouro da Princesa.
2: Pois é, Juca, a gente falava sobre esse teto contra a Ferroviária, né? Achou que ali já era o teto e
0: Isso.
2: conseguiu passar. Parecia, para mim, eu confesso que achava mais difícil. Não que o São Paulo fosse fácil, mas o Flamengo deu uma largada nesse teto. A gente até comentou aqui que se botar um pouquinho mais de dinheiro ali, fizer um pouquinho mais fé nesse investimento, vai mais longe. Mas parece que assim, o 3-1 acabou sendo muito ingrato. Quem sabe, o time está jogando bem. O time tem jogado bem e merecido, mas parece que realmente agora ficou muito difícil.
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0: Estamos de volta na sua Rádio Nacional, como toda segunda-feira, 8 horas da noite, na Rádio Nacional. Essa rádio.

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0: Você vai ouvir agora coisas do basquete do tempo de Zé Trajano. O que que é exatamente, Zé Trajano?
2: É do tempo do Onça, né? No tempo do grande algodão, né? Que o Brasil foi medalha de bronze em Olimpíada, 1948. Depois veio aquela geração de Vlamir Amauri, que foi bicampeã mundial. O basquete masculino do Brasil já deu muitas glórias para o torcedor brasileiro. Mas vamos ouvir um documento raro. É o Luiz Ferreira que selecionou para a gente, né? E vamos ouvir o que que aconteceu. O depoimento dos jogadores após uma derrota para a França, se eu não me engano.
3: Muito infeliz. Alfredo vai cobrar a falta. Enquanto isso, há uma substituição entre os franceses. Alfredo está esperando. Vai cobrar. Preparou-se. Vai atirar. Atirou. E não encestou. Vai fazer a segunda tentativa. Atirou. E encestou. Mais um ponto para os brasileiros. 33 a 43. Esses 10 pontos de diferença são todos. E terminou a partida entre franceses e brasileiros com a primeira derrota do nosso five no torneio olímpico de basquete. Os nossos fizeram 33 pontos e os franceses 43. Brasileiros hoje estiveram numa noite de sorte adversa. Os nossos atacantes absolutamente não acertavam com a cesta, enquanto que os nossos defensores não puderam conter o ímpeto de combate dos franceses, deixando-se envolver com facilidade. É preciso notar, no entanto, que os nossos lutaram com muita bravura e esse revés não significa que eles tenham se entregue na luta. Ao contrário disso, lutaram muito até o fim.
0: Era uma semifinal olímpica. Brasil perdeu para a França, era um outro basquete, vejam, um jogo 43 a 33,
2: É, o
0: né?
2: placar é demais, é de mim.
0: É placar hoje de jogo colegial, é placar que nem no primeiro tempo na NBA tem um placar desse, mas eram outros tempos. Este mesmo time que perdeu esse jogo para a França foi para a final, ganhou do México na disputa do bronze e acabou trazendo uma inédita medalha de bronze para o Brasil. E como disse o Zé Trajano, essa geração é a geração, é mais ou menos como se a gente comparasse, em tempos mais modernos, com a geração de prata do nosso voleibol, que depois virou, né, detentor de tudo quanto é medalha que você possa imaginar, tanto no
2: Perfeito.
0: masculino como no feminino. Essa geração de jogadores de basquete do Brasil, que tinha o algodão como grande comandante, né, jogador do Clube de Regatas do Flamengo, essa geração, ela é precursora da geração que ainda com algodão teve Vlamir, Amauri, Biratã, René, Rosa Branca, meu Deus, uma montanha de grandes jogadores. Eu adorei a narração. Vai bater uma falta, não converteu. Vai bater
2: Não
0: uma segunda,
2: incestou.
0: Não, é? Não
2: Ele
0: incestou.
2: não
0: Exatamente.
2: incestou, que é bom demais.
0: Converteu é o que a gente fala hoje em dia. Não incestou. Vai bater a segunda, incestou. É que maravilha, que maravilha.
2: Agora, Juca,
0: Precisão. É.
2: aproveitando que você falou do vôlei masculino, temos que registrar aqui a conquista das meninas do Maracanãzinho, ganhando da Argentina, vencendo o sul-americano, e já garantindo uma vaga para Los Angeles, na Olimpíada de Los Angeles. Essa geração renovada, né? Com mais gente nova, mas sempre sob o comando magnífico do grande Zé Roberto Guimarães.
0: Que anunciou a aposentadoria pós-Olimpíada. Tomara que eles

0: se aposente com mais uma medalha de ouro. Para quem não sabe, se é que alguém não sabe, que saiba. Zé Roberto Guimarães é o único treinador que tem medalha de ouro olímpica com um time masculino, Barcelona, voleibol masculino, ele levou a medalha em 92, e no feminino. Só ele tem esta galardia, esta honraria. Zé Roberto Guimarães, que diz que vai se aposentar pós-Olimpíada de Los Angeles. Vamos ao prêmio Osmar Santos, que é mais um desejo do que propriamente um prêmio, que era mesmo para ser dado na semana que vem. Mas vamos ver se o desejo vira realidade. Veja bem, nós estamos diante da possibilidade de termos semifinais da Libertadores só entre brasileiros. Fluminense e Palmeiras de um lado, Flamengo e Corinthians do outro lado. Uma semifinal só brasileira e semifinais Rio-São Paulo, porque Fluminense e Palmeiras de um lado, Flamengo e Corinthians do outro. Por si só, e por essa expectativa, estamos consagrando com o prêmio Osmar Santos. Agora, para que isto seja verdade, eles vão ter que jogar futebol, menos o Flamengo. O Flamengo pode até enrolar um pouquinho, porque não vai, pelo amor de Deus. Basta aquilo que aconteceu um dia contra o América do México, quando o Joel Santana se despediu e foi assumir a seleção da África do Sul. Isso nunca mais vai acontecer, né, Lúcio de Castro?
1: O fantasma do Cabanha, né? Que ali o Cabanha fez três gols ali. Uma loucura aquela história, aquela loucura. Aquilo ali, até porque ela é um pouco antídoto até hoje, né? Toda vez que o time vai jogar numa situação dessa, as pessoas lembram: olha o fantasma do Cabanha. Então, não se admite que aconteça.
0: Eu estou enganado, Lúcio, ou o Cabanha estava, inclusive, assim, numa forma física um pouco avantajada?
1: Tava bem avantajado. O Cabanha conseguiu ferrar o Flamengo fora de forma. Era um Cabanhas roliço que fez três gols no Flamengo numa noite.
0: Ô Zé, a possibilidade de termos um Fluminense e Palmeiras, de alguma maneira, porque, claro, Flamengo e Corinthians mexem em dois corações aqui do trio de ataque. Não precisa dizer quais. Mas Fluminense ainda de alguma maneira mexe com o seu coração de criança?
2: Faz muito tempo, né, Juca? Eu vou fazer 80 anos e torci pelo Fluminense até os 9, 10 anos. Portanto, é uma lembrança que já faz 70 anos. Mas eu fui Fluminense, fui tricolor, ganhei um escudo muito bonito, colocava aqui na camisa. Agora, Fluminense e Palmeiras têm uma coisa interessante, né, na história do futebol brasileiro. Foram os dois primeiros. Tem gente que vai dizer que não. Mas foram os dois primeiros campeões mundiais.
0: Eu me
2: Títulos
0: retiro.
2: conquistados no
0: Cerqueria,
2: Maracanã. Fazer o quê, né?
0: assume o programa, eu estou saindo. Eu não quero essa discussão. Não é possível.
2: Foi um pouco de
0: Eu tinha que ouvir
2: provocação, mas as
0: isso, hein?
2: torcidas não acham isso, não.
0: Cara, tá bom. Tá bem, tá bom. Agora Zé Trajano redescobriu o título mundial de 51 do Palmeiras e de 52 do Fluminense. Eles ganharam a Taça Rio, que era importante, diga-se de passagem, mas mundial jamais foram. Bom, eu já disse aqui na abertura do programa que sou um democrata, já dei meu voto. Trajano deu o dele. O Lúcio desempata, o voto de Minerva. Por favor,
1: Tô
0: Lúcio.
1: fechado com
0: O
1: você
0: Flamengo.
1: nessa, Juca.
0: Hã?
1: Tô fechado com você nessa.
0: Tá
1: Tô
0: muito bem.
1: contra o seu Zé.
2: Cerqueirinha? Não, é,
0: Você
2: tá
0: pode ficar
2: bem.
0: aí.
2: Legal, hein? Legal, hein?
0: Você pode ficar aí, não vai precisar assumir o programa, porque eu ia embora, se eu perco essa. Vamos para o prêmio João Saldanha, que vai ser um prêmio triste, mas vai ser uma homenagem justa.
3: Meus amigos.
0: Meus amigos, na semana

0: que passou, a imprensa esportiva brasileira perdeu uma voz italianada. Falava com sotaque, mas falava um português absolutamente perfeito e adorava usar o adjetivo clamoroso. Clamoroso impedimento. Pênalti clamoroso. Clamorosa surpresa. Estamos falando de Cláudio Carsugi. Além do mais, o mais elegante de todos os jornalistas esportivos da nossa história. Nunca ninguém, a não ser gente da família dele, o viu sem paletó e gravata. Nunca ninguém viu Cláudio Carsugi sem graça. Cláudio Carsugi olhava para o trio de ataque e dizia: vocês são clamorosamente deselegantes. Como é que vocês aparecem na televisão de camiseta, de camisa polo, de suéter? Televisão para entrar na casa dos outros é paletó e gravata. Zé Trajano até fez uma molecagem com ele quando ele trabalhava na ESPN. Qual foi a molecagem, Zé?
1: Não foi nem molecagem, foi um pedido de quem nos assistia no Linha de Passe da ESPN. Cada dia que ele aparecia no Linha de Passe, cada vez que ele aparecia, vinha com a gravata mais bonita que a outra. Aí houve um pedido de alguns assinantes dizendo: escuta, essas gravatas são muito bonitas, será que ele não consegue uma pra gente? Será o quê? Aí começaram, aí nós tivemos a ideia de fazer um sorteio. O Clarkson topou, né? Sortear uma gravata dele a cada semana. E foi um sucesso tremendo, porque as gravatas, nós estamos vendo as imagens aí, as gravatas eram gravatas italianas, de bom gosto, caras, né? Isso faz me lembrar, Juca, rapidinho, quando eu morei com o Socas na Itália, teve um baile de carnaval organizado pelo Socas na casa dele, e os
0: Meu
1: jogadores da
0: Deus.
1: Fiorentina foram convidados para participar do baile de carnaval. Alguns deles chegaram como Carsugi, de terno e gravata. Pensa bem, um baile de carnaval, ele chegando na casa do Sócrates, de terno e gravata. O Sócrates, do jeito que ele era, você conhecia muito bem, tinha uma tesoura guardada com ele. Cada um que entrava de gravata, ele pegava, ó, cortava a gravata do companheiro de clube. Eu me lembro do Antonioni, um dos maiores jogadores da Itália, jogador da seleção italiana, ajoelhado na frente do Sócrates, pedindo, pelo amor de Deus, para ele não cortar a gravata dele, que tinha sido um presente da mãe falecida. Veja você.
0: Mas é, gravatas italianas finíssimas que usava Cláudio Carsugi, torcedor da
1: Da Fiorentina,
0: Fiorentina
1: torcedor da Fiorentina.
0: e da Ferrari,
1: E da Ferrari.
0: evidentemente, dos dois Fs famosos da Itália. Vai, vai em paz, porque esse deixou um legado nunca será esquecido.
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0: E estamos de volta com o Trio de Ataque. E hoje a nossa sessão imaginada, criada para homenagear Alberto Diniz, está especialíssima, porque ela retrata a perfeição e com muito humor o que foi, o que tem sido os dias dos jornalistas brasileiros acompanhando a crise do STF, que amanhã deve ter mais um round. Veja o que Fábio Boechat foi capaz de produzir sobre a dura vida dos jornalistas.
3: Esse é um desabafo, comunicado oficial da Associação dos Jornalistas Brasileiros para o senhor ministro Edson Fachin. Pelo amor de Deus, faça alguma coisa para impedir o STF dessas barbaridades. Eu sei que vocês não estão acostumados a trabalhar no horário comercial, mas ninguém aguenta mais quebra de sigilo 11 da noite. Pelo amor de Deus, eu preciso dormir. Eu tenho filho pequeno. Eu tô deitadinho de banho tomado, pijaminha. Quando eu fecho o olho, o Fábio Faria organiza a suruba com o presidente do Senado. Não dá. Na Globo News já foi instalada uma ala só com leito pro Merval tomar soro de madrugada. Você passa pelo banheiro da Globo, consegue ouvir o Otávio Guedes chorando. O que que custa vocês se organizarem? Eu já tô dormindo assim, ó, de jaqueta, pra entrar ao vivo a qualquer momento. A qualquer momento pode entrar o tanta. Isso já me deixa. Ai, você quer vazar, conversa com o Vorcaro, vaza quarta tarde, depois do almoço, que aí a gente consegue pelo menos buscar um filho na escola. Eu não transo nem um ano. Por favor, é insalubre o que o jornalista brasileiro está vivendo.

0: Renata Vasconcelos vive de Ritalina. Adriana Araújo está injetando Nespresso direto na veia da coxa. O Mendonça vai lá e tira o rapaz da PF. Aí eu vou lá, apuro tudo, checo as fontes, escrevo a matéria. Quando eu vou publicar, o Dino tinha botado o cara de volta. Não dá! Ninguém aguenta. Eu joguei tudo fora, reescrevi e você anulou a p*** toda, Faquinha, de novo. Vocês não têm vida pessoal, eu quero ver minha mãe. Eu preciso tomar o sol. Daniela Lima já fibrosou todo o lado esquerdo. O pessoal do Foro de Teresina tá pensando em votar na Augusto Cury no primeiro turno pra ver se consegue uma trégua. Tá demais. Você acha que o Bocardi tá assim porque isso é burnout? Por favor, vamos fazer um esquema de revezamento das vazações aí todas. Hein? De repente, terça, vazamento. Aí denúncia de vocês aí às quintas. Na sexta, a última coisa que o Xandão pode falar é até meio-dia. Eu não tenho mais final de semana. Eu fui saber que o Neymar voltou pro Santos semana passada. Tá difícil. Dá um dia neutro pro jornalista, pelo menos. De repente, pra eu marcar a colono, tirar a manchinha que apareceu na axila. Tá, essa aí é a nota de desagravo oficial da FENAG. O que, que é isso aqui? Chegou a notícia. Olha aí, ó. 3h15 da manhã e já tá... Fux antecipando o voto dele, inferno! Eu não consigo.
1: Melhor estraga, né? Ele conseguiu, mas foi brilhante. Este é Fábio Boechat. Fábio Boechat, não. Fábio Porchat. Boechat é o nome de um outro extraordinário jornalista que nos deixou muito cedo. Ricardo Boechat, num acidente de helicóptero. Hora dos parabéns. E você sabe, quem manda nessa área dos parabéns é José Trajano, que vai falar de dois aniversariantes do dia, que começam com a letra A. Arlindo Cruz e Amy Winehouse. É, só José Trajano, que é capaz de falar de uma sambista, de um sambista, de uma pop. Enfim, José Trajano, faça o favor, fale de Amy e de Arlindo Cruz.
2: Olha, eu vou fazer uma outra coisa. Vou jogar o Arlindo Cruz para o Lúcio, que conheceu bem a obra e conhece bem a obra. Que, aliás, que compositor, né, Lúcio?
3: Espetacular, né, seu Zé? O Arlindo Cruz é mais uma cria do Cacique de Ramos, né? O Cacique de Ramos, para quem não conhece aqui no Rio, é mais ou menos a Lamazia do samba. Se o Barcelona forma craques de categoria de base, o Cacique de Ramos formou um monte de craques, o Arlindo Cruz é mais um. E as pessoas pouco sabem também que era um cara com formação musical, fez escola de música. Então não era um cara, aquele cara do samba que chega lá e toca mal. Ele tocava bem violão, tocava bem cavaco. Só fechando aqui rapidamente, tem uma outra curiosidade. O Arlindo Cruz, aquela sensibilidade toda, mas o pai dele era um policial militar da chamada Invernada de Olaria. Invernada de Olaria é um grupo policial aqui do Rio que era pouco convencional e chegado a excessos, para falarmos, para ficar num resumo que todo mundo vai bem entender. Então é incrível esse cara tão sensível como Arlindo Cruz.
1: E a Amy House?
2: Não, a Amy é um negócio impressionante. Morreu muito cedo, se não me engano, com 27 anos, que é uma idade que vários roqueiros morreram, né, com 27 anos. Produto ali de Candental, uma área boêmia, área bem musical, onde o rock viu iniciar vários grupos, vários conjuntos. E até hoje, você passeando para o Candental, você vê muros pichados ou pintados, decorados, com fotos, com desenhos da Amy, que era uma cantora branca, magrinha, mas tinha uma voz parecida com uma das negras de jazz americano.
1: Ela era fabulosa. Também faz anos nesta semana, Fernanda Montenegro, Lúcio de Castro.
3: Fernanda Torres, né?
1: Fernanda Torres. A filha da Fernanda Montenegro.
3: Que está bem dito, está bem apresentada como puxando pela mãe, tem uma linhagem espetacular, carregava esse peso imenso de ser filha de Fernanda Montenegro e mesmo assim é imensa.
1: Faz anos, faria anos também, faria 105 anos... Dom Paulo Evaristo Arns, o cardeal arcebispo de São Paulo, que foi um campeão na luta pelos direitos humanos, teve a coragem cívica de enfrentar a ditadura como poucos. Foi um homem a quem a história do Brasil deve e deve demais. É um dos meus tipos inesquecíveis. Eu que não creio, eu que não tenho religião, Dom Paulo Evaristo Arns é uma outra coisa. É uma coisa, assim,

0: É o que me merece, sem sofrer, dormindo. António Abujamra. Hora da gente mandar alguém para o chuveiro. Quem será? Eu vou mandar, sabe quem? Vou mandar para o chuveiro o nosso holandês preguiçoso. O nosso holandês Memphis Depay, que aos 30 e poucos anos, sendo o cara mais caro do Corinthians, criando uma crise no Corinthians, cujos salários não são pagos, e ele regiamente pago, na comemoração de um gol do Corinthians na Libertadores contra o Estudiantes em La Plata, achou de fazer um gesto obsceno, mostrou o dedo do meio para a torcida. Vai ser julgado, não corre o risco de não jogar na quinta-feira agora, porque não dá tempo, mas pode ser julgado e ficar fora, por exemplo, dos jogos contra o Flamengo. Este é Memphis Depay. Merece ir para o chuveiro. E o que é que vai dar ruim? Eu vou perguntar para os dois universitários. A convocação de Carlo Ancelotti é para dar ruim ou você acha que vai dar bom, Zé Trajano?
1: A seleção brasileira não está muito na minha. Eu não me preocupo muito com a seleção brasileira, a não ser em Copas do Mundo. Quando chega a Copa, aí eu vejo a seleção, eu me interesso, evidentemente. Mas nesse interim, entre uma. Agora vai enfrentar a Índia, enfrentar a Austrália, uma tentativa de renovação. Confesso que não me entusiasmo muito, não. Tem jogadores jovens aí com potencial, mas é uma coisa que nos encanta, acho sensacional. Eu acho, sei lá.
0: E você, Lúcio de Castro, o que que achou da convocação?
2: Eu fico muito assim, Juca. Eu acho que assim, isso não é implicância, né? Ele perdeu para mim todas as possibilidades, até morais mesmo, de seguir na seleção, depois de ceder tão vergonhosamente aquela pressão ao Neymar, que o tempo mostrou que não fazia nenhum sentido. Então eu tenho um desânimo total para ver essa seleção do Ancelotti e para ver ele. Ele perdeu até muito do respeito que ele tinha comigo.
0: Vocês dois estão muito desencantados com a seleção brasileira.
1: Mas
0: Que
1: você quer o
0: raio
1: quê
0: de
1: depois do
0: gente
1: que a gente viu
0: que...
1: lá na Copa?
0: Ah, ter esperança, desesperar
1: Muita,
0: jamais.
1: muita esperança.
0: Já dizia a música do Ivan Lins com o Vitor Martins, que serve para muitas situações. Pois eu vou discordar de vocês. Quando eu olho uma seleção brasileira que tem no ataque convocados Estevão, Endrick, Pedro, Vini Júnior, mas quem?
1: Rafinha.
0: Mas Rafinha, que está jogando uma barbaridade. Ele não passa um jogo sem fazer gol. Aliás, o Barcelona está uma coisa absolutamente espetacular. É o Barcelona quem hoje está jogando o melhor futebol do mundo. Zé Trajano vai dizer que não, que é o Arsenal. Eu poderia contrapor até o City, que está ali, ó, junto com o Arsenal, né? Renovou o time inteiro e está brigando com o Arsenal. Mas, enfim, um ataque como esse,
1: Não, o
0: e vocês
1: ataque
0: estão
1: é
0: reclamando.
1: bom, tem grande, grande potencial, mas do ataque para trás, meio de campo, ainda é um grande problema. É um grande problema. As laterais ainda são pontos de interrogação.
0: É
1: Então,
0: verdade.
1: sem meio campo, você não consegue nada, nunca conseguiu, mas no futebol moderno não vai conseguir menos ainda.
0: Mas, ô Lúcio, tá bom, você tá contra, você não gosta. Mas aí o Ancelotti disse que não é imprescindível um camisa 10. Não precisa ter um armador. Aí me choca.
2: Ele parte do pressuposto que você não precisa se você tem o restante ali, né? E a gente não tem esses caras de meio campo que fazem todas as funções. Quer dizer, a gente ainda tem essa divisão um pouco aqui no futebol brasileiro do cabeça de área, do outro. É uma coisa que o Tostão fala há anos, né? Que aqui a gente não consegue produzir esse jogador que é o centrocampista total, né? Então, se você tivesse esses caras, você não precisaria de um camisa 10 especificamente. Mas aqui a gente não está produzindo. Então, a gente precisaria de um camisa 10.
0: Agora, Zé, esse goleiro Otávio do Cruzeiro é muito bom, hein? Sabe que ele me lembra a convocação do João Saldanha lá atrás, Ado e Leão, dois moleques. Esse Otávio, me parece, vai fazer carreira. Botou o Cássio no banco, meu.
1: É verdade. Eu pegou um rabo de foguete.

0: no lugar do Cássio, mesmo o Cássio já indo para o final da carreira, ele é muito jovem, o time não tem ajudado, curiosamente, né? Curiosamente, o Cruzeiro está nos decepcionando, mas ele se mostra um grande goleiro com grande potencial. É uma convocação justa. Agora, acredito que ainda alguns jogadores tenham ficado de fora, com lugar garantido, para que outros façam teste. Eu acho que o Alisson ainda vai ser o goleiro da seleção.
1: Agora, o Lúcio, como derradeira pergunta para você por hoje. Entre os goleiros, Hugo Souza é o mais experiente. Aparentemente é o primeiro da lista. Tem ele, tem o Otávio, tem o Murisco do Coritiba. Eu te pergunto, sem maldade, ele não falhou no primeiro gol do Flamengo ontem? Ao dar aquela espalmadinha no pé do Paquetá.
2: Ô, Juca, eu acho que eu já falei sobre isso, você também. Ele é capaz das coisas mais espetaculares durante um jogo e capaz também das falhas mais bizarras, né? Principalmente na saída, que não vai ter jeito. Saída com o pé, então, não vai ter jeito. E eu não vejo como um goleiro de seleção hoje jogar sem ter reposição de bola, ainda mais para o modelo que se pretende. E ele tem umas falhas, repito, ele é capaz das coisas mais espetaculares. E é capaz de uma falha que nem ontem, que é ali uma falhazinha, mas é, ou de falhas piores.
1: É isso aí, gente. Na segunda-feira que vem, estaremos de volta aqui com o trio de ataques, 8 horas da noite, na Rádio Nacional.
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8: Boa noite, agora 9:02, juntos aqui na programação da sua Rádio Nacional. Nessa segunda-feira, 14 de setembro de 2026. Aqui é o Márcia Dias, comigo Sanderson Freitas. Vamos juntos aqui na programação. Começando com o vendedor de bananas, Rita Benedito.
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